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1: 9:48.
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1: 10:16.
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2: 10h42. 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
3: 6:06.

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1: Meia-noite e 50.

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1: 1:16.

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1: 1:34.
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1: 3:14.

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1: 3:27.

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1: 3h45.
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2: 4 e 7.

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1: 4:16.

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1: 5:49.

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2: 5:55.
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11: Opa, está começando a partir de agora, na sua segunda-feira, né? Mais uma semana iniciando, está no ar o nosso Sertanejo Classe A. Por aqui, Beto Paulino, abrindo aqui mais uma programação, onde quer que você esteja, você que está na sua casa, você que está aí na sua fazenda, na sua chácara, você aqui da nossa cidade, em toda a região, ligado com a gente. Muito obrigado pelo carinho da sua audiência. Segunda-feira, mais uma semana iniciando, está no ar o Sertanejo Classe A. E a primeira música já está chegando aí, aumente o volume.
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1: Muito bem, tá aí finalizando o primeiro bloco do nosso Sertanejo Classe A na sua segunda-feira. Daqui a pouco, depois do intervalo, tem mais músicas pra você. Não sai daí não, hein?
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4: 6:16.
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1: Muito bem, já estamos de volta aqui com mais músicas. É o Sertanejo Classe A. Aumente o volume que vem chegando mais uma.
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2: Tá aí, finalizando mais um super bloco aqui no nosso Sertanejo Classe A, o melhor da música sertaneja pra você aqui na melhor e mais ouvida, né? Continue ligado que daqui a pouco, depois do intervalo, tem mais.
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4: 6:34.
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2: Muito bem, já estamos de volta. Infelizmente, o último bloco, né? O tempo passa rápido, né, gente? O último bloco aqui do nosso Sertanejo Classe A vem chegando mais músicas.
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1: Muito bem, tá aí, finalizando mais um super bloco aqui do nosso Sertanejo Classe A. Infelizmente, essa edição tá ficando por aqui. Olha, um forte abraço pra você, fique com Deus. Amanhã, terça-feira, tem mais. Forte abraço e até lá, gente.
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6: 6:57.
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16: Muito bom dia, são 7 horas e 1 minuto, 7:01, a cidade e clima do Brasil. Tá aí o Clube dos Aniversariantes, começando agora, segunda-feira, mais uma segundona geladinha. Tá fresquinha essa manhã, né? Graças a Deus, iniciamos juntos mais uma semana de trabalho e principalmente mais uma semana de vida. Graças a Deus por tudo isso, né? Vamos lá, começando portanto nossa programação de hoje, em especial aqui para prestar a nossa homenagem aos aniversariantes do dia. Hoje, dia 25 de maio de 2026. Uma alegria sempre muito grande estar com vocês aí, tá bom? Bem, dia do Orgulho Nerd hoje, ou dia da toalha, e também é dia da África no Brasil, e é a data oficialmente, Dia Nacional da Adoção. Hoje, portanto, a data oficial, dia da adoção também celebrado hoje, e é dia do trabalhador rural, então já saudamos todos os agricultores, os trabalhadores da área rural, enfim, galera que lida no campo aí, né? Na agricultura, na pecuária. Grande abraço para todos. 7:03 da manhã, bom dia!
0: Bom dia!

0: Feira 25 de maio está de aniversário, seu Celso Meira. Alô, seu Celso, abraço pro seu Celso aí da Marmoraria Stark, né? Grande abraço pro senhor aí, felicidade, muita saúde, paz, saúde, sucesso, alegria e razões de sobra para dizer sempre: Deus, Papai do Céu, obrigado por mais um dia, por mais um ano, obrigado por mais um ciclo que temos a graça de renovar, não é mesmo, seu Celso? Grande abraço pro senhor aí e felicidade aí, tá bom? Tudo de bom pro senhor aí. Aniversariante de amanhã, 26 também, já vamos aproveitando aqui, saudando aí os aniversariantes de amanhã, portanto. Dona Judite Rodrigues de Lima Neri. Senhora Judite, aniversário amanhã. Grande abraço pra Dona Judite. E a Leonor Vasco Mica, de São Pedro, vai estar celebrando também o Dom da Vida amanhã, terça-feira. São os nossos aniversariantes, hoje e amanhã. E ó, se você está de aniversário e ouvindo a gente, né? Se você é aniversariante do dia, já sinta-se abraçado e querido por todos. Receba os nossos sinceros parabéns. E se você tem alguém na família de aniversário também, pode mandar pra gente aí a lembrança, né? Manda pra nós a informação do aniversariante, enfim, do dia. A gente vai prestando a nossa homenagem ao longo da nossa programação por aqui, tá bom? 7:05 da manhã.
1: Bom dia!
0: Muito obrigado por estar com a gente aí na melhor sintonia. 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Visite Engenho Festas, a sua loja especializada em artigos para decoração de festas em geral em Palmeira. 7:05 da manhã para você, bom dia. Abração aí pro seu José Ailton Boenque, lá de Correias, tá ligado com a gente aí, né? Chuvas final de semana aí, registramos 10 milímetros. Abraço, seu Zé, tudo de bom pro senhor, viu? Galera, tá sempre com a gente, grande abraço. Vani Costa, bom dia. Pra segunda-feira, que seja uma segunda abençoada e uma semana iluminada também para todos nós. Que Deus esteja sempre na direção das nossas vidas, guiando nossos passos e livrando-nos do mal. Amém. Bom dia. Tudo bem? Abraço forte para você, Vani, sempre com a gente. Brigadão, viu? Maria José também com a gente. Tô na escuta aqui do clube. Valeu, Maria. Grande abraço. Bom dia. Quem mais? O Delmiro Wendler Costa também com a gente. A Eliane e o Felipinho aí no Pinheiral de Baixo também com a gente aqui. Bom dia. Muito obrigado pela sintonia. A Lina já está por aqui também. A gente vai se abraçando carinhosamente, a galera que está conosco aí na programação ao longo aqui do canal aberto, que volta na sequência. Então, vou trazendo música para a gente dar uma animada nessa manhã, fechando o nosso clube. E a gente volta na sequência com. Nós voltamos com o canal aberto daí, tá bom? Música, informações e a sua participação. Muita interatividade na sua manhã aqui na Ipiranga FM. Bom dia!

0: Aí, sucessão do Gino e Geno, bom dia. Nós não vivemos sem dinheiro, né? Aí, ó, sucessão, hein? Agora, 7h10 da manhã, fica aí na sintonia que a gente volta na sequência com o canal aberto aqui na programação Ipiranga FM. Bom dia, 7h10 da manhã, não perca a hora aí, viu?
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0: bem, são 7h12 da manhã na Cidade Clima do Brasil. Para você, bom dia. Seja sempre bem-vindo, bem-vinda aqui à programação Ipiranga FM. Manhã geladinha aí, bem fresquinha, né? De segunda-feira, iniciando nossa semana, graças a Deus, juntos. E olha, já temos informação já no começo aqui da programação, né? Trazendo para vocês aí a respeito de alguns assuntos bem importantes. Agradecendo, inclusive, a Bruna Camargo, que prepara para a gente a redação dos boletins informativos que a gente traz aqui na programação, né? Os boletins de notícia de maneira bem sucinta, bem objetiva. Lembrando que a informação, a notícia com mais detalhes, né? Você sempre acompanha no noticiário P7, também nas redes sociais, onde a Bruna está sempre atualizando, é a nossa jornalista aqui da emissora, né? Mas nesse horário aqui são informações mais pontuais, né? E também reforçam algumas informações que muitas vezes são veiculadas ao longo da semana e na programação, especialmente no noticiário P7, algo que precisa dar aquele foco, aquele toque, enfim, aquela reforçada, né? Alguma informação, algum convite, algum evento que tem, a gente está sempre aqui passando para vocês. E quem prepara esse material para a gente estar divulgando aqui é justamente ela, a nossa jornalista Bruna Camargo. 7h13 da manhã, a primeira informação que temos é que a Prefeitura de Palmeiras está fazendo um alerta sobre os e-mails falsos enviados em nome do município, informando supostas irregularidades em alvarás de funcionamento. A orientação é para que não cliquem em links que não conheçam, não fornecer dados e não realizar pagamentos sem confirmação oficial. Dúvidas podem ser adquiridas através do Departamento de Arrecadação Mobiliária ou pelo telefone 3909-5088, tá bom? Então, na dúvida, se receber alguma mensagem com algum link aí informando débitos, enfim, alguma irregularidade, melhor é entrar em contato, né? No 3909-5088, que é o telefone, o canal oficial aí do Departamento de Arrecadação Mobiliária, ou, enfim, vir até a Prefeitura para se informar, enfim, se inteirar da situação, tá? Cuidado, é sempre importante, né? Os oportunistas estão por aí, né? Querendo caçar, querendo pegar, enfim, levar vantagem sobre situações aí, né? Bem, produtores rurais, mais uma informação aqui. Atenção, produtores rurais. Já está disponível a emissão do CCIR 2026. Documento obrigatório para manter o imóvel rural regular junto ao INCRA. A emissão pode ser feita pelo site do INCRA, pelo sistema SNCR, pelo aplicativo SNCR Mobile ou então presencialmente nas unidades de atendimento. O prazo segue até o dia 18 de junho para a emissão, portanto, do CCIR 2026. Agora 7h15, bom dia! Vamos com outra informação, é que o Ministério da Educação publicou o edital do Enem 2026. As provas serão aplicadas nos dias 8 e 15 de novembro e as inscrições acontecem de 25 de maio, hoje, portanto, até o dia 5 de junho. Entre as novidades, os estudantes do terceiro ano do ensino médio terão pré-inscrição automática e precisarão apenas confirmar os dados na página do participante ali, tá bom? Os demais candidatos deverão realizar a inscrição normalmente aí. Então, alunos, né, que já estão concluindo aí o ensino médio, já tem, portanto, a pré-inscrição automática. É só confirmar os dados na página do participante. Demais candidatos devem realizar as inscrições normalmente, tá? Agora são 7h16 da manhã. Para você ligado aqui com a gente, muito bom dia. Seja sempre bem-vindo, bem-vinda à nossa programação Canal Aberto, tá bom? Isso aqui é um programa para a gente conversar, para a gente passar algumas informações mais pontuais aí, trazer música boa também e a sua participação aqui na programação. Hoje, considerado o dia do nerd, dia do orgulho nerd, celebração da censura greek, da cultura, desculpem, da cultura greek, Star Wars e guia do mochileiro das galáxias. Olha só. É um assunto interessante pro Nando. Certamente vai trazer algo a respeito aí no Ipiranga Pop hoje à tarde, né? Um abraço, Nando. Dia da África celebra a criação da Organização da Unidade Africana, marco da libertação e união do continente. Também é Dia Nacional da Adoção, com foco na conscientização sobre o direito à convivência familiar para crianças e adolescentes. Também Dia do Trabalhador Rural, em homenagem aos agricultores e produtores que garantem a base alimentar do país. É o que celebramos hoje, portanto, 25 de maio de 2026. Para você participar comigo aqui, 9953-3669. Manda sua mensagem, confirma sua audiência, conta pra gente de onde você sintoniza a 91.7. E vai também abraçando carinhosamente os familiares, né, pessoas que estão ligadas aí com a gente, especialmente os aniversariantes, né? Tá de aniversário de vida, né? Mudando de ciclo na vida, ou então, de casamento. Você que tá casado e há 2, 3, 5, 6, 7, 10 anos, 15, 20, 30, né? Quer contar pra gente pra receber o nosso abraço, o nosso carinho e a nossa homenagem também? Manda pra nós, 9953-3669. Chora não, China Véia. Tá aí o Grupo Tradição por aqui. Bom dia!
1: Bom dia!
0: 7h18.

0: Tradição com Poporri. Bacana, hein? O Grupo Tradição cantou pra gente a China Véia. Não chora, China Véia. Dois pra lá e dois pra cá. Dois sucessão aí. Vamos lá, são 7h23 agora na Cidade Clima do Brasil. Você continua na sintonia com a gente. Já já tem mais músicas, mais informação. Alô, Marcelo de Carvalho, tá aí sempre na sintonia, né? Grande abraço. Tá mandando aqui alô lá pro ETA, em Vitimar Sum. O Edgar, grande seu Edgar, tá aí sempre com a gente. Que Deus abençoe a sua família e vida sempre. Grande abraço, alô, ETA. Edgar Hartmann, de Vitimar Sum, não é? Grande abraço, bom dia. Maria Clarice, oi, tudo bem? Bom dia, dona Maria. Ah, hoje foi a Duda que mandou mensagem pra gente. Bom dia, Maria Eduarda. Hoje eu quero parabenizar a nossa pastora Karen, tá de aniversário. Sério, um abraço à pastora Karen. Felicidades pra ela aí. Deus abençoe grandemente a sua vida, né? Será que ela ouve aqui a Ipiranga FM, Eduarda? Um abração pra ela aí, tudo de bom, viu? Também com a gente a Olinda Novak. Deus abençoe a todos, uma ótima semana. Eu volto aqui na sequência com mais abraço pra galera aí também. As informações e música boa na sua manhã pra deixar assim, ó, bem gostosa, bem equilibrada. Do jeitão essa manhã de segundona. Que seja pra você uma segunda de primeira. Bom dia!
1: Bom dia!
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0: Vai. Muito bem, são 7h27 da manhã, bom dia! Bom, seguindo com a gente aqui na melhor sintonia, vamos trazendo mais informações para esse povão querido que tá aí com a gente, sempre na sintonia, né? Aqui nas manhãs quentes ou geladinhas, como hoje, assim, a gente tá aí com a melhor, na melhor sintonia, junto sempre, né? Grande abraço para todo mundo aí ligados aqui na programação Ipiranga FM. Olha, a Prefeitura Municipal de Palmeira, em parceria com o Governo do Estado do Paraná, realizarão mais uma ação gratuita de castração de cães e gatos por meio do programa Castra Pet Paraná. As castrações acontecem nos dias 3 e 4 de junho. Os responsáveis pelos animais que já estão cadastrados na lista de castração da Prefeitura devem comparecer ao Departamento de Proteção e Bem-Estar Animal para assinatura da autorização. Sem a assinatura, a vaga não será garantida. tá bom? Então o prazo segue até o dia 28 de maio, agora, portanto, com atendimento das 8 às 11h30 da manhã e das 13 às 14h30, portanto, entre 1 e 2h30 da tarde, na Praça Marechal Floriano Peixoto, número 11, antigo prédio da Prefeitura, ok? Então essa assinatura é importante para quem já tem o cadastro realizado, tá bom? Precisa aí ter um animal que precisa passar pelo procedimento, então, para que isso aconteça lá nos dias 3 e 4 de junho, tá? Você precisa passar até dia 28 agora de maio, ali, portanto, para assinatura dessa autorização, tá? No Departamento de Proteção e Bem-Estar Animal, portanto, ali na Praça Marechal Floriano Peixoto, número 11, o antigo prédio da Prefeitura, ali que o pessoal faz. Enfim, você vai passar para assinar, tá bom? 7h29 da manhã, para você um ótimo dia. Lembrando que todos os animais cadastrados precisam ter a assinatura ali do proprietário ou responsável, tá? Pelo animal. E todos os animais castrados receberão microchip na sequência aí para identificação. E controle também, né? Enfim, quantidade, o animal que foi, não foi, passou pelo procedimento e tal, né? Mais informações pelo telefone, é o WhatsApp, tá bom? É o 920028802. Anotou aí? Se não, manda pra gente, nós vamos estar encaminhando para você o contato. Mas é 920028802. 920028802. Seguindo com a nossa programação, desejando um ótimo dia, uma ótima semana para todo mundo. Olha, na tarde da última sexta-feira, dia 22, às 5h15 da tarde, aqui são informações dos atendimentos do Corpo de Bombeiros aí, né? Alguns dos atendimentos do final de semana aí, né? O Corpo de Bombeiros de Palmeira atendeu, portanto, um acidente de trânsito aí na sexta-feira, dia 22, 5h15 da tarde, tipo colisão no cruzamento das ruas Júlio Kozlowski e a rua São Sebastião, no bairro do Rocio 2. A ocorrência envolveu um automóvel Renault Clio e uma motocicleta Honda Pop 100. Um homem de 35 anos sofreu ferimentos moderados e recebeu atendimento da equipe no local. Na tarde do sábado, dia 23, por volta das 13h05, portanto 1h05 da tarde, os bombeiros foram acionados para atendimento pré-hospitalar em um problema clínico que ocorreu ali na rua Coronel Alípio do Nascimento, em Palmeira. A ocorrência envolveu uma adolescente de 13 anos que foi atendida pela equipe e não apresentava ferimentos, portanto apenas atendimento no local, não é? Foram as informações que recebemos a respeito dos atendimentos, portanto, e do final de semana até ontem à tarde, não é? Agora são 7h31 da manhã. Vamos lá, mais uma informação aqui para você que acompanhou aí no final de semana, né, as celebrações, tanto aqui na manhã, ontem, 8 horas e também à noite. E acompanhou pelo rádio, né? A gente veio assistir presencialmente, né? O que é gostoso também quando é possível. E quem não consegue, acompanha pela manhã, sempre pelas redes sociais, através da página oficial aí no Facebook e YouTube da paróquia. E também aqui pelo rádio, a gente sempre tem a transmissão das celebrações, né? Especialmente aí no domingo de manhã, domingo à noite, né? Às 19 horas. E também nas quartas-feiras e à tarde, às 15 horas, a novena de Nossa Senhora do Perpétuo Socorro. São os três momentos principais. Nós temos aí semanal as transmissões aqui também pelo rádio. E aí, em situações pontuais, como por exemplo, logo teremos a celebração de Corpus Christi, certamente teremos transmissão por aqui também. Então, é assim a nossa programação. Mas, falando a respeito desse último final de semana, ao final da Santa Missa do domingo, ontem, na Igreja Matriz, a comunidade paroquial foi convidada para participar de uma missa em ação de graças pelo período em que o padre Dilson Lima atuou como pároco em Palmeira. A celebração será realizada, portanto, nesta quarta-feira agora, às 19h30 na Igreja Matriz e é marcada por um momento de agradecimento e despedida pela trajetória do sacerdote junto à nossa comunidade. Durante a missa do último domingo, ontem, portanto, o padre Dilson anunciou aos fiéis que esta foi a sua última celebração dominical na Igreja Matriz, encerrando o seu período de atuação pastoral à frente da comunidade aqui em Palmeira, da Paróquia Nossa Senhora da Conceição, iniciando aí seu momento de despedida da comunidade. Tá aí, portanto, padre Edilson Lima, quem se identificou com o jeitão dele, né? Simples, muito verdadeiro, muito, né, espiritualmente preparadíssimo, né? Tá aí, ó. Vamos ficar com saudade, querido padre Edilson Lima. Esperamos que seja até breve, né? E não tchau, né? Não tchau definitivo. Querido padre Edilson Lima, a gente também agradece em nome aqui de toda a equipe Rádio Ipiranga, né? Por toda a parceria, né? Toda a presença sempre com a gente aqui, enfim, né? Um abraço pro padre Edilson, que deixa, portanto, a nossa comunidade aí ainda, ao que tudo indica, ainda essa semana, né? Quarta-feira, missa de despedida. Então, provavelmente ainda esta semana. Um abraço, padre Dilson Lima. Sucesso, né? Que Deus continue abençoando, o Espírito Santo iluminando, para que o Senhor possa tocar muitos e muito mais corações, assim como tocou em cada celebração que tivemos a graça de assistir, sendo presencialmente ou então pelo rádio, pelas redes sociais, enfim, sempre as suas belíssimas celebrações aí, tá? 7h35 da manhã, tem intervalinho comercial aqui, rapidinho, eu volto na sequência com mais música e você pode participar também comigo, viu? 995336-69, manda sua mensagem, confirma sua audiência, conta pra gente de onde você sintoniza 91.7, com muito prazer, a gente vai abraçando carinhosamente cada um de vocês que estão aí na sintonia aqui da programação. Essa aqui é top, né? O último dos apaixonados. Zezé de Camargo, Luciano, bom dia. Olha, não perca a hora, viu? 7h36 agora, bom dia. A sequência aqui após nosso intervalinho comercial que vai rolar essa musicona aqui pra vocês aí, beleza?
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0: bem, tá aí o último dos apaixonados, Zezé de Camargo e Luciano na sua manhã. Bora lá, pra participar comigo, 9953-3669. Cadê os ouvintes por aqui? Tem gente com a gente aqui, cadê? Vamos lá. Abraço pro Marcos Telejinski no Paiol do Fundo, tá ligadaço aqui na programação. Grande abraço. Olá, Ednilson, bom dia, tudo jóia? Tô aqui na audiência da Ipiranga FM, sou irmão gêmeo do Márcio Telejinski aqui do Paiol, viu? É, olha, por aqui nós registramos no final da semana 7 milímetros de chuva. Abraço pra você e tudo de bom aí, viu? Obrigado, senhor Marcos, na audiência e da programação. Obrigado pela audiência, pelo carinho, pela sintonia sempre aí, tá bom? Grande abraço. 7h43 da manhã, vai lá mandando a sua mensagem também. 995... Mandando não, mandando sua mensagem, tá? Confirmando sua audiência com a gente aqui na programação. Grande abraço pra todo mundo aí. Quem mais? Maria do Carmo tá com a gente aqui. Bom dia, Maria! Ah, o Reinaldo Bordião também, compadre Rei, ótimo dia, Deus abençoe sempre. Mande os parabéns aí pro mano Everaldo, que Deus o abençoe e proteja sempre, tá de nível, Ever. Então pra ele, os nossos sinceros parabéns, grande Everaldo Bordião.
1: Parabéns, parabéns, parabéns pra você.
0: Aí, nosso carinho especial, esse rapaz, gente finíssima também, né? Tá aí, ó. Aniversário hoje, o rapaz Roberto Rivelino aqui na Cantinha do Pão, já tá com aquele pãozinho fresquinho pra galera aí. O Ednilson na escuta aqui, hein? Toca a Poeira da Estrada pra nós aí, tá bom? Será que tem ainda, Rivelino? Será que tem? Essas chuvinhas aí, eu acho que baixou todo o pó, né? Grande abraço. Quem mais tá aqui? Maurício Mel, grande Maurício, bom dia pro senhor também. 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Abraço para a diretora Roberta, todas as meninas e os demais profissionais da instituição aí, ligados também com a gente. Bom dia! Quem mais? A Odete tá por aqui também. Ednilson, confirmando audiência somente, tá bom? Grande abraço. Valeu, Odete. Bom dia pra você também. A linda Mir Camargo tá com a gente. Bom dia.

0: masculino, que completam 18 anos em 2026, tem até o dia 30 de junho para fazerem o alistamento militar, que é obrigatório. As inscrições são gratuitas e podem ser feitas pela internet ou presencialmente na Junta do Serviço Militar. Neste ano, o alistamento também está aberto de forma voluntária para mulheres que completam 18 anos e desejam ingressar nas Forças Armadas. Quem perder o prazo estará sujeito a multa e poderá ter restrições para emissão de documentos ou participação em concursos públicos. Legal essa iniciativa, né? Essa abertura também para os homens, para os jovens do sexo masculino, é obrigatório o alistamento. Para as mulheres não é obrigatório, mas caso desejem ingressar no serviço militar, nas Forças Armadas, então também podem realizar a inscrição para participar e, portanto, né, desse processo aí, tá bom? Então, tá aí a oportunidade também para as meninas que queiram ingressar no serviço militar. 7h47 da manhã, bom dia. Muito obrigado por estar com a gente aqui na Melhor Sintonia. Intervalinho comercial, na sequência eu volto com mais música, mais recadinhos para vocês aqui na programação. 7h47, bom dia.
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0: Muito bem, são 7h50 da manhã na Cidade Clima do Brasil, já encaminhando para a reta final e da programação. Lembrando que daqui a pouquinho o Giovanni Chicanoski chega por aqui com o clube. Ah, clube não, que clube? A hora do campo, credo que tô com o clube dos aniversários. Hoje foi bem objetivo o nosso clube, né? Tínhamos apenas um aniversariante na nossa lista de aniversário. Foi bem rapidinho ali. Acabamos até mandando abraço para a galera que está de aniversário amanhã, né? Aliás, faço isso novamente aqui reforçando, né? Grande abraço aqui pro

0: pro seu Celso Meira. O Celso Meire da Marmoraria Stark, né? Tá de aniversário hoje, o rapaz. Felicidade pro senhor aí, tudo de bom, viu? Dona Judite Rodrigues amanhã. Leonor Vasco Mica também amanhã de aniversário. São os nossos aniversariantes hoje e amanhã aqui do clube, né? Bem, bem objetivo. Vamos lá, quem tá com a gente aqui? Abraço pra Suzana. Oi, Suzana, bom dia. Tudo bem? Hoje é o meu aniversário. Quero agradecer a Deus por mais um ano de vida. Oba! Tá aí a Suzana de aniversário hoje. Felicidades, Suzana.
1: Parabéns, parabéns, parabéns pra você.
0: Felicidade, tudo de melhor pra sua vida. Essa menina disposta, alegre aí, né? Sempre com a estima bem elevada, né? Feliz da vida, graças a Deus. Um abraço, Suzana. Que Deus te abençoe de maneira rica, abundante e especial. Tá bom? Grande abraço. A Alice Cap tá em Monte Alegre, sempre aqui com a gente também. Bom dia, Alice. Abraços. A Jaci já está por aqui também. Bom dia, Jaci. Seu Adinaldo Roscos. Ô, seu Odina. O Ednilson, 8 milímetros no final de semana nós registramos por aqui, tá bom? Esse é o Adinaldo Roscos, o Dina, como muitos o conhecem, tá bom? Helena Marques está por aqui também. Bom dia, dona Helena. Grande abraço. Forte abraço para a senhora. Felicidades e sempre na sintonia com a gente. Muito bem, são 7h53 da manhã na cidade. Dona Tecla, bom dia. Ednilson na sintonia aqui do programa, no Faxinal sempre, hein? Aqui no Faxinal do Silva nós registramos 11 milímetros no acumulado do final da semana. Obrigado pela audiência, Dona Tecla Volski. Dona Tecla mora bem na divisa ali do Faxinal dos Quartins com o Faxinal do Silva. Eu até achei que aí ela era Faxinal dos Quartins ainda, Dona Tecla. Então até Faxinal dos Quartins seria o que? Até no posto de combustível ali, isso? Pra frente ali já é do Silva. Grande abraço, bom dia. Coladinhos faxinais ali, né? Obrigado. Dona Helena Marques, Ednilson, fim de semana, aí nós registramos 24 milímetros aqui na Santa Bárbara de Baixo. Um abraço, Dona Helena, obrigado pela audiência. A Dircélia Navilinha, por lá foram 5 milímetros. Bom dia, obrigado pela audiência. O Zezinho, a Célia com a gente aqui na Abelegi Alves também conosco. Bom dia, uma ótima semana aí para todos. Grande abraço, bom dia, valeu, gente. Obrigadão, hein? Bem, nós estamos fechando a programação de hoje aqui com um coração agradecido pelo carinho, pela audiência, todo mundo que esteve com a gente aí, ó. Nós nos encontraremos novamente hoje à tarde, 6h30, sintonia total por aqui. Vem aí na sequência o Giovanni com o Hora do Campo. E amanhã, logo cedo, novamente nesse horário, estaremos aqui com todo o prazer e alegria que a gente tem de fazer a sua companhia. Grande abraço. 7h55, fico por aqui, portanto. Vem na sequência o Giovanni Chicanoski, daqui a pouquinho, com o Hora do Campo. Bom dia! Trazendo música, música para a gente fechar aqui a programação. E de maneira especial, deixo meu abraço, meu carinho a todos os ouvintes aqui da 91.7. Terceira dimensão na sua manhã. 7h55, bom dia!

0: 7h56. 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

Muito bom dia, são 8 horas e 1 minuto, você está ligadinho na melhor sintonia, juntos, na 91.7 FM. É segunda-feira, dia 25 aqui, né, você ligadinho com a gente, vamos agradecendo por mais uma manhã, né, por estar aqui. Sintonizado aí, você junto com a gente, já mandando sua mensagem, agradecer a Deus, a Nossa Senhora também, pelo esse início de semana. Seja uma semana abençoada, que Maria passe à frente de tudo aí que você já pediu neste final de semana. É que ela esteja intercedendo por nós. 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
1: E assim você vai participando, vai mandando a sua mensagem, né? Já está aberto por aqui o canal, o WhatsApp já está ligadinho aqui, ó. Pessoal, pode mandar a sua mensagem. Conta pra gente aí o que deu de chuva desse final de semana. Desde sexta ali, se choveu um pouquinho, não, sábado, ontem eu sei que choveu à tarde. Então já vai mandando pra gente aí o acumulado do final de semana. Já já a gente conversa com o Andrei, né? Ele traz aí os acumulados que o pessoal liga lá, manda pra Comercial AG. E assim eu já tenho o que vocês aqui trazem para nós aqui na Ipiranga FM.
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1: Então vai mandando pra gente aqui então. Se você mandou aqui de manhã o Idenil Soleu, não tem problema nenhum. Manda de novo, tá? Porque eu vou fazer a releitura aqui com o Andrei, né? Falando um pouquinho da previsão do tempo, né? De como que fica pra essa semana. Solzinho já está saindo. Então fique ligadinho com a gente, porque já já Andrei está por aqui.

0: Já estamos de volta por aqui, 8 horas 5 minutinhos, 8 e 5, e a gente vai até a Comercial AG falar com o nosso companheiro Andrei. Bom dia, Andrei.
1: Bom dia, Giovanni. Como é que vamos?
0: Tudo tranquilo, graças a Deus. Uma semana nova se inicia, né, Andrei? E assim a gente pede as bênçãos de Deus por aqui.
1: Com certeza, uma semana abençoada. E se Deus quiser, teremos tempo bom, né? Precisamos de tempo bom agora. Precisava da chuva, a chuva veio em bons volumes, veio bem distribuída, solo bastante úmido, e agora, uma semana abençoada, vamos tocar os trabalhos aí que são necessários acelerar no campo aí dentro dos próximos dias.
0: Com certeza, André, eu tava vendo hoje de manhã, né? Aí tem, eu não sei, aí isso vai contar para nós. Tava ouvindo até numa rádio de fora que tem previsão até de temporal aí, Andrei, chegando. Não sei o que você tem a dizer sobre isso.
1: Então, tem algumas coisas aqui na descrição do CIMEPAR para hoje, para os próximos dias aí, né? Entre hoje e amanhã tem alguma coisa aí de mudança. Não fala aí em temporal, mas em algumas regiões do nosso estado, né?
0: Sim, sim.
1: As instabilidades mais intensa, né? Pancadas de chuva mais moderada aí. Regiões centro-sul, sudoeste, oeste e noroeste do nosso estado. Pelo jeito, se Deus quiser aí, que não atinja ninguém, mas não está associada à nossa região aí, inicialmente, é o que se vê nas imagens de satélite e nas descrições aqui do CIMEPAR.
0: Olha só, que coisa boa então, para nós que está mais tranquilo, né? O solzinho já tentou sair agora de manhã. Conta para nós, Andrei, como que vai ser essa semana? O pessoal vai poder sair ou tem que esperar um pouquinho mais?
1: É, aquilo que a gente vem falando, né? O sol vem meio tímido aí, ainda temos essa previsão, né, de um pouquinho de instabilidade para o início da semana, mas dentro do transcorrer desta semana, o negócio melhora, o tempo se agiliza, se ajeita e as condições ficam bem mais tranquilas aí para as atividades de campo. Vamos iniciar aqui, Giovanni, com o que choveu, né? Vamos pegar
0: Vamos lá.
1: As precipitações. Tivemos aqui no nosso pluviômetro, na Comercial AG, 6 milímetros, meia dúzia, 6 milímetros aí que choveu aqui na Comercial AG. Lá nos Correias, Sozé e Utubanquim, com 10 milímetros de precipitação no Mel do Semel. O nosso amigo Jaime Diádio ali na Colônia Maciel com 11 milímetros de chuva, né? Todas as precipitações aí de pouco volume, né? De volume não intenso, isso desde sexta-feira, né? Sexta, sábado e domingo. Então, chuvas aí que vieram umedecendo bastante no final de semana, mas de maneira bem tranquila em relação a volumes. Lá no Cantagalo, o Edson Roscos com 9 milímetros de chuva. No Paiol do Fundo, o nosso amigo Marcos Telejinski com 7 milímetros de precipitação. O seu Antônio Venâncio aqui na 7 de abril com 8,5 milímetros de precipitação. A Luzia lá do Boqueirão já choveu um pouquinho mais, 15 milímetros de chuva. O companheiro Danilo lá na Cabanha Perete, sentido ao Vitmarsum, 12 milímetros de chuva. E o Wagner Auer com 10 milímetros de precipitação aqui na Vaca Morta.
0: Olha só, ficou nessa probabilidade mesmo aí, né, Andrei, de 8, 10, ficou
1: isso
0: por aí.
1: Isso mesmo.
0: Aqui, ó, temos
1: bem
0: aqui...
1: tranquila,
0: isso,
1: chuva de baixa intensidade.
0: Com certeza. Seu Antônio Venâncio marcou 8,5, né?
1: Isso aí, tá
0: isso.
1: Confirmado aqui.
0: 8,5, seu Antônio Venâncio, o Aldina, né, nosso amigo Adinaldo Roscoche, ali na Jesuíno Marcondes, marcou 8 milímetros, então tá batendo também. Temos aqui, Andrei, a Dona Helena Marques, esse que foi um pouquinho mais aqui, ó, Dona Helena Marques, né, no final de semana o acumulado, Santa Bárbara de Baixo, 24 milímetros, Andrei.
1: Opa, choveu bem melhor pra lá.
0: Pra lá foi bem mais chuva. A Dona Dircélio Pata Vilinha, né, de ontem pra hoje 5 milímetros. O acumulado foi de 10 milímetros, pessoal da Vilinha, obrigado, bom dia. Seu Venceslau Cru, ó, acumulado a semana aí, do final de semana, 16 milímetros também por lá, Andrei.
1: Que beleza.
0: O Luiz Ramos, meu amigo, Luiz Ramos por aqui, 9 milímetros, do Passo do Tio Paulo. Luiz Ramos, Passo do Tio Paulo, 9 milímetros. Pessoal lá de Cercado, 16 milímetros acumulado. O Celzimiro Bajo, meu amigo aí, aquele abraço pra você. Campestre aí, então, 8 milímetros, Andrei. Dona Tecla Volski, por aqui também passando pra gente. É, acumulado final de semana, 11 milímetros, Faxinal dos Silva. E a Heloísa Milduski, lá em Vieiras, 12 milímetros, Andrei.
1: Que beleza, que beleza. Choveu, são volumes pouco significativos, né? Volumes pequenos, mas que umedecem o que já estava bem molhado. E algumas localidades aí, né? Tivemos as precipitações um pouquinho mais elevadas, mas é desta maneira que ocorrem as chuvas na nossa região.
0: Com certeza.
1: Vamos lá. Previsão do CIMEPAR para os próximos dias, começarem a descrição para hoje. Semana começa com o desenvolvimento de uma área de baixa pressão no Rio Grande do Sul. O sistema não apresenta estrutura suficiente para configurar um centro de baixa pressão bem definido. O avanço favorece a formação da instabilidade entre o oeste e sul do estado, com previsão de pancadas e chuva de intensidade moderada e forte nas regiões centro-sul, sudoeste, oeste e noroeste, com possibilidade de temporais isolados, localizados aí. Nessas regiões, a gente torce para que não venha para ninguém. Não há previsão para a nossa região, mas que ninguém seja atingido, né, por esses temporais. Deus abençoe que vai dar tudo certo. Então, hoje aqui, Palmeira, não há previsão de chuva acumulado significativo. O tempo permanece aí, deu um sol entre nuvens, mínima de 13, máxima de 18 graus. Amanhã já esquenta um pouquinho, mínima 14, máxima 20. Só que daí para amanhã já com 8 milímetros de precipitação. Essa chuva que vai se organizando hoje, regiões aí, o sul e oeste do nosso estado, vai chegando até nós aí para amanhã, talvez aí durante a noite, alguma coisa. Vamos acompanhar o desenvolvimento das nuvens aí,
0: Sim.
1: o andamento dessa massa úmida, como é que vai ficar para nós. Mas é de também pequeno volume, curta duração, e de quarta-feira em diante o sol aparece, a mínima cai um pouquinho, mas as máximas já vão atingindo ou até ultrapassando a casa dos 20 graus, fica bem agradável durante o dia, mínimas de 11, 10, na menor das mínimas aqui, 8 graus na sexta-feira, no sábado 11, domingo 12, e as máximas aí 20, 21, 22, até 23 graus no transcorrer desta semana e início da semana que vem, sem previsões de chuva e também foi-se embora, né, aquela previsão daquele
0: Sim.
1: frio intenso. Já na virada de semana, início do mês ali, não há mais essa previsão de geadas, temperaturas negativas. Por enquanto, nessa atualização que a gente está vendo aqui do CIMEPAR, também do Sistema de Monitoramento Agrometeorológico lá da Fundação ABC, não indica grande frio aí para virada de semana, virada de mês aí. A gente fica mais tranquilo em relação a essa condição.
0: É, e olha só então, pessoal. A gente está falando aqui, o pessoal mandou mais precipitação, Andrei. A dona Marley aqui, ó, é Faxinal do Silva, 8
1: Silva,
0: milímetros
1: isso.
0: por lá, dona Marley. Obrigado. Então o tempo vai dar uma estiada aí, Andrei. Vem sol, ó, o solzinho já está tentando sair, né, Andrei?
1: É, timidamente ele está aparecendo aí, né? Tá querendo dar as caras aí. Seja bem-vindo.
0: Com certeza. O pessoal da lavoura, né, tá meio que. Daqui a pouco já começa a ficar meio impaciente, né, Andrei? Porque precisa, né? É, tá passando o
1: Com
0: tempo.
1: certeza. Fica difícil de estar tá trafegando com maquinário, né? Às vezes precisa fazer alguma coisa, acaba tentando dar uma forçada, encalha, desliza. Não é fácil. A pegada ali agora é de muita atenção, de muito cuidado. É, o que eu diria, né? Que a gente ter um pouquinho de paciência nesse momento. Já está atrasado, tá meio esquisito aí. Não vamos tomar os pés pelas mãos. E vamos aproveitar agora, tem mais a previsão para provavelmente
0: Sim.
1: amanhã aí, né? Mais focado amanhã, essa previsãozinha de pequeno volume. E logo, logo o tempo organiza, o tempo ajeita e a gente vai conseguir estar acelerando com as atividades aí necessárias de limpeza e também semeadura das culturas de inverno. Está começando já a ficar quase que passado de algumas áreas aí para fazer
0: Com
1: ali a
0: certeza.
1: aveia, a palhada para um milho, um feijão, que né, planta mais no cedo. Mas tudo a seu tempo e o tempo certo é o tempo de Deus.
0: Com certeza, Andrei. Falou tudo, né? No tempo de Deus. E a gente também, né? Aqui pro pessoal da cidade, a dona de casa, acho que o pessoal já tá um pouquinho chateado com a chuva, Andrei. Olha, lá em casa tem
1: Ah, sim.
0: três varal de roupa dentro de casa.
1: Rapaz, não tem mais o que fazer, né?
0: Não tem lugar para
1: Não
0: colocar
1: tem mais
0: varal
1: para onde
0: mais.
1: correr.
0: Não.
1: Daqui a pouco acaba a roupa seca, né? Só
0: Com
1: a roupa
0: certeza.
1: úmida.
0: E sem falar o piso ali fora que fica, né, escorregadio, já começa aquele limbo, né? A chuva é bom, né? Mas em muito excesso também complica, Andrei.
1: A chuva é boa e necessária,
0: Com
1: mas
0: certeza.
1: tudo a seu tempo. Porém, aquilo que a gente acabou de comentar, é o tempo de Deus que é o tempo certo.
0: Com certeza, Andrei. São 8 horas e 14 minutinhos. Mais alguma coisa para hoje, meu amigo?
1: Último recadinho aí, né, para os amigos agricultores, né, os amigos produtores, é a Socampos, né, entidade responsável pelo recebimento das embalagens vazias triplamente lavadas no nosso município, né, na nossa região, na verdade, né, nos Campos Gerais como um todo. Então, a Socampos estará amanhã, dia 26 de maio, na Colônia Maciel, lá na igreja, Colônia Maciel, fazendo, né, a recepção das embalagens dos pequenos agricultores. tem até aí o número de 150 embalagens por CPF para serem recebidas nesse recebimento itinerante. Então, a gente gosta de avisar, atualizar.
0: Sim.
1: É um momento bastante importante, né? Um momento que tem pouco trabalho na roça. Dá para aproveitar e entregar as embalagens aí no limite de até 150 embalagens vazias por CPF ali no barracão da Colônia Maciel.
0: Então,
1: Então,
0: amanhã,
1: só
0: então.
1: chegar amanhã
0: Amanhã.
1: das 8h30 ao meio-dia e das 13h30 às 4 horas da tarde. O pessoal vai estar fazendo esse recebimento lá.
0: Com certeza. Então, tá dado o recado, né, André? Então, coleta amanhã ali na Colônia Maciel.
1: Exatamente.
0: Viu?
1: E demais a mais, vamos nos despedindo no dia de hoje, né? Agradecer sempre aí, né, a audiência dos amigos que estão ligadinhos conosco. Semana passada fiquei devendo já uns abraços aí. Tem o Jusce lá do Pinheirá também, né? O
0: Sim.
1: nosso amigo Mintio, Nasr Nesk também. Mandar um grande abraço a eles que estão todos os dias ligadinhos conosco. O Jusce, o Josimar, o Costa lá, o Zé Henrique. Mandar um abraço a todos eles lá, que sempre estão acompanhando a nossa programação.
0: Com certeza. Então, um abraço para toda essa turma aí e que Deus abençoe a nossa semana, Andrei.
1: Amém a todos nós, um nosso grande dia aí a todos que nos ouvem. E, se Deus quiser, amanhã a gente volta também com as atualizações do Mercadão Agrícola. Bom
0: Valeu,
1: dia!
0: Andrei. Tchau, tchau. 8 horas e 16 minutinhos. 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

Um abraço lá pro seu Pedro Cisanosco, obrigado. Dona Maria José já está por aqui. Marcelão, bom dia, meu amigo. Segunda-feira, né? Que o seu dia seja alegre, abençoado e repleto de coisas boas. Bom dia, meu amigo.

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Alô, meu amigo Maurício, bom dia, aquele abraço. Chegando agora na Ipiranga FM, Alan e Aladim a 2 graus. Já tem a Thaíde Alexandre.

0: 8h28.
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Já são 8 horas 39 minutinhos, meu amigo Reinaldo por aqui, bom dia. Dona Maria Djerva Vieira já está ligadinha com a gente, sintonizada. Dona Odete, aquele abraço.

0: Chegando agora, Daniel Desatino e trazendo a última música pra você aqui, né? Na Ipiranga FM 91.7, na segunda-feira, dia 25. Apaixonado. Roberto, aquele abraço pra você, Roberto Rivelino. Opa, vou colocar essa aqui pra gente começar amanhã, tá? Me lembra amanhã, meu amigo, Timbre de Galo amanhã na programação. Maria do Carmo, aquele abraço.
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0: Dona Linda Mir Lopes Camargo, sintonizada com a gente. Um abraço pra você. Fique ligadinho, já já é o Deles Colimosque com o Manhã do Ouvinte por aqui.
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1: 8h53.
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Bom dia, chegamos com o nosso programa desta manhã de segunda-feira, iniciando mais uma semana aqui na 91.7 FM. É a Ipiranga chegando com o Manhã do Ouvinte até as 10 horas nesta segunda-feira. Hoje é 25 de maio de 2026. Começa mais uma semana e talvez você ainda esteja tentando encontrar forças para continuar. Segunda-feira não é fácil não, né? Mas não desista. Grandes mudanças começam em dias simples como hoje. E estamos praticamente aí já finalizando este mês, é a última semana, domingo é dia 31, a próxima segunda-feira é 1º de junho. Então, que esta semana seja aquela semana decisiva, você que tem aí muitos compromissos, negócios, né, para acertar, decidir, e que tudo aconteça da melhor maneira possível. Que as melhores escolhas sejam feitas, né, e que você possa estar tranquilo, né, nessas decisões. Peça sempre a intercessão, a ajuda, né, para que você faça as melhores escolhas. 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Um abraço, Juanise. Marcelo, bom dia para vocês aí da Bela Ótica. 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Já começa a chegar as primeiras mensagens para nós aqui. Manda a sua também. WhatsApp da Ipiranga direto no estúdio é o 429-9953-3669. A gente está começando com informações do tempo. A previsão para hoje, aqui do Clima Tempo, sol com muitas nuvens, pancadas de chuva à tarde e à noite. Para amanhã, sol com muitas nuvens, pancada de chuva à tarde e à noite. Repete a condição do tempo. Para hoje, mínima de 13, máxima de 19. Amanhã, mínima de 14, com máxima de 21 graus. Para hoje, menos de 1 milímetro, clima-tempo marca para Palmeira. Para amanhã, tem 3 milímetros previstos. Porém, tem um anúncio aqui, uma divulgação, um alerta do Inmetro. É, Inmet, ele começa a valer agora, às 9 horas da manhã, que tem validade aí, bandeira amarela, com risco de temporal, chuva de 50 milímetros para cidades do Paraná. Isso, nós temos 399 municípios, cerca de 100 municípios, 100 cidades, estão em alerta de risco para temporal hoje e amanhã. Para Palmeira, nós não temos essa informação, até mesmo a previsão aqui é de quantidade pequena, baixa, né? De chuva, a probabilidade permanece alta, elevada, acima dos 90%, mas não temos essa condição para nós. Vamos torcer que isso não aconteça, é o alerta que está sendo emitido agora. Já está com validade aí para esta terça, é segunda e terça-feira, em todo o estado do Paraná. 9h04. Quem já está conosco aqui, bom dia, obrigado, Dona Maria José, ouvindo o nosso programa. Bom dia também, abençoada semana para você e que todos aí, né, da rádio, obrigado. Bom dia, Helder, abençoada semana para você e todos da nossa querida Rádio Ipiranga. Alô, obrigado pela audiência, aquele carinho especial, Olga. Obrigado também, bom dia, que Deus abençoe sua semana. Estou ligadinho aqui em Restinga Seca, a Helenise Groshevski. Bom dia, Helenise. Bom dia, Reinaldo, também conosco. Ótima semana, obrigado pela mensagem. Agradeço a Lucimara conosco. Maurício Mel já está por aqui. Vai mandando a sua mensagem que também eu vou atender. Agora está chegando a nossa reflexão. A historinha do dia, para juntos a gente refletir aqui no Manhã do Ouvinte. 95, bom dia! Conta-se que um violonista, ele perdeu o último trem da noite depois de uma apresentação. Sem ter onde ficar, sentou-se um banco da estação, segurando o violino. Pouco depois, começou a tocar baixinho, apenas para passar o tempo. Uma mulher que limpava a estação parou para ouvir. Depois, um segurança se aproximou.
Mais tarde, um casal sentou ali perto. Sem perceber, a pequena estação silenciosa começou a se encher de pessoas ouvindo aquela música simples da madrugada. Quando terminou, alguém perguntou: "Por que o senhor tocou aqui se quase ninguém iria ouvir?" Então, ele sorriu e respondeu: "Porque às vezes, a música não muda o mundo inteiro, mas pode mudar a noite de alguém." Na vida, também é assim. Muita gente acha que só vale a pena fazer algo grandioso, mas pequenos gestos também transformam vidas. Uma conversa, uma palavra de incentivo, um pouco de paciência, um ato de carinho. Talvez você nunca saiba quanto fez diferença para alguém, mas isso não significa que não faz. E no mundo em que vivemos, hoje, infelizmente, muitas pessoas estão vivendo de aparência. Muitas pessoas têm que mostrar tudo o que faz, têm que estar exposto nas redes, senão não tem valor. Será que isso realmente é fazer o bem ao outro? Ou daqui a pouco, daquela maneira simples, para uma pessoa, para outra, sem este sentimento de aparecer? Isto sim, acredito que tem valor. Porque pequenas atitudes também podem iluminar o dia de alguém. Se você está conosco nesta manhã, que tal mandar uma mensagem para um amigo, um familiar, um parente, alguém que há muito tempo você não conversa? Manda uma mensagem de um bom dia lá, simples. Pergunta como que está, se está tudo bem com ele, com a família. Algo bem simples. Ou ajude alguém na rua hoje, alguém que realmente precisa. Isso sim faz a diferença. Seja alguém especial na vida de alguém. 9:08. Bom dia! Começamos com o Titãs hoje. É preciso saber viver. Aumente o som, vamos curtir juntos nesta manhã fria aqui na cidade de Palmeira.

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9h13, bom dia, Salete. Obrigado pela sua audiência, aquele abraço. E hoje mandando também abraço aí pro filho, pro Ronaldo. Fez aniversário ontem. Ô, Ronaldo, um abraço para você. Que Deus te abençoe, meu filho. Sua mãe Salete mandando aqui os parabéns. Ontem, dia 24, foi aniversário do Ronaldo. O Adinaldo Roscoche, o Dina, contou para mim que no final de semana aí concentrou uma chuva de 8 milímetros em Palmeira. Obrigado também pela informação. Hoje é aniversário do nosso tio Arnaldo Magier e também do amigo Ismael Magier, mais conhecido aí como, pelo apelido carinhoso, de Caqui. Alô, parabéns aí então aos aniversariantes, seu Wilson Scheid, que está mandando os parabéns, mandou mensagem para nós aqui, lembrando dos aniversariantes do Diga. Alô, seu Arnaldo Magier, parabéns, e também Ismael Magier, o Caqui, de aniversário nesta segunda-feira, dia 25. 9h14, a gente segue com o nosso programa, inclusive com mais música, atendendo o pessoal de casa que está sintonizado conosco. Você quer ouvir uma música legal aqui agora na Ipiranga? Então pede para nós, WhatsApp aberto direto para atender você aqui no estúdio. Olha, 999-53-3669. Leonardo, deixaria tudo, 9h15, bom dia.

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0: 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Agora já são 9h32. Quem está conosco também, município de São João do Triunfo, é a dona Neuza Gremski. Bom dia, família Gremski. Obrigado, dona Neuza. Aquele abraço para vocês. 9h32. Rapidinho intervalo comercial e eu volto já para trazer mais música aqui para você, tá legal? Fica sintonizado conosco. No próximo bloco eu vou falar a respeito aí dos mais de 200 jovens que receberam ontem o sacramento da Crisma em Palmeira. Você participou? Esteve nesta celebração que aconteceu ali no Colégio Sagrada Família? Manda para mim, conta aqui também. Fala seu nome que eu já vou mandar abraço para você. Eu volto em instantes, 9h32 agora. Bom dia! Alô, Neuza Maria Galdino, aquele abraço!
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Já são 9h35, tem mais gente conosco também aqui. A Irene, o José, bom dia. Ouvindo vocês em Correias. Roda uma música aí pra nós com o Eduardo Costa. Já já vou trazer. Já já tem Eduardo Costa por aqui. A Leoni, Irene, o Libratoski também. Faxinal dos Quartins conosco. Estávamos lá também. A minha filha, Gabriele, ela fez a crisma. E olha, foram mais de 200 adolescentes. Teve alguns adultos também que receberam este sacramento. A celebração ela foi realizada na quadra do Colégio Sagrada Família e contou com a presença do arcebispo de Curitiba, Dom José Antônio Peruso. E durante uma reflexão que ele deixou aqui para os jovens, Dom Peruso incentivou a todos a seguirem Jesus Cristo e destacou a importância da amizade com Deus e da ação do Espírito Santo na caminhada da fé. Falando ainda dessa parte religiosa, a gente já tinha esta informação, até foi na missa de quarta-feira, quando o padre Dilson falou que estaria deixando o Palmeiras. Ontem também, ao final da missa, ele aqui na Matriz fez esse comunicado, né, e convidou para uma celebração em ação de graças pelo período em que o padre Dilson esteve aqui à frente da paróquia em Palmeira. A missa acontecerá na próxima quarta-feira, 19h30, na Igreja Matriz. Durante a celebração, o padre Dilson também comunicou que esta missa de ontem foi já a última missa dominical dele na Igreja Matriz, marcando assim a sua despedida na comunidade palmeirense. Portanto, quarta-feira agora, dia 27, 19h30, na Igreja Matriz, a missa de despedida do padre Edilson Lima, 9h37. A gente segue com o nosso programa por aqui, trazendo agora mais música, mandando abraço também, pessoal que está na organização lá, né, em prol da Ação Social Imaculada Conceição. Agora no sábado, dia 30, acontece a segunda edição do Risoto da União. Você vai participar? Já comprou o ingresso? Já garantiu aqui? O evento contará com 15 duplas de chefes preparando diferentes sabores do risoto, com aberto, né? Como se uma vontade para todo mundo aqui no Salão Paroquial. Uma estrutura muito grande está sendo preparada para este dia e você é convidado a participar. Ingressos a R$ 70,00, crianças de 6 a 12 anos pagam R$ 35,00. Você pode adquirir com membros, né, da Ação Social Imaculada Conceição, também pessoal aí das duplas participantes, os chefes que estarão preparando esse risoto, e temos disponível no expediente paroquial, aqui na rádio. Toda a renda será revertida em prol das ações sociais desenvolvidas pela ASIC, Ação Social Imaculada Conceição. Só não deixe para a última hora, porque é já neste sábado agora, dia 30, e é um evento muito bonito, porque além de gostoso, saboroso, né, os pratos, os risotos que serão preparados, tem também todo este trabalho social que é desenvolvido através da Ação Social Imaculada Conceição. 9h39, tem música chegando na Ipiranga. Eduardo Costa, eu, você e Deus, bom dia! Ah.

Já são 9h42, bom dia e obrigado pela audiência de todos, quem está conosco na cidade e também no interior. Eu tenho informações aqui, registro da Polícia Militar, motociclista fica ferido em acidente no Rossio. Um acidente entre carro e motocicleta mobilizou equipes de resgate, corpo de bombeiros, foi na rua São Sebastião, no bairro do Rossio, aqui em Palmeira. O motociclista ficou ferido e foi encaminhado até a Santa Casa. Segundo a Polícia Militar, ele admitiu ter ingerido bebida alcoólica e feito uso de entorpecentes antes da colisão, além de recusar o teste do bafômetro. Ainda conforme a polícia, o motorista do carro não possuía habilitação. A motocicleta apresentava pendências administrativas e foi recolhida ao pátio da polícia. Ontem teve uma colisão, foi na rodovia, aqui na PR-151, um acidente envolvendo um Cruze branco e um Gol azul. Complicou o trânsito por ali, foi no quilômetro 390, ali proximidade Pinheiral de Cima, já, né, Mandaçaia, pessoal por ali. Ontem à tarde, quem passou pela rodovia presenciou, viu este acidente. A colisão aconteceu em um trecho de curva e deixou a pista parcialmente interditada. Segundo o Corpo de Bombeiros, duas pessoas saíram ilesas e um homem de 39 anos sofreu ferimentos moderados. A Polícia Rodoviária Estadual esteve também no local orientando o trânsito em relação a este acidente. 9h43. 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

0: Carla, Jonas, aí pros primos, né, que moram lá no Moinho da Várzea. Abraço para todo mundo. Obrigado, Elisângela. Abraço para toda a família Gonçalves de Oliveira. 9h48, eu volto já.
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0: Já são 9h49 agora, bom dia. Tem os Monarcas aqui na programação da Ipiranga.

trote forte. 9h53 aqui na Ipiranga. Esta aqui foi indicação lá do nosso amigo João, aí do Benfica. Especial lá pra sua namorada. Alô, Terezinha Novak no Rossium. Aquele abraço, tudo de bom. Tem mais música também, tem mais pedidos. Pessoal não para de participar. Tá legal o programa, né? Quero mandar abraço lá pra equipe de Pinheiral de Baixo. Ontem teve jogo lá do Pinheiral, venceu o Avaí por 6-2, jogão de bola, né? E muitos gols. Alô, pessoal que tá conosco aí. Alô, Valdecir, aquele abraço. O pessoal já mandou informação aí. Alô, Fiorello também tá nos ouvindo. Quanta gente, né? Ontem prestigiou também o futebol aí amador no interior do nosso município, lá no estádio Luiz Costa, em Pinheiral de Baixo, 9h53. E o pessoal continua participando. Só quero confirmar com você aqui. 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Alô, Alice Cap, bom dia. Marcelo Scheid conosco também. Obrigado pela companhia. Alô, Eric, um abraço para você. E a gente não para, porque tem mais música chegando. Agora tem essa indicação aqui, meu amigo Adinaldo Roscoche. O Dina pediu, Gustavo Lima, Retrovisor. Bom dia.

9h57 em Palmeira e temos que finalizar nosso programa depois dessa bela música, né? Gustavo Lima Retrovisor. Valeu, Dina. Obrigado pela indicação. Eu volto amanhã a partir das 9 horas com mais Manhã do Ouvinte. Fica conosco aqui, sintonizado, porque já já tem o padre Reginaldo Manzotti. O programa, ele volta amanhã, juntamente com a sua audiência, aqui em nome da Farmácia Santo Antônio, Loja Bet, a Sportec, aquela loja completa que tem aquele agasalho quentinho que você precisa, aquele moletom, o calçado certo, a bota que você quer, está esperando por você na Sportec. 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Tchau, tchau!

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2: 9h58.
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0: Louvado seja nosso Senhor Jesus Cristo, para sempre seja louvado. Queridos filhos e filhas, e como foi seu final de semana? Feliz Pentecostes a todos! Ontem, domingo de Pentecostes, um derramamento do Espírito Santo sobre todos nós. Amado povo de Deus, quero saudar a todos e dizer, se você foi à missa, louvado seja Deus, a semana será de fato abençoada. Ainda mais neste Espírito Santo derramado sobre todos nós. Derrama, Senhor, tuas bênçãos. Derrama teu Espírito, Senhor. Quero lembrar que nós estamos em plena novena de Santa Rita de Cássia, sétimo dia. Santa Rita, rogai por nós. Santa Rita de Cássia, intercedei por nós. Filhos queridos, e hoje, um dia depois de Pentecostes, se celebra a bem-aventurada Virgem Maria, Mãe da Igreja. Exatamente. Por quê? Porque Maria esteve junto com os apóstolos no Pentecostes. E hoje, um dia depois de Pentecostes, se celebra ela como Mãe da Igreja. Quero saudar a todos a partir da Rádio Evangelizar, de onde tudo começa. As rádios irmãs, cujos nomes cito neste momento. Saúdo a você pela TV Evangelizar, sinal digital em todo o país, em várias cidades, canal aberto, pelo YouTube Padre Manzotti Oficial. Saúdo a você, querido filho, querida filha, pelo aplicativo da Associação Evangelizar é Preciso e todas as plataformas digitais. Vamos juntos. Segunda-feira, depois de Pentecostes, Maria, Mãe da Igreja, naturalmente, em nome do Pai, do Filho, do Espírito Santo. Amém. Naquele tempo, diz o Evangelho de hoje, perto da cruz de Jesus, estavam de pé sua mãe, a irmã de sua mãe, Maria de Cleofas, e Maria Madalena. Jesus, ao ver sua mãe e ao lado dela, o discípulo que ele amava, disse à mãe: mulher, este é teu filho. Depois disse ao discípulo: esta é tua mãe. Daquela hora em diante, o discípulo a acolheu consigo. Depois disso, Jesus, sabendo que tudo estava consumado, e para que a escritura se cumprisse até o fim, disse: tenho sede. Havia ali uma jarra cheia de vinagre. Amarraram numa vara uma esponja de bebida em vinagre e levaram-no à boca de Jesus. Ele tomou o vinagre e disse: tudo está consumado. Inclinando a cabeça, entregou o Espírito. Fiquemos com a primeira parte desse Evangelho, que inclusive segue um pouco mais. Ao pé da cruz de Jesus estava sua mãe, a irmã de sua mãe, Maria de Cleofas e Maria Madalena. Jesus, ao ver sua mãe e ao lado dela o discípulo que ele amava, disse à mulher: mulher, eis aí teu filho. É o último testamento de Jesus, não há mais nada a ser dado. Um desapego total, uma oblação por inteiro. Mas ainda lembra de deixar sua mãe, como nossa mãe. Mulher, eis aí teu filho. Esse filho significa todos nós. Mãe da Igreja. Mãe de todos nós. Aqui é o lugar. Por isso celebramos hoje a memória da bem-aventurada Virgem Maria, Mãe da Igreja. A maternidade divina de Maria, por desejo de Jesus. A maternidade humana, a própria Igreja, mediante o ato de consagração. Queridos irmãos, irmãs, é hora de rezar. Ao pé da cruz estava Maria, é um verbo que indica presença, continuidade, um modo de participar. Ao contrário dos discípulos, Maria acompanhou o filho ao longo da via sacra, não fugiu, estava lá. Maria é convidada por seu filho a dizer de novo: eis-me aqui. É o eis-me aqui da anunciação que se repete. Reze comigo, ajudai-me, ó Mãe, a nossa fé. Abri o nosso ouvido à palavra para reconhecermos a voz de Deus e ao seu chamado. Despertar em nós o desejo de seguir seus passos, Mãe, saindo da nossa terra e acolhendo a promessa. Ajudai-nos a deixar tocar pelo seu amor, Mãe, para podermos tocá-lo com fé. Ajudai-nos a confiar-nos plenamente a Ele, a crer no seu amor, sobretudo nos momentos de tribulação na cruz. Recordai-nos, Mãe, que quem crê nunca está sozinho. Ensinai-nos a ver com os olhos de Jesus. Nossa Senhora, Mãe da Igreja, nós rezamos hoje pelo Santo Padre, o Papa Leão XIV. Rezamos, e eu gostaria que você citasse o bispo da sua diocese. Você deve saber, aqui eu cito Dom Peruso. Cite o seu bispo. Rezar pelo seu pároco, diga o nome do padre da sua paróquia. E rezar, Mãe, pela Igreja, povo de Deus, pelas lideranças, por todos os voluntários nas paróquias, nos movimentos. Nós pedimos pela Igreja, povo de Deus, que trabalha, que luta, pelos catequistas, pelos ministros, pelos que servem à mesa, pelos que agem na caridade, pelos que atendem os idosos. Nossa Senhora, Mãe da Igreja, nós rezamos pela Igreja espalhada no mundo inteiro, a Igreja que sofre, a Igreja perseguida, a Igreja mártir, a Igreja que está sofrendo nos dias atuais grandes perseguições, pela Igreja que está sendo cada vez mais esquecida e cada vez mais pessoas descomprometidas, não se sentindo Igreja, não se sentindo parte, não tendo essa pertença. Nossa Senhora, Mãe da Igreja, rogai por nós. Nossa Senhora, Mãe da Igreja, intercedei por nós. Nossa Senhora, rogai por nós. Nós só começamos o programa e você entendeu por que hoje é dia Mãe da Igreja, não é? Um dia depois de Pentecostes, Nossa Senhora estava com os apóstolos. Quem está vendo pela televisão, vê a imagem Maria Mãe da Igreja, junto com os apóstolos recebendo o Espírito Santo. Eu volto já, volte comigo.
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0: vou direto, Franciele, que a paz de Jesus esteja com você, filha.
1: Bom dia, padre, sua bênção.
0: Bom dia, Deus abençoe. De onde você fala, Franciele?
1: De Mauá da Serra, Paraná.
0: Meu abraço, Mauá da Serra. Como é que você me acompanha ali em Mauá da Serra?
1: Eu acompanho para a Rádio Coneia e o aplicativo Evangelizar.
0: Tá certo. Diga lá, minha querida.
1: Padre, que sonho estar falando com o senhor. O senhor não tem ideia, eu estou tão nervosa.
0: Hoje é seu dia. Seja bem-vinda, fique calma e abra teu coração.
1: Padre, tive a graça de ir no retiro com meu esposo.
0: Opa,
1: esse ano.
0: E gostou do retiro?
1: Maravilhoso, padre.
0: Meu primeiro amor é Jesus, não foi?
1: Isso. Estava querendo desistir, padre.
0: Opa. Por quê?
1: A gente passa tanta coisa na vida. Eu não tenho... A única família que eu tenho hoje é meu esposo e meus filhos.
0: Certo.
1: Sabe, minha mãe, assim, me abandonou, morei com a minha avó. Depois, sim, que eu... É muita coisa, padre. Vou dar resumindo, porque se eu falar muito pro senhor, não estende o horário.
0: Tá.
1: Só que assim, depois assim, que eu casei, teve tudo, a tribulância, tudo. Tenho minha caminhinha agora. Fui atrás da minha mãe, levei os meninos para ela conhecer. Daí depois que eu fui no retiro, assim, eu perdoei, estou com meu coração, sabe, leve. Só que eu queria um aconselhamento.
0: Certo, então... Vamos devagar, eu já vou no aconselhamento, mas louvado seja Deus que o retiro valeu a pena, porque você conseguiu perdoar sua mãe por ela ter te abandonado. E louvado seja Deus. Então já diga assim, antes de continuar, obrigado, Jesus.
1: Obrigado, Jesus.
0: Por me ajudar a perdoar.
1: Por me ajudar a perdoar.
0: Por que você está chorando?
1: Ai, padre. Passei tanta coisa na minha vida. E faz 9 anos que eu conheci a Evangelizar. O trabalho do senhor é maravilhoso.
0: Amém.
1: Hoje, minha palavra é gratidão.
0: Certo.
1: Meu sonho era ter um esposo para ir para a igreja. Servir ao senhor, meus filhos. Eu tive o privilégio de ter o sonho de ter casado, tanto de ouvir a programação de uma mulher dando testemunho e pedir todo dia a Deus, porque meu esposo no começo ele era bem arrogante, bem assim, sabe, falar de casar.
0: Sim.
1: Deus me livre, casar pra quê? Nós já moramos juntos?
0: Entendi.
1: E era um sonho. Daí tinha escutado um testemunho um dia de uma mulher falando que Deus preparou tudo. E isso foi o que aconteceu comigo.
0: Amém.
1: Temos a graça dia 23/7/2022, a graça do casamento.
0: Amém. Que maravilha.
1: Padre.
0: Oi.
1: Foi do simples, mas se eu pudesse voltar o dia, foi maravilhoso.
0: Que bom.
1: Deus preparou tudo.
0: Que bom, filha. É gostoso isso, ouvir isso. Louvado seja Deus. Realmente, a salvação entrou na sua casa. Mas você disse que queria um aconselhamento. Em que sentido?
1: Assim, padre, igual eu, assim, quando os menininhos, o Luiz Otávio tá com 13 e o João Miguel tá com 10, vai fazer 11.
0: Tá.
1: E eu levei eles lá, eles tinham uns 2 aninhos, eu tive o convívio com ela.
0: Tá.
1: Só que daí teve o afastamento, sabe? Eu
0: Sim.
1: fiz a minha parte.
0: Sim.
1: Só que sempre que a gente tá por perto, eu vi, assim, que ela não gostava de mim e não gostava do jeito que eu tava. Daí
0: Sim.
1: eu tive o afastamento, só que nunca mais ela me ligou e distanciamos.
0: Entendi. Qual a sua... O que é que te inquieta?
1: Inquieta, Pati. Daí eu tinha ido, como eu contando para o senhor, até a família queria desistir de tudo antes de eu ir para o retiro. E quando o senhor lançou aquela música, Meu Primeiro Amor, Jesus... Eu vi que Deus é na minha vida.
0: Entendi.
1: E assim, hoje eu estou muito aliviada. Eu só queria um aconselhamento. Qual que é a direção que eu faço?
0: Em relação a?
1: A minha mãe.
0: Eu entendi, mas é que eu quero... O que que passa dentro do seu coração?
1: Ai, padre, passa muita coisa. A vontade é de ir atrás. Na memória que dá aquela vontade, eu lembro as coisas do passado, já me desanima.
0: Quando você procurou ela, você falou que está perdoado, mas ela se mostrou feliz de ter te encontrado? Ela se mostrou se interessar pelos seus filhos, pelos netos? Ou não?
1: Não, padre. Não, só no começo.
0: Então, filho...
1: Os menininhos só tem a mãe do meu esposo, que é a única que der muito, eles têm um amor.
0: Olha, o que eu te digo é assim, filha. Você fez a parte mais importante, você procurou. Não feche teu coração para ela. Dentro do possível, mantenha aberto, mas não crie expectativas, senão você vai se frustrar. Não crie expectativa de que ela vai ser aquela mãezona que nunca foi. E nunca vai ser aquela avó querida que nunca foi. Fica mais fácil você se proteger um pouco. Não é isolar, é simplesmente respeitar o jeito dela querer viver. Porque senão você vai viver uma expectativa frustrada sempre. Você vai sempre criar, eu quero a minha mãe, aquela mãezona. Não vai. E você vai criar nos teus filhos uma impressão que eles vão sempre comparar uma avó com outra. Então, o mais importante é você não desejar mal. Se um dia ela precisar de você, que olha, a vida dá muitas voltas, a vida dá muitas voltas, está preparada para ir além do sentimento e ajudar, e Deus, entrega para Deus. Não é à toa que hoje é dia de Nossa Senhora, Mãe da Igreja. Vamos pedir, reza comigo, Nossa Senhora.
1: Nossa Senhora.
0: Ajudai-me sempre.
1: Me ajudai sempre.
0: A perdoar minha mãe.
1: A perdoar minha mãe.
0: Que todas as minhas lembranças.
1: Que todas as minhas lembranças.
0: Não me causem dor.
1: Não me cause dor.
0: Eu decido perdoá-la.
1: Eu decido a perdoá-la.
0: Ajudai-me, Nossa Senhora.
1: Me ajudai, Nossa Senhora.
0: A ser uma boa mãe.
1: A ser uma boa mãe.
0: A não repetir com meus filhos.
1: A não repetir com meus filhos.
0: O que a minha mãe me fez.
1: O que a minha mãe me fez.
0: Nossa Senhora.
1: Nossa Senhora.
0: Mostre teu amor para comigo.
1: Mostre teu amor para comigo.
0: Como eu sinto falta da minha mãe.
1: Como eu sinto falta da minha mãe.
0: Seja minha mãe sempre próxima.
1: Seja minha mãe sempre próxima.
0: E cure as minhas dores.
1: E cura minhas dores.
0: E os meus traumas.
1: Os meus traumas.
0: Obrigado, Deus.
1: Obrigado, Deus.
0: Pela família que tenho.
1: Pela família que eu tenho.
0: Amém.
1: Amém.
0: Deus abençoe. Deus abençoe Franciele de Mauá da Serra, Paraná. Olha que transformação de vida, né? Louvado seja Deus. Ela falou a Rádio Colmeia, deve ser de Maringá FM, Padre Vinícius. Mauá da Serra tem a Rádio Mauá FM, Nilson Gonçalves. E o bispo Dom Carlos José de Oliveira, da Diocese de Apucarana. Filhos queridos, escute esse testemunho bem rapidinho, por favor, sacristão.
2: Meu nome é Adriana e sou de Timóteo, Vale do Aço, Minas Gerais. E aqui vim deixar o meu testemunho, onde a minha oração começou. Opa. Às 24 horas do ano passado. Eu estava pedindo que minha filha tivesse a oportunidade de uma vaga em medicina. E hoje a graça veio. A minha filha conseguiu a vaga em medicina, onde vai começar.
0: Louvado seja
2: nova
0: Deus.
2: 24 horas eu estarei também.
0: Opa!
2: Participando.
0: Bem-vinda.
2: Na minha própria casa, em agradecimento. Muito obrigado, Jesus das Santas Chagas. Graças recebida, graça testemunhada.
0: Louvado seja Deus e seja bem-vindo nas 24 horas. Sempre é o último final de semana do mês de junho. Meu abraço, Adriana de Timóteo, Minas Gerais, Intervalo FM, José Júlio e Itabira, Coronel Fabriciano. Eu volto já, volte comigo com a leitura orante. Voltamos já.
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0: Filho querido, você já escutou, já decorou, já aprendeu inabalável? Música inabalável, Padre Reginaldo Manzotti. Um clipe feito com muito carinho, uma música que brotou também do livro. Tudo isso de Jó, gente. Inclusive, você pode, em todas as plataformas, você tem essa música inabalável, Padre Reginaldo Manzotti. E tem o clipe que você acompanha no YouTube, Padre Manzotti. Lembrando que este livro inabalável você encontra em todas as livrarias do Brasil. Em as principais livrarias. Se não tivesse, chega lá e diga assim: cadê o livro inabalável? Você sabe por quê? É um livro que eu indico. Indico que você vê que como eu estou usando aqui. E na verdade, o que me provocou esse livro foi ler Jó, uma leitura que eu tinha feito pessoal. Por isso que eu estou trabalhando Jó agora, que é um dos livros, é uma novela, né? É algo impressionante você perceber as conversas, os diálogos, a forma como joga-se na cara e Jó, ele é inabalável na fé em Deus. Sobe o som, sacristão. Bem junto aí, ó. Inabalável, música inabalável. Filhos amados, povo querido, se você está gostando de Jó, aproveite 41-3221-6060. Mande o seu áudio. Quando eu retornar, vou escutar tudo, pode crer. E o que for do... vou colocar no programa. E o que for pergunta, se der sim, senão eu gravo a parte. Mas vamos lá? Bíblia aberta, cartilha de oração.
1: A palavra do Senhor quando chegou.
0: E hoje, Jó, capítulo 16, de 1 a 4, de 15 a 21. A resposta de Jó a quem? A resposta de Jó, aquele que falou ontem, ele faz. Ontem ele faz. Padre, eu perdi ontem. Ontem não, perdão. Sábado. Perdi. O que foi que ele faz? Falou, ah, não vou voltar agora. Você vai lá no YouTube, Padre Manzotti, tá lá, leitura orante de sábado. O discurso de ele faz. Ele foi nada menos que cruel. Pensa num cara cruel, que colocou um duplo peso nas costas de Jó. Só falo isso por hora. Agora vamos lá. Então, Jó disse, vamos colocar aqui a quem? A Elifaz. O primeiro que tinha falado é o primeiro que recebe agora a resposta. Já ouvi tudo isso antes. Em vez de me consolarem, vocês me atormentam. Será que essas palavras ocas não têm fim? Por que vocês não param de me provocar? Jó respondendo ao ataque de Elifaz. Se vocês estivessem no meu lugar, eu também poderia dizer o que estão dizendo. Eu balançaria a cabeça com jeito de sábio e os esmagaria com um montão de palavras. Jó respondendo à altura. Versículo 5. Eu poderia dizer palavras de ânimo e consolo. Ou poderia dizer palavras de ânimo e consolo para diminuir vossos sofrimentos. Mas se falo, a minha dor não se acalma. E se me calo, o sofrimento não diminui. Jó responde a Elifaz. Vocês vêm de novo com essas palavras ocas. Parem de me provocar. Se vocês estivessem no meu lugar, eu faria o mesmo. Mas eu poderia destruí-los com as palavras, mas eu também poderia dizer palavras de ânimo, de consolo, para diminuir os seus sofrimentos. Jó lança um questionamento. Vocês estão me provocando? Não deveriam vocês me animar ou tentar me consolar, mas vocês me acusam? Vamos para o versículo 15. Em sinal de tristeza, vestiu uma roupa feita de pano grosseiro e, humilhado, sentei-me no pó. Tenho chorado tanto. Coloque a imagem de Jó. E vou ler o versículo 15. Em sinal de tristeza, vesti uma roupa feita de pano grosseiro e, humilhado, sentei-me ao pó. Tenho chorado tanto que o meu rosto está queimando e com olheiras fundas e escuras. No entanto, nunca fui violento e as minhas orações sempre foram sinceras. Vou repetir esses versículos. Em sinal de tristeza, vesti uma roupa feita de pano grosseiro e, humilhado, sentei-me no pó. Tenho chorado tanto que o meu rosto está queimando. Estou com olheiras fundas e escuras. Versículo 17 é o coroamento de tudo. No entanto, nunca fui violento e minhas orações sempre foram sinceras. Ó terra, não esconda as injustiças que fizeram contra mim. Não deixes que seja abafado o meu grito pedindo justiça. Eu sei que do céu, olha a oração de Jó. Eu sei que do céu tenho quem me defende. O meu advogado está lá. Versículo 19. Grave bem o versículo 17 e 19. Eu sei que do céu tenho quem me defenda. Meu advogado está lá. Os amigos, os meus amigos zombam de mim. Versículo 20. E eu volto para Deus com lágrimas nos olhos. Assim como alguém defende o seu amigo, eu preciso de quem defenda o meu direito diante de Deus. Os meus anos de vida estão contados e eu vou pelo caminho que não tem retorno. Olha a convicção que Jó tinha. Os amigos riem de mim. Eles usam de palavras difíceis, pesadas. Sou escárnio para eles. No entanto, nunca fui violento. E minhas orações sempre foram sinceras. Eu sei que no céu tenho quem me defende. O meu advogado está lá. Os meus amigos zombam de mim e me volto para Deus. Reflita um pouco mais na página 108, que diz assim. 108 do livro Inabalável. Hoje sugiro esta leitura. Se guardarmos esses três fatores essenciais, humildade diante do mistério, confiança na providência divina e compromisso com o bem. Eu volto ainda refletindo e depois rezando. Volte comigo.
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0: só esse parágrafo hoje. Se guardarmos esses três fatores essenciais de Jó: humildade diante do mistério. Segundo ponto, confiança na providência divina e compromisso com o bem. O sofrimento, o mal, a injustiça tornam-se assim campos de encontro com Deus. Você prestou atenção na letra? Sofrimento, o mal e a injustiça tornam-se campos de encontro com Deus. Espaço de amadurecimento e oportunidade de testemunho. Aqui me vem quando os apóstolos, logo depois que receberam Pentecostes, passaram pelo Pentecostes, o Espírito Santo, eles foram levados, apanharam de varas e foram presos. E Lucas escreve nos Atos dos Apóstolos assim, me está vindo essa imagem, que eles estavam felizes por terem apanhado. Você vai falar que loucura, não, diziam eles, por termos tido a oportunidade de testemunhar nossa fé. Senhor, na leitura orante de hoje, me vem isto, que eu compreenda as palavras duras que me são lançadas, as incompreensões que eu também tenho sobre mim mesmo, a minha parte humana, sensível, frágil, seja um espaço de encontro contigo. Que os sofrimentos eu entenda, as provações como um espaço, um momento de maturidade. E que eu possa ser feliz por dar testemunho na fé. Ser feliz por dar testemunho na fé. Amém. Como eu queria que você entendesse o que eu acabei de rezar ou descobrir com você na leitura orante. Você já tinha lido esse Jó, o texto de hoje? Retome o que eu li. Se você gostou, vai estar lá a leitura orante, mande para alguém. Talvez falte a pessoa saber que o que ela está passando, a provação que ela está passando, é um espaço de encontro com Deus, de maturidade e uma feliz oportunidade de dar testemunho na fé. Ah, Senhor, essa foi a leitura orante de hoje. Amém. Cláudia.
1: Alô, Padre.
0: Deus,
1: bom dia.
0: Bom dia, Deus abençoe. Você fala de onde, Cláudia?
1: Eu falo do interior do Rio de Janeiro, da cidade de Itaperuna.
0: Itaperuna, Rio de Janeiro. Como é que você me acompanha?
1: Pelo YouTube.
0: Certo. Diga lá, minha querida.
1: O padre, eu tenho um testemunho para falar que desde 2024 eu descobri um câncer de mama.
0: Certo.
1: Aí em 2025, 2004, em outubro eu descobri, ele estava com 8 centímetros. Aí em 2025 eu entrei na quimioterapia, fiz o ano todo de 2025 de quimioterapia, fazendo 3 vezes na semana, durante um mês, o outro mês era 2 vezes, o outro mês era 1 vez. E assim foi. E com a graça de Deus, no dia 24 de fevereiro desse ano de 2006, eu fiz a minha cirurgia. E o tumor estava com 1,4 milímetros.
0: Louvado seja Deus.
1: De 8 centímetros, ele estava em 1,4 milímetros.
0: E como você está hoje?
1: Olha, padre, em recuperação, fazendo rádio e quimio também.
0: Certo.
1: Mas, graças a Deus, pela honra e glória do nosso Senhor Jesus Cristo, eu estou curada.
0: Vamos rezar juntos?
1: Sim,
0: você aceita?
1: Aceito.
0: Então diga: Jesus,
1: Jesus,
0: pelas
1: tuas santas chagas,
0: dolorosas
1: e gloriosas,
0: derrame uma gota do seu preciosíssimo sangue,
1: sobre mim,
0: e que esta gota do teu sangue possa curar todas as células cancerígenas. Eu creio, Jesus. E proclamo esta graça. Amém.
1: Amém.
0: Quer deixar alguém orar? Fala, querida.
1: Eu quero pedir uma oração pelo meu filho Rafael,
0: tá,
1: que hoje se encontra na cidade aí do Paraná, no seminário Palocênio.
0: Opa, louvado seja Deus, um vocacionado. Como é que é o nome dele? Rafael?
1: Rafael.
0: Quando você falar com ele, fala que nós vamos rezar para ele perseverar na vocação sacerdotal. Tá bom, Cláudia?
1: Tá bom, tá.
0: Que Deus abençoe. Cláudia, Itaperuna, Rio de Janeiro. Dom Roberto Francisco Ferreira Paz, da Diocese de Campos. Escute esse testemunho, por favor, povo de Deus.
2: Aqui quem fala é Larissa, eu falo de Patos de Minas, Minas
0: pois
2: Gerais.
0: Não.
2: Eu tenho 26 anos e minha vida é o meu maior testemunho.
0: É.
2: Durante 6 anos, padre, eu andei na vida errada, trazendo desgosto, né, aos meus pais e a Deus, né, principalmente. Mas graças a Deus e as orações da minha mãe, eu consegui sair dessa.
0: Deus,
2: mas mesmo assim,
0: louvado.
2: Eu era uma pessoa que não tinha presença, né, na missa ali, não tinha interesse nas coisas de Deus, não rezava tanto. Até que 1 ano e meio atrás, eu sofri um acidente muito feio. Eu perdi o controle da moto que eu estava dirigindo e eu ralei uma distância de 5 lotes de casa.
0: Oh,
2: aí eu
0: Deus.
2: Fiquei com diversos ferimentos, né, pelo corpo, ralei a cara toda, machuquei, eu dei traumatismo craniano leve. Do jeito que foi o acidente ali, naquele momento eu percebi que isso foi um milagre. Eu ter sobrevivido a esse acidente não tem explicação. E nos momentos ali, né, da limpeza das feridas, no momento de maior dor, de dor extrema, era onde eu mais sentia a presença de Deus.
0: Olha aí.
2: O quanto ele foi misericordioso.
0: Deus seja louvado.
2: E por estar no momento ali de

0: Na
1: Com fé, a
0: balada.
1: tempestade vai passar, porque eu me vejo nesse livro. Embora eu não goste de ler, eu senti muito a vontade de ter, de comprar esse livro e ler.
0: Que
1: graça
0: bom.
1: Alcançada é graça testemunhada, né? Não podemos deixar de falar.
0: Isso.
1: Muito obrigado, padre, pela oportunidade.
0: Amém. E agora, com a música, né? Você vê, Deus foi muito generoso. Deus me inspirou o livro Inabalável. Que eu, ó, se escutou o que a Larissa falou, ela não gosta muito de ler, não, mas esse sentiu vontade. E é um livro realmente que me tocou tanto, que inspirou a música. Então, uma fé inabalável. É isso. E um abraço ao som dessa música. Larissa de Patos de Minas, TV Evangelizar, canal 15.1. Rádio Super Patos FM, Hilton de Queiroz, Dom Cláudio Normstuns, da Diocese de Patos de Minas. Gente, adquira o livro Inabalável. Escute a música Inabalável. YouTube Padre Manzotti, você já se inscreveu? Gente, sempre tem novidade lá. E vem mais coisa nova por aí. YouTube Padre Manzotti, se inscreva. Eu vou pro intervalo e volto. Volto com a novena de Santa Rita de Cássia. Volte comigo.
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0: seja que não.
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0: 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Filhos amados, quero lembrar Corpus Christi, dia 4 de junho, Curitiba, missa ao meio-dia, no Santuário de Nossa Senhora de Guadalupe, Jesus das Santas Chagas, onde nós teremos o tapete solidário. Não esqueça de levar um acolchoado, uma coberta, uma roupa, um agasalho, um quilo de alimento. Depois, à tarde, estarei, às 13h30, tem um show Colo de Deus, eu entro às 14h30 para a animação, a Santa Missa, presidida por Dom José Antônio Peruso, depois a procissão e depois a bênção do Santíssimo, que acontecerá na Praça Nossa Senhora de Salete, no Palácio Iguaçu. Estarei lá e convido você para juntos gravarmos um clipe. Qual música, padre? Falo depois. 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Filhos queridos, eu quero, antes da novena, rezar uma Ave Maria. Maria, Mãe da Igreja. Vamos rezar por toda a igreja. Você reze pela sua paróquia, reze pela sua capela. Ave Maria, cheia de graça, o Senhor é convosco. Bendita sois vós entre as mulheres e bendito é o fruto do vosso ventre, Jesus. Santa Maria, Mãe de Deus, rogai por nós, pecadores, agora e na hora de nossa morte. Amém. Nossa Senhora, Mãe da Igreja, rogai por nós. Nossa Senhora, Mãe da Igreja, rogai por nós. Nossa Senhora, Mãe da Igreja, rogai por nós. Amém. Novena de Santa Rita de Cássia. Sétimo dia. Ó poderosa e gloriosa Santa Rita, chamada Santa das Causas Impossíveis, advogada dos casos desesperados, auxiliadora da última hora, refúgio e abrigo da dor, que arrasta para o abismo do pecado e da desesperança. Com toda a confiança em vosso poder, junto ao coração sagrado de Jesus, a vós recorro, no caso difícil e imprevisto, que dolorosamente oprime o meu coração. Qual o seu pedido? Obtenha a graça que desejo, pois sendo-me necessário, eu a quero. Apresentada por vós a minha oração, o meu pedido, por vós, que sois tão amada por Deus, certamente serei atendido. Dizei a Nosso Senhor que me valerei da graça para melhorar a minha vida e os meus costumes, e para cantar na terra e no céu a divina misericórdia. Santa Rita das causas impossíveis, rogai por nós. Santa Rita das causas impossíveis, intercedei por nós. Amém. O Senhor esteja convosco. Ele está no meio de nós. Abençoai, Senhor, a água, a roupa dos enfermos, as fotos de família. Por intercessão de Nossa Senhora do Carmo, São Pio de Pietrelcina, nos méritos das santas chagas, e depois beba dessa água, dê aos doentes dessa água, para a família inteira. Em nome do Pai, do Filho, do Espírito Santo. Amém. E eu me despeço com um clipe inabalável. Hoje, muito forte. Curta, evangelizar é preciso.
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2: 10h59.
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0: né? Você está ligadinho com a gente aqui na programação do Ipiranga FM. Olha só, virou relógio, 11h13. 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
0: A gente fala aqui, o Matheus vai estar participando comigo aí no Hora do Campo, sempre nas manhãs também, trazendo informações aqui da Odonto, promoção, que a gente gosta de promoção, Matheus.
1: Todo mundo gosta, né, cara? Quem não gosta de promoção, né?
0: Com certeza. Ó, bom dia, quero participar. Jaci, bom dia, já vou mandar aqui o contato, Jaci, já tô mandando pra você. 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
1: isso,
0: da localidade que você é, e eu escutei a rádio. Ó, meu Deus do céu, tem muita mensagem. 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
0: O pessoal
1: também
0: já tá perguntando, não dá pra colocar 11 pessoas? Não, pessoal, hoje é 10. Mas eu vou tentar no dia de semana aí, Matheus, trazer mais novidades pro pessoal.
1: Perfeito, Giovani.
0: Matheus, são 11:20, eu agradeço a sua participação, lembrando ao amigo ouvinte, então, hoje, a partir aí, depois do almoço, né? A partir das 13 horas, você já vai estar sintonizado com a Ipiranga FM também, mas junto com vocês na Conceição.
1: Exatamente.
0: Olha
1: isso
0: só,
1: mesmo.
0: Que legal. Matheus, agradeço a sua participação, volta sempre será bem-vindo.
1: Obrigado, Giovani, eu que agradeço pelo tempo.
2: 11:20. 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

0: 11:26.
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11: Muito bom dia, são 11 horas e 30 minutos, está entrando no ar mais uma edição do Noticiário P7, na manhã dessa segunda-feira, dia 25 de maio de 2026. Essa, inclusive, que é a edição de número 96. Hoje é o dia da indústria, também é dia do massagista e dia do trabalhador rural. Bom dia, Alderis Colimoski.
12: Bom dia, Bruna Camargo. Bom dia, ouvintes. Vamos para as manchetes do dia.
11: Castra Pet Paraná, ele vai realizar uma nova etapa de castrações gratuitas no nosso município.
12: FGTS já pode ser usado para renegociação de dívidas no novo Desenrola Brasil.
11: Corpo de Bombeiros e Polícia Militar atendem acidente entre carro e moto aqui em Palmeira.
12: Homem entrega arma à Polícia Militar após relatar ameaças em residência.
11: INSS inicia pagamento da segunda parcela antecipada do 13º salário.
12: Missa marcará a despedida do padre Dilson Lima na comunidade de Palmeira. Estas e outras informações e notícias agora no Noticiário P7. 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
11: A semana começa com tempo firme aqui na nossa cidade. Nessa segunda-feira, o sol aparece entre muitas nuvens e a temperatura ela não deve passar dos 19 graus. E, inclusive, nesse momento, os termômetros marcam 18 graus. Para amanhã, mínima de 14 e máxima de 21. Nós temos previsão para amanhã de pancadas de chuva entre a tarde e a noite, com acumulado esperado de 2,8 milímetros. Já para a metade da semana, o tempo volta a ficar mais estável. Isso porque a previsão indica uma quarta-feira sem previsão de chuva, com mínima de 13 e máxima de 19 graus. O dia será de sol entre nuvens e períodos de céu nublado. Já para a quinta e para a sexta-feira, as temperaturas caem um pouco, mínima de 10, máxima na casa dos 17 graus. A tendência, então, é de sol com muitas nuvens aí para o final da semana ao longo do dia. Períodos de céu nublado e não temos previsão de chuvas.
12: Agora 11 horas e 32 minutos e a Lotérica Nassar traz os resultados de loterias. Eu começo com a quina do concurso 7.033. 01, 29, 32... 33 e os 56. A quina acumulou, o prêmio estimado é de 3 milhões de reais.
11: Loto Fácil, concurso 3.693. Os números sorteados da Loto Fácil foram 01, 04, 06, 07, 09, 10, 11, 13, 14, 16, 17, 18, 20, 21 e tivemos também o 25. Da Loto Fácil foram 5 acertadores.
12: Agora mais milionária do concurso 357. 07, 08, 10, 23, 38 e o 42. Trevos 1 e 2, a mais milionária ela está acumulada em 44 milhões de reais.
11: E da Mega Sena, o concurso especial dos 30 anos, né, o concurso 3010, nós tivemos 2 acertadores. As dezenas sorteadas foram 03, 30, 33, 35... 45 e o 47. E um bolão com 100 cotas está entre esses dois vencedores da Mega Sena Especial de 30 anos sorteado no domingo. O prêmio total, ele chegou aí a aproximadamente 336 milhões e ele sai dividido entre duas apostas, com cerca de 168 milhões para cada. Esse bolão de 100 cotas que eu comentei, ele é lá do Ceará e a outra aposta premiada saiu para o Rio de Janeiro.
12: Lembrando que hoje tem sorteio novamente da quina, tem 3 milhões de reais em prêmio, a Super 7 pode pagar 750 mil, Loto Maniga, 9 milhões de reais. Loto Fácil está com prêmio estimado de 2 milhões e tem dupla cena com 1,5 milhão em prêmios. 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
11: Agora são 11 horas e 35 minutos, nós vamos para o nosso primeiro intervalo. No próximo bloco, aqui no Noticiário P7, nós vamos trazer todas as informações sobre uma nova edição de castração gratuita que acontece no nosso município no mês de julho.
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0: São 11 horas e 38 minutos, você está acompanhando ao vivo o Noticiário P7 aqui pela Rádio Ipiranga.
1: E o município de Palmeira vai receber mais uma etapa do programa Castra Pet Paraná, com castrações gratuitas de cães e gatos, que está previsto para 3 e 4 de julho.
0: Os responsáveis pelos animais que já estão cadastrados, eles precisam ficar atentos ao prazo para a assinatura da confirmação, que é uma etapa necessária para então garantir a vaga.
1: Inácio Buzek, que é diretor de Bem-Estar e Proteção Animal, traz mais detalhes sobre as castrações e um evento que deve acontecer no próximo dia 6, com o objetivo de custear gastos com rações e atendimentos veterinários.
2: Bom dia, Bruna. Bom dia, ouvintes da Rádio Ipiranga. Neste dia 3 e 4 de julho, vamos ter aquele evento das castrações, né, dos animais. Dessa vez serão só 104 animais que serão castrados e até o local a gente está definindo. Daqui mais uns dias a gente passa ao local bem certo que a gente vai fazer essas castrações. Então, né, nesse dia 3 e 4 de julho, vem o ônibus do Castra Mais Paraná e vai ter 104 castrações. E também aproveitando, no dia 6 de junho, agora o mês que vem, no sábado, vai ter outro evento dos cachorrados. Das 7 às 13 horas, né, da manhã, vai ser em frente ao cemitério, na pracinha do cemitério, onde vai ter a venda de flores, bazar, acupuntura, florais e muito mais. Então a gente está convidando a população para que compareça lá, comprar algumas flores, já vai ser perto do dia dos namorados também. Então esse evento aí vai ajudar no nosso projeto junto com as duas ONGs, a Carupe e Heróis de Patas, aí para ajudar os animais aí, que tem muitos gastos aí com essas duas ONGs, né? Tem gastos com ração, clínicas veterinárias. Então a gente está fazendo esse evento para ajudar as duas ONGs aí e os nossos animaizinhos aí que estão precisando. Era isso aí, muito obrigado.
1: 11 horas e 41 minutos e olha, reforçamos os tutores desses animais cadastrados na lista de castração da Prefeitura devem comparecer ao Departamento de Proteção e Bem-Estar Animal, que fica na Praça Marechal Floriano Peixoto, número 11, antigo prédio da Prefeitura, para realizar a assinatura de confirmação.
0: O atendimento do departamento acontece das 8 às 11h30 e das 13 às 14h30. E o prazo ele segue até 28 de maio. Sem essa assinatura, a vaga para castração ela não é garantida. Em caso de dúvidas, vocês podem entrar em contato pelo 42-92-002-8802.
1: E estudantes de todo o país já podem se inscrever para o Exame Nacional do Ensino Médio, Enem, de 2026. O prazo começou nesta segunda-feira e segue até o dia 5 de junho, pelo site oficial do exame.
0: A taxa de inscrição ela é de R$ 85,00 e poderá ser paga até o dia 10 de junho. As provas serão aplicadas nos dias 8 e 15 de novembro.
1: Entre as novidades deste ano, estudantes concluintes do ensino médio da rede pública terão a inscrição automática no exame. Os alunos do terceiro ano precisarão apenas confirmar a participação, escolher aí o idioma da prova, da língua estrangeira, informar o município de realização e solicitar recursos de acessibilidade, se necessário.
0: E atenção para outro prazo. Jovens que completam 18 anos em 2026 até o dia 30 de junho, eles devem realizar o alistamento militar.
1: Este procedimento ele é obrigatório para brasileiros do sexo masculino e voluntário para mulheres que desejam ingressar nas Forças Armadas.
0: A inscrição é gratuita e pode ser feita pela internet, no site do alistamento militar ou presencialmente na junta de serviço militar mais próxima.
1: Para realizar o cadastro, é necessário apresentar documentos pessoais e o comprovante de residência.
0: A Prefeitura de Palmeira emitiu um alerta à nossa população sobre circulação de e-mails falsos que estão sendo enviados em nome do município, especialmente direcionados a empresários.
1: Segundo a administração municipal, Golpistas estão informando de forma fraudulenta supostas irregularidades em alvarás de funcionamento. A prefeitura reforça que não envia e-mail solicitando cliques em links, confirmação de dados ou informações bancárias.
0: A orientação é para que a população não clique em links suspeitos, não forneça dados pessoais ou bancários e não realize pagamentos sem confirmação oficial.
1: Ainda em caso de dúvidas, os contribuintes devem procurar o Departamento de Arrecadação Mobiliária ou mesmo entrar em contato pelo telefone 42-3909-5088.
0: 11 horas e 44 minutos, vamos para mais um intervalo. No próximo bloco, a gente vai falar sobre o pagamento da segunda parcela antecipada do 13º, que começa hoje.
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0: 11h46, o noticiário P7 aqui da Rádio Ipiranga está de volta.
1: Produtor rural, atenção. A emissão do CCIGR, o Certificado de Cadastro de Imóvel Rural, referente ao ano de 2026, ela já começou e é fundamental para manter a regularidade do imóvel rural junto ao INCRA, o Instituto Nacional de Colonização e Reforma Agrária.
0: Esse documento é obrigatório para diversas operações, como compra e venda de propriedades rurais, arrendamento, acesso a financiamentos e crédito rural, além de inventários, partilhas e também regularizações cadastrais.
1: O prazo para emissão ele vai até 18 de junho. Após o pagamento da taxa, o certificado ele passa a constar como quitado e regularizado.
0: A emissão ela pode ser feita, então, pelo site do INCRA, pelo sistema SNCR ou pelo aplicativo SNCR Mobile ou ainda presencialmente na unidade de atendimento.
1: O Instituto Nacional de Seguro Social, INSS, começa hoje o pagamento da segunda parcela antecipada do 13º salário para aposentados e pensionistas.
0: Nesta etapa, recebem primeiro os beneficiários que ganham até um salário mínimo. Já para quem recebe acima de R$ 1.621, os depósitos eles começam no dia 1º de junho.
1: O calendário ele segue até 8 de junho e as datas variam conforme o número final do cartão do benefício, desconsiderando o dígito verificador.
0: Os valores eles podem ser consultados pelos canais oficiais do INSS. E também, a outra questão que a gente queria comentar agora é sobre o FGTS, que já pode ser usado para renegociação de dívidas, não é, Helder?
1: É verdade, através do novo Desenrola Brasil. Ele já está disponível através do aplicativo do Fundo de Garantia.
0: A nova modalidade, ela permite usar, então, até

0: 10 milhões de trabalhadores devem receber, nesta terça-feira, dia 26, valores residuais do saque aniversário do FGTS, que foi destinado para trabalhadores demitidos sem justa causa entre 2020 e 2025. Os depósitos serão feitos automaticamente nas contas cadastradas no aplicativo.
1: 11 horas e 49 minutos e ao final da Santa Missa, que foi celebrada na manhã de ontem, dia 24, aqui na Igreja Matriz de Palmeira, a comunidade paroquial ela foi convidada para participar de uma celebração em ação de graças pelo período em que o padre Edilson Lima esteve à frente da nossa paróquia.
0: A missa ela será realizada na próxima quarta-feira, dia 27, 19h30, aqui na Igreja Matriz, e marcará um momento de agradecimento pela missão desenvolvida pelo sacerdote junto à comunidade.
1: Durante a celebração desse domingo, o padre Edilson ele também comunicou aos fiéis que essa foi a sua última missa dominical na Matriz de Palmeira enquanto pároco, encerrando assim o seu ciclo pastoral em Palmeira, iniciando um momento de despedida da nossa comunidade.
0: E tem terço da Rosa Mística programada para amanhã, 19h30, na casa do senhor Antenor Camargo, que fica na Avenida Daniel Mansani, número 660.
1: 11 horas e 50 minutos, nós vamos para o nosso último intervalo. No próximo bloco aqui no Noticiário P7, nós vamos trazer ocorrências do Corpo de Bombeiros e também da Polícia Militar. Tivemos um caso que a polícia prestou atendimento, né, a um acidente entre moto e também automóvel e também uma arma que foi entregue à Polícia Militar após ameaça em residência. 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
2: 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São 11 horas e 55 minutos. O noticiário P7 está de volta.
0: Um acidente de trânsito entre um automóvel e uma motocicleta mobilizou equipes do Corpo de Bombeiros e da Polícia Militar na tarde de sexta-feira aqui em Palmeira. A colisão aconteceu por volta das 17h15. Foi no cruzamento da rua Júlio Kozlowski com a rua São Sebastião, no bairro do Rossio 2.
2: De acordo com informações do Corpo de Bombeiros, esse acidente envolveu um Renault Clio vermelho e uma motocicleta Honda Pop 100 de cor preta.
0: O condutor da motocicleta, um homem de 35 anos, sofreu ferimentos moderados e recebeu atendimento no local. Na sequência, ele foi encaminhado à Santa Casa para avaliação médica. O motorista do carro não se feriu.
2: Segundo o relato do condutor do automóvel aos policiais, a motocicleta ela teria avançado a preferencial, ocasionando assim a colisão na parte frontal do automóvel.
0: Durante a verificação de documentação, a Polícia Militar constatou que o carro estava com situação regular. Porém, o motorista não possuía a Carteira Nacional de Habilitação, a CNH. Já o motociclista apresentava pendências administrativas e foi recolhido a motocicleta, portanto, no pátio da Polícia Militar.
2: Ainda conforme registrado pela equipe policial, o motociclista ele admitiu ter ingerido bebida alcoólica e também feito uso de entorpecentes antes do acidente. Ele recusou realizar o teste do bafômetro, sendo assim confeccionado o termo de constatação de alteração da capacidade psicomotora.
0: Após receber atendimento médico, o homem foi encaminhado à delegacia para as providências cabíveis.
2: Da Polícia Militar, a equipe ela atendeu ontem uma ocorrência de entrega de arma de fogo. Foi na região urbana aqui do nosso município, após um morador relatar ele ter sido ameaçado por um homem armado.
0: Segundo informações registradas pela Polícia Militar, o solicitante informou que o suspeito foi até a residência portando um revólver e passou a ameaçá-lo, além de intimidar familiares que estavam no local.
2: Ainda conforme o relato, durante o desentendimento, houve luta corporal entre os envolvidos. Nesse momento, o morador ele conseguiu retirar a arma das mãos do autor e fugiu. Esse autor, inclusive, fugiu em direção a uma área de mata.
0: Após a situação, o solicitante entregou espontaneamente à equipe policial um revólver calibre .32, que estava sem munições aparentes.
2: Em verificação preliminar, os policiais constataram que a arma ela apresentava condições mecânicas de funcionamento.
0: A equipe realizou o patrulhamento nas imediações e áreas próximas na tentativa de localizar o suspeito, porém, ele não foi encontrado.
2: Posteriormente, foi realizado assim contato com a Polícia Civil, que orientou o encaminhamento da arma para a delegacia responsável para os procedimentos legais.
0: 11h58 agora, e ainda o Corpo de Bombeiros registrou duas ocorrências de atendimento em Palmeira. Ontem, uma envolvendo acidente de trânsito e outro atendimento pré-hospitalar por problema clínico.
2: Primeira situação, ela foi registrada às 13 horas e 5 minutos. Foi na rua Coronel Alípio do Nascimento, no centro da nossa cidade. Ela mobilizou equipes para um atendimento pré-hospitalar relacionado a problema clínico.
0: Conforme o registro, uma adolescente de 13 anos recebeu atendimento no local e e foi classificada sem ferimentos aparentes.
2: Mais tarde, 17h56, equipes do Corpo de Bombeiros atenderam um acidente de trânsito tipo colisão. Foi na PR-151, quilômetro 388, também pertencendo aqui para a nossa cidade.
0: Este acidente envolveu um automóvel Gol de cor azul e um Cruze de cor branca.
2: Segundo o registro, duas pessoas ficaram com ferimentos moderados. Um homem de 39 anos e outro de 21 anos. Outras duas vítimas, um homem de 44 anos e um adolescente de 14 anos, eles não apresentaram ferimentos.
0: 11 horas e 59 minutos, estamos concluindo assim o noticiário P7 desta segunda-feira. Foi ao ar a edição de número 96 deste ano. Muito obrigado pela sua companhia e tenha uma boa tarde.
2: Agradecemos a sua audiência e desejamos uma ótima tarde para você. Até mais.
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1: Meio-dia e 11.
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10: Boa tarde, olá, como está você, querido ouvinte? Estamos por aqui com a voz um pouquinho diferente hoje, né? Mas estamos por aqui para levar até você informações, dicas, Estamos juntos no Bem Me Quero, aqui na 91.7, que é a melhor sintonia, é a sua sintonia, a nossa Ipiranga FM de Palmeira. Hoje que é 25 de maio de 2026, 12 horas e 16 minutos. Pessoal já aparecendo por aqui, Luzia aparecendo. Que legal, Luzia, que bom que você já está aí. Já está nos mandando para mim aqui uma rosinha linda. Obrigada, Luzia. Que bom que você está aí do outro lado, querido ouvinte, né? Nós estamos juntos na melhor sintonia para levar até você mais um Bem Me Quero. 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E hoje é 25 de maio. Hoje, gente, é Dia Nacional da Adoção. Olha que data importante para ser lembrada, para ser falada, né? Dia Nacional da Adoção. Quantas crianças que encontram um lar adotivo, um lar que os acolhe, que os respeita, que os enche de amor, de carinho. E quantos pais também que realizam o seu grande sonho de ser pais através da adoção. Então, é uma atitude maravilhosa, é algo assim que tem que ser muito comemorado, né? Hoje também é o Dia Nacional do Esporte Escolar, também é Dia do Orgulho Nerd. Imagina, eu nem sabia que existia, Nando, Dia do Orgulho Nerd. É aí que você aí que assiste filmes, né? Tem tantos personagens que são os que tem os nerds, né? E eu também era um pouquinho nerd na escola também, porque eu era bem Caxias, assim, né? Gostava sempre de sentar nas primeiras carteiras, de fazer tudo com esmero. Era meio nerd também. É dia da indústria também hoje, é o dia do massagista. Você acredita, Nando, que existe dia da toalha? E é hoje. O povo inventa umas coisas meio loucas, né? Hoje também é o Dia Internacional do Sapateado. Mas aí, voltando no assunto da toalha, mas também, né? Se nós não tivéssemos toalhas, né, gente? Com o que a gente ia se secar, né? É o link com Orgulho Nerd? É, olha só, o Nando já tá explicando para nós aí, né? Algo que eu nem sabia. Dia Internacional do Sapateado. Também é o Dia Internacional das Crianças Desaparecidas, gente. Assunto seríssimo. Dia da Costureira, Dia Nacional do Respeito ao Contribuinte, Dia Internacional da Tireoide e Dia da África. E o pensamento do dia é de Friedrich Nietzsche, que diz assim, né, é aquele que tem um porquê para viver, pode suportar quase qualquer como. Olha que interessante, gente. É aquele que tem um porquê para viver, pode suportar quase qualquer como. Friedrich Nietzsche, um dos filósofos mais influentes da cultura ocidental, deixou frases que ultrapassaram o universo acadêmico e ganharam espaço no entretenimento, na literatura e até no cinema contemporâneo. Entre elas, poucas se tornaram tão conhecidas quanto aquele que tem um porquê para viver pode suportar quase qualquer como. A reflexão presente em sua obra filosófica publicada no século XIX continua sendo usada em debates sobre propósito, saúde emocional e superação pessoal. A frase "aquele que tem um porquê para viver pode suportar quase qualquer como viver", né, resume uma das ideias centrais do pensamento de Nietzsche, a importância do propósito na nossa vida como uma força capaz de sustentar o indivíduo diante das dificuldades da vida. O filósofo defendia que o sofrimento humano ele ganha outro significado quando existe um objetivo muito maior. E publicado originalmente em Crepúsculo dos Ídolos, a reflexão atravessou gerações porque conversa diretamente com temas contemporâneos ligados à saúde mental, ao autoconhecimento e à construção de identidade. A força da frase está justamente na simplicidade com que traduz um conceito filosófico complexo. E a repercussão da frase de Nietzsche acontece porque ela dialoga diretamente com experiências universais. Em períodos de crise econômica, transformações sociais, pressão emocional, a ideia de se encontrar um propósito ganha ainda mais força dentro da cultura contemporânea. Mais do que uma frase de impacto, o pensamento de Nietzsche se tornou um retrato duradouro da busca humana por significado. Em um cenário cultural marcado por incertezas, mudanças rápidas, as suas palavras continuam ecoando como um convite à reflexão sobre propósito, resistência, resiliência e também transformação pessoal. Então fica aí, né? Precisamos sempre, queridos ouvintes, encontrar um propósito. É só quando a gente sabe o que realmente a gente quer na vida, o que a gente está aqui para fazer, qual é o nosso propósito, é que nós entendemos tudo que nós passamos, tudo que nós precisamos enfrentar. Então, nós conseguimos entender o como, né? O como viver, o como enfrentar tudo, a partir do momento que a gente sabe exatamente qual é o propósito que a gente tem. Exatamente por que a gente está passando por tudo que tem que passar, né? E aí a gente vai compreender, então, as razões por que tanta coisa acontece na nossa vida, por que tantas dificuldades, tantas angústias, porque tem um propósito. E quando a gente descobre esse propósito, fica tudo mais fácil de ser enfrentado. E nesse momento, então, 12 horas e 24 minutos, nós vamos para a reflexão do Evangelho do dia. O Evangelho do dia de hoje é de João, capítulo 19, dos versículos 25 ao 27. O tema é Bem-aventurada Virgem Maria, Mãe da Igreja. O Evangelho de hoje ele nos conduz ao Calvário, lugar onde o amor de Deus se manifesta de forma mais profunda e radical. Aos pés da cruz, contemplamos uma das cenas mais profundas e comoventes de toda a Sagrada Escritura. Maria, de pé, junto ao seu filho crucificado. Uma presença silenciosa, mas repleta de significado, marcada pela dor, mas sustentada por uma fé inabalável e por um amor que não recua diante do sofrimento. Enquanto muitos fugiram por medo, Maria permaneceu. Seu coração de mãe estava transpassado pela dor, mas ela não abandona Jesus. Permanece ali firme, unida ao sofrimento do filho, oferecendo com ele o seu próprio coração ao Pai. Seu silêncio não é vazio, mas é uma expressão de confiança, entrega e fidelidade absoluta à vontade do Pai. Mesmo agonizando na cruz, Jesus volta o seu olhar cheio de ternura para sua mãe e para o discípulo João, conhecido como discípulo amado, e então pronuncia palavras que atravessariam os séculos. Mulher, eis aí o teu filho. Depois ele diz a João, o seu discípulo amado, eis aí a tua mãe. Naqueles instantes, algo profundamente novo acontece. Maria não é entregue apenas a João, mas a toda a humanidade nele representada. Ou seja, Maria é nos dada como mãe, a todos nós. E aos pés da cruz nasce espiritualmente a Igreja. E Maria é dada como mãe desta Igreja. Ela torna-se mãe da esperança, dos aflitos, dos pecadores e de todos os filhos que Deus lhe confiou. até mesmo daqueles que a rejeitam ou a desconhecem. E ao confiar Maria ao discípulo amado, Jesus revela não somente a sua humanidade e delicadeza filial, mas também a grandeza do plano de Deus. O seu gesto vai além do cuidado humano, torna-se um dom espiritual para toda a igreja. Maria entregue a nós para caminhar ao nosso lado, interceder por nós e nos conduzir sempre ao seu Filho. A maternidade espiritual de Maria abraça toda a humanidade. Ela continua de pé diante das dores do mundo, acolhendo os nossos sofrimentos, enxugando as nossas lágrimas e amparando-nos com ternura de mãe. Maria foi aquela que mais profundamente acolheu a palavra de Deus e permitiu que ela transformasse toda a sua existência. Desde o seu sim na Anunciação até o Calvário, ela viveu em perfeita comunhão com a missão do Filho. Guardava cada palavra em seu coração, meditava cada acontecimento e deixava-se moldar inteiramente pela vontade divina. Diante da cruz, Maria compreendia, ainda que em meio à dor, que ali se realizava o mistério da salvação. Sua participação foi marcada por uma união íntima e singular com Jesus. Por isso, a Igreja reconhece nela a mãe que colaborou de maneira única com o plano redentor de Jesus, oferecendo seu amor, a sua obediência e seu sofrimento em profunda comunhão com o Filho. Todos nós temos algo de Maria em nós, pois carregamos Jesus em nosso coração. No entanto, nem sempre guardamos a sua palavra como ela guardava. Maria nos ensina a acolher, a meditar e a viver a palavra de Deus com fidelidade, coragem e perseverança. Que possamos, como Maria, permanecer de pé diante das cruzes do nosso cotidiano. Que a sua fé silenciosa e perseverante nos inspire a não desanimar diante das provações da vida. E que ao olharmos para ela, possamos também sentir o olhar amoroso de Jesus nos dizendo: eis aí tua mãe. Hoje começamos com esse pensamento de Nietzsche, que fala de saber exatamente o propósito e por isso entender os comos da vida, né? Entender os modos, as maneiras que a vida nos leva, nos carrega para cumprir esses propósitos. Maria entendeu. Maria assumiu o como da vida aos pés da cruz, através do sofrimento, da dor, das lágrimas, ao perder um filho. Ao ver o filho sendo crucificado, ela entendeu todo o seu propósito de vida e colocou-se nas mãos do Pai. Que assim também nós, diante de todas as nossas dificuldades, de todas as coisas que muitas vezes nós também não entendemos, das coisas que nos acontecem, nas coisas que nos surpreendem, que possamos entender que para tudo há um propósito. E assim que todos nós possamos descobrir esse propósito e ter forças para enfrentar toda e qualquer dificuldade que a vida nos oferecer, sempre a exemplo de Santa Maria, Mãe da Igreja.

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Voltamos com Bem Me Quero de hoje que é 25 de maio de 2026. E o Nando tava me contando do link, né, do Dia da Toalha com o Dia do Nerd, aí ele tava me explicando aqui no intervalo. Eu não vou saber explicar bem com as palavras do Nando, né, mas é relacionado a um livro. É o Mochileiro das Guia do Mochileiro das Galáxias, né? E o ator principal, né, o personagem principal, ele era um nerd. E aí a regra básica de toda a viagem dele era que ele sempre tirasse a mochila, a toalha da mochila, né, Nando? E por isso que é feito, então, esse link, Dia da Toalha e Dia do Nerd, né? Então, só para você entender. Mas estava comentando aqui com o Nando, né? Parece que é um dia, assim, tão sem importância. Mas como é ruim, né, querido ouvinte, quando você entra para o banho, você tirou toalha para lavar. Aí você entra pro banho e esqueceu de colocar outra toalha lá no banheiro, né? Gente, o que é isso? Como é que a gente sai daí molhado para pegar uma toalha, né, Nando? Não é fácil, principalmente no inverno, né? Mas então, a toalha também tem sua importância, né? E merece também um dia, né? Então, que fique aí o dia da toalha. Então, gente, agora nós vamos então para aquele momento nosso da tradução. Mas antes da tradução, eu quero trazer um assunto para vocês. Hoje, no início do programa, eu falei que hoje é o Dia Internacional das Crianças Desaparecidas, né? A música que eu trouxe hoje, ela não fala exatamente de criança desaparecida, mas ela fala da dor de perder um filho. E o Dia Internacional das Crianças Desaparecidas, ele é celebrado anualmente no dia 25 de maio. A data foi instituída para conscientizar a população sobre o problema do desaparecimento infantil, incentivar os esforços de buscas e também transmitir esperanças às famílias. A origem da data aí, né, ela faz referência ao trágico desaparecimento de Ethan Patz, que era um menino de 6 anos que sumiu nas ruas de Nova York enquanto ele ia para a escola em 25 de maio de 1979. E o caso gerou grande comoção global e deu origem à famosa campanha que estampava rostos de crianças desaparecidas nas embalagens de leite, nas caixinhas de leite lá nos Estados Unidos. E no Brasil, a data serve como um alerta para a gravidade dos números, porque estimativas indicam que milhares de crianças e adolescentes são registrados como desaparecidos anualmente no país. São coisas que nos chocam, são coisas que nos chamam a atenção e parece que, de repente, todo mundo silencia e que não está acontecendo nada. Mas essas crianças, esses jovens, é como se eles simplesmente sumissem, né? Desaparecessem, porque não fica nenhum vestígio, não fica nenhuma pista daquele sumiço, daquele desaparecimento. Nós temos em Palmeira um caso que nos chocou bastante, que continua a desafiar aí também, né, a polícia, os parentes, os amigos, que é o caso da Stephanie, ali do Porto Amazonas, que até hoje também ninguém sabe explicar o que aconteceu com essa menina. E assim no Brasil todo, né, a gente tem aí casos que repercutiram muito, mundialmente também repercutiu o caso da Madeline, daquela menininha loirinha também, que sumiu de dentro de um hotel onde os pais se hospedavam, de dentro do quarto do hotel, né? Porque às vezes a gente pensa assim, são crianças, né, que os pais não tomaram devido cuidado, que não deveriam ter saído sozinhas, mas essa menininha, a Madeleine, ela sumiu de dentro do quarto de um hotel onde os pais se hospedavam, né? Então a gente vê que a coisa é bem mais séria, muito mais complicada e muito perigoso também. E campanhas recentes utilizam agora inteligência artificial para atualizar as fotos antigas, né? Um bom uso, inclusive, da inteligência artificial está sendo nesse sentido, porque ela pega a fotinho daquela criança ali que sumiu e ela consegue, então, fazer essa nova imagem, essa nova foto dessa criança com a idade que teria nos dias atuais, né? E aí também é mais fácil estampar esses rostos, essas pessoas desaparecidas, nas embalagens dos produtos, em camisetas, em faixas, em redes sociais, né?
E organizações como a ONG Mães da Sé, você já deve ter ouvido falar, querido ouvinte, ouviu, né? Já apareceu muito, até em novela já apareceu as Mães da Sé. Elas sempre aparecem com a camiseta, com as fotos dos filhos estampadas. Elas desempenham um papel fundamental, prestando apoio psicológico e também ajudando na divulgação desses casos em todo o país. E o que fazer em caso de desaparecimento? Você sabe? O que, que você tem que fazer? Né? As autoridades de segurança pública reforçam que não é necessário esperar 24 horas para registrar um desaparecimento. Você deve, né, em caso de sumiço de uma criança ou de um adolescente, procurar a delegacia de polícia mais próxima imediatamente ou acionar os canais de emergência da Polícia Civil do seu estado. Porque se for caso de um sequestro, de tráfico de crianças também, quanto mais antes for denunciado, né, para que possam ser feitas barreiras, investigações, melhor. Então, não é mais necessário esperar 24 horas. Hoje em dia, as redes sociais têm funcionado muito bem nesse sentido, às vezes dentro da própria cidade ou do próprio, né, a própria localidade, uma criança, um jovem, um adolescente some. E os pais imediatamente já colocam aí nas redes sociais, no Facebook, né, e principalmente. E logo a gente consegue algum tipo de notícia a respeito desses jovens, dessas crianças. Então é bastante importante. E esse dia é fundamental para a gente pensar a respeito, para a gente dar a devida importância a esse assunto, né? E também para um alerta para os pais, para tomarem cuidado, né? Porque já foi a época em que a época em que a gente podia ficar na frente de casa brincando na rua. Já foi a época em que os pais podiam pedir para o filho sair fazer compras, ir buscar alguma coisa, né, na esquina. Hoje em dia está tudo muito complicado, né, gente? A gente frequentemente vê vídeos aí na internet de câmeras que flagram situações de crianças. De pessoas tentando pegar, roubar crianças, tentando puxar para dentro de carros, tentando sequestrar. Então é muito importante ter toda a atenção possível. E hoje então nós trouxemos de tradução uma música bem significativa, uma música até muito triste, né? Ela é bastante triste no seu contexto, eu vou explicar também o contexto dela, mas ela fala da questão de perda de um filho. E não é só também através da morte, né, que pode se perder, mas também através de sumiço. Então, é uma música bastante significativa, é Tears in Heaven, do Eric Clapton.

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Tears in Heaven é uma canção composta por Eric Clapton, juntamente com Will Jennings. A letra fala sobre a dor e perda que Clapton sentiu após a morte de seu filho Connor, de 4 anos de idade, que caiu da janela do 53º andar de um apartamento de um amigo de sua mãe, em Nova York, em 20 de março de 1991. Clapton, que chegou ao apartamento pouco depois do acidente, ficou visivelmente desesperado. Esta é uma das canções de maior sucesso de Clapton, atingindo a segunda posição na Billboard Hot 100 nos Estados Unidos, com uma guitarra clássica como instrumento principal. A canção também ficou 3 semanas na primeira posição na parada norte-americana Adult Contemporary, em 1992. Tears in Heaven, de Eric Clapton, é marcada pela vulnerabilidade e pela dor profunda que o artista sentiu após a perda de seu filho Connor. A letra expõe o sofrimento de Clapton, especialmente na dúvida expressa em Would You Know My Name If I Saw in Heaven? Você saberia meu nome se eu te visse no céu? Essa pergunta revela o medo de que a morte tenha criado uma distância tão grande entre pai e filho, que até o reconhecimento possa ser impossível. Apesar do luto, a música também traz uma mensagem de esperança. Nos versos Be Out the Door, there's peace, I'm sure, and I know there'll be no more tears in heaven. Além da porta, a paz, tenho certeza, e eu sei que não haverá mais lágrimas no céu. Clapton sugere que existe consolo e tranquilidade após a morte. O trecho I must be strong and carry on, eu preciso ser forte e seguir em frente, mostra o esforço do artista para continuar vivendo mesmo sentindo-se deslocado e tomado pela saudade. Assim, Tears in Heaven equilibra a dor da ausência com a esperança de reencontro, retratando de forma sincera o processo de luto e a busca por superação. Um pouquinho mais de Tears in Heaven para você.

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Olha só, estamos retornando com o Bem Me Quero de hoje, que é 25 de maio de 2026. E olha só quem está com a gente, a dona Alinda Luzia, que já mandou mensagem. A dona Nereida também participando com a gente. Dona Nereida diz que uma boa tarde, minha querida José. Uma abençoada semana para você. Deus te abençoe sempre. Amém. Para a senhora também. Estamos em fase de recuperação aí, né, dona Nereida? Fiz um procedimentozinho cirúrgico, mas já estamos em fase de recuperação, né? No começo a gente fica assim meio fraquinha, né? Meio ruinzinha, mas logo, logo, se Deus quiser, a gente já está com a saúde restabelecida, né? Mas não deixei vocês na mão, só deixei sexta porque era o dia do procedimento, mas hoje já estou por aqui, né? E também não foi nada estético, né? Problema de saúde mesmo que a gente teve que recorrer aí, mas já está tudo se encaminhando, né? Se Deus quiser, vai dar tudo certo. A Bárbara e a Ângela também passando por aqui, que estão ouvindo, desejando uma semana abençoada para todos nós. Muito obrigada, Bárbara e Ângela. Gratidão também pela audiência de vocês. Ah, que lindo, a nossa querida Lali, que fazia tempo que não aparecia por aqui, né, Lali? Já estava com saudade de você, a nossa Rosalima, a Lucele. Ela disse que é muito bonito, que lindo, né? A linda letra da música, tudo, né? E linda demais a contribuição todos os dias, que faz muito bem. Que bom, Lali, nós estamos aqui para fazer.

0: E bem mesmo, né? Como o programa diz, é bem me quero, porque a gente bem se quer, porque a gente bem quer a todos vocês, é que a gente prepara com todo carinho esse programa para cada um de vocês, né? Que bom, a gente quer fazer o bem mesmo, levar para vocês sensações boas, sentimentos bons, né? Essa música, como eu disse, é uma música triste, mas ela tem uma grande reflexão para a vida da gente, né? E eu comentava com o Nando aqui no intervalo, quantas e quantas mães que perdem os filhos de variadas formas, né? E que nesse momento também encontra um pouquinho de consolo nessa canção, quando ele diz, né, que há uma esperança, né? Porque há uma vida após essa porta. E é no que a gente acredita, no que a gente confia, e é isso que traz para o nosso coração toda essa, né, um consolo, uma esperança. O Reinaldo também passando por aqui, desejando uma ótima tarde. Deus te proteja sempre. Amém, Reinaldo. Você também, meu querido. Você e toda a sua família. Que Deus esteja sempre, sempre protegendo todos vocês, né? Eu disse para vocês que hoje, 25 de maio, é o dia da tireoide. E é importantíssimo a gente falar sobre esse assunto. Porque muitas pessoas sofrem com problemas na tireoide, e ele é celebrado todos os anos no dia 25 de maio. É uma data escolhida pela Fundação European Thyroid Association, que foi fundada em 1965 na Itália. E essa organização, ela foi a primeira a propor um dia global dedicado à conscientização sobre a saúde da tireoide. E sendo então oficialmente aí, né, celebrada todos os anos no dia 25 de maio. E os objetivos dessa campanha são aumentar a conscientização sobre a saúde da tireoide, promover a compreensão dos avanços no tratamento de doenças da tireoide, enfatizar a prevalência de doenças da tireoide, destacar a necessidade urgente de programas de educação e prevenção e ampliar o conhecimento sobre novas modalidades de tratamento. E o tema escolhido para esse ano de 2026 é tireoide e nutrição. E ele pretende destacar o papel essencial que a dieta, a ingestão adequada de nutrientes como o iodo e o selênio, e também a saúde metabólica geral, desempenham na função da glândula e na prevenção de distúrbios, né, que possam estar relacionados a essa glândula. A tireoide, na verdade, ela é uma glândula localizada na altura do pescoço e próximo ao chamado pomo de Adão. Você já deve ter percebido quando você vai no médico que quando ele te examina, ele dá uma examinadinha também no pescoço, né? Os médicos sempre pedem exames. Então, né? Essa a tireoide, ela tem dois lobos, né? Os lobos que a gente diz no plural aí, né? Dois lobos. E o seu formato lembra o formato de uma borboleta. Em comparação com outros órgãos e estruturas do nosso corpo, a tireoide, ela é bem pequenininha, mas isso não reflete na sua importância para o funcionamento adequado do nosso organismo. Porque os seus hormônios, né? Os hormônios da tireoide, eles controlam todo o metabolismo e o crescimento, influenciando funções como a frequência cardíaca, a temperatura do corpo, a transformação dos alimentos ingeridos em energia. Por isso que muitas vezes, quando a gente chega lá para o clínico geral, né, para fazer um exame que a gente está se sentindo bem, ele rapidamente pede exames da tireoide, faz o exame ali de palpação, né, no pescoço, para perceber algum tipo de nódulo ou alguma coisa. E a atuação da tireoide, ela estimula o trabalho de praticamente todos os tecidos do nosso organismo para a produção das proteínas, elevando o consumo de oxigênio e uma série de processos metabólicos que influenciam no desenvolvimento desde lá a infância. E veja só que interessante, né? O mau funcionamento da tireoide interfere no nosso humor. Isso mesmo, regula o ciclo menstrual das mulheres em idade fértil, afeta a fertilidade como um todo, né? Afeta a sexualidade, impactando a capacidade de reprodução de homens e de mulheres. E as doenças da tireoide podem atingir pessoas em todas as fases da vida e de qualquer sexo. Aproximadamente 10% da população adulta tem nódulos tireoidianos, que em cerca de 90, 95% dos casos são benignos. Também distúrbios autoimunes, inflamações, exposição à radiação, deficiência em determinados nutrientes como o iodo, são as causas mais comuns de alteração da função dessa glândula. Algumas pessoas têm nódulos, às vezes até nódulos malignos, né? Precisam operar, passar por cirurgia para tirar os nódulos da tireoide. E entre os principais distúrbios, nós temos dois, né? Que é o hipertireoidismo e o hipotireoidismo. A diferença está aí nessa prefixação, né, da palavra tireoidismo, que é o hiper e o hipo. É como quando a gente fala de pressão, de glicemia, né, hiperglicemia, hipoglicemia, hipertensão, hipotensão. O hiper vai ser sempre acima, muito grande, né, e o hipo sempre para baixo do normal, insuficiente. Então, o hipertireoidismo ocorre quando há uma produção excessiva dos hormônios. Que hormônios são esses? O T3, que é o triiodotironina, e o T4, que é a tiroxina. Então, quando você vai fazer o exame de sangue, o médico vai pedir, ele vai pedir a contagem, né, desses hormônios. E aí ele percebe se esses hormônios estão acima do normal, é porque a pessoa está desenvolvendo, sim, um hipertireoidismo. E aí, o que isso aí vai causar na pessoa? Vai causar problemas para dormir, a pessoa vai ficar com muita insônia, um batimento cardíaco acelerado. É, dá aquela arritmia, aquele batimento extremamente acelerado, né? Parece que a pessoa já está infartando. Também há uma disfunção intestinal. E essa disfunção intestinal, ela vai causar um aumento de número de idas ao banheiro. Ou seja, a pessoa vai mais frequentemente precisar estar indo ao banheiro. Também há uma sensação de excesso de energia. Embora ela também seja acompanhada de cansaço, né? Excesso de energia, aqueles picos de energia que dá vontade de fazer tudo ao mesmo tempo. E aí já vem em seguida um enorme de um cansaço. Também há uma sensação de calor e muitas vezes essa sensação de calor vem acompanhada da sudorese, que é aquele suor excessivo. Também há alterações no ciclo menstrual da mulher. É aquela mulher que fica, como a gente diz no popular, fica totalmente desregulada com a menstruação. Né? Ou a menstruação vem fora do ciclo, ou vem duas vezes por mês, ela acontece, ou vem em datas totalmente diferentes, né? Bem louquinha. Então, essa desregulação da menstruação, do ciclo menstrual, também é um problema do hipertireoidismo. E aí, o que é o hipotireoidismo, né? Como eu disse para vocês, o hiper é quando é um excesso, quando é acima do normal. O hipo, quando é a falta, é o menos que o normal. Então, ocorre quando há uma queda muito grande na produção desses hormônios que eu citei, que é o T3, que é o triiodotironina, e o T4, que é a tiroxina. E aí também vai acontecer a mesma coisa, né? O clínico geral, a partir dos sintomas que você relata, ele vai fazer o exame de toque e ele também vai pedir para você fazer os exames de sangue. E aí os exames de sangue é que vão apresentar, então, se você está tendo uma baixa muito grande nesses hormônios. E quais são os sintomas que você vai relatar para o clínico geral, né? A depressão. A pessoa que tem hipotireoidismo, ela vai estar depressiva, por quê? Porque a tireoide é responsável pelo nosso humor também, né? Pelos hormônios aí, pelo nosso humor. Então, se há uma baixa de hormônios, haverá uma tristeza grande, uma depressão. Também os batimentos cardíacos são bem mais lentos, né? Há uma prisão de ventre, a pessoa quase não consegue ir no banheiro. E aí, quando acontece a prisão de ventre, vai desencadeando outros tipos de problemas também, né? O Dr. Cristiano estava aqui conosco na quinta-feira passada. Ele falou do grande problema da prisão de ventre, né? Da pessoa não conseguir evacuar com eficiência e com normalidade. que pode causar também outros problemas intestinais. Então, é bem importante que você pesquise o porquê da prisão de ventre, né? Porque às vezes a pessoa só diz, ah, eu tenho intestino preso, tô sempre meio triste, né? Mas não sei o que está acontecendo. Pode ser problema na tireoide. Outros sintomas também, que esse tireoidismo, que esses hormônios da tireoide estão em baixa, né, e você pode estar desenvolvendo um hipotireoidismo, são as alterações no ciclo menstrual, tanto no hiper quanto no hipo elas vão acontecer. Também problemas de memória, cansaço e sono excessivos, a pele extremamente seca, muita queda de cabelo, ganho de peso, elevação nos níveis de colesterol. Então, tudo isso vai ser ali analisado pelo médico naquela anamnese que ele vai fazer, quando você vai consultar, aquela entrevista que ele faz, você cita todos os seus sintomas e ele vai pedir exames de sangue. Aí, esses exames de sangue é que vão determinar se você está com problema na tireoide, se você está com hipertireoidismo ou com hipotireoidismo. E a partir daí, então, é que vai ser feito um tratamento. Mas nós vamos falar do tratamento depois do intervalinho, né? Porque eu estou ainda meio convalescente, eu vou tomar uma aguinha aqui, né? O Nando vai puxar um intervalinho para mim. E aí eu vou falar para você a respeito do hipotireoidismo congênito. Sabe o que é congênito e o que é o hipotireoidismo congênito? Então, a gente vai ver isso após o intervalo e a gente vai ver também os cuidados com essa nutrição, né? Porque o seu tema desse ano é hipotireoidismo e nutrição, né? Aliás, tireoidismo e nutrição. É porque a gente tem que saber o que a gente come, como que você está se alimentando e como isso pode estar interferindo na sua tireoide. Nós já voltamos para falar um pouquinho mais a esse respeito para você. Já, não saia daí.
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0: Boa tarde para quem está chegando agora. Você está acompanhando Bem Me Quero aqui pela 91.7, a nossa FM Piranga de Palmeiras. Sou a Joselba Haas. Juntos nós estamos na melhor sintonia hoje, que é 25 de maio de 2026, 13 horas e 9 minutos. Quem está conosco também é a Nelly, desejando uma ótima semana. Obrigada, querida Nelly. Para você também, minha querida. O Marcelo Scheide também passando por aqui, né? Desejando bom dia com alegria, muita paz e saúde. Boa tarde, que legal. Boa tarde, Marcelo. Boa tarde para você, para toda a tua família aí. Uma excelente tarde de segunda-feira, um ótimo início de semana. Então, gente, hoje é o dia mundial, né, internacional do tireoidismo. E esse ano o tema da campanha é tireoidismo e nutrição, porque nós sabemos que tudo no nosso corpo funciona conforme o que nós ingerimos, né? Conforme a nossa alimentação, os nossos cuidados, o nosso estilo de vida. E aí eu falei para vocês o que é o hipotireoidismo e o hipertireoidismo, né? Tudo que leva o prefixo hiper é porque é grande, é em excesso, né? Então, o hipertireoidismo é quando tem os hormônios da tireoide em excesso. E o hipotireoidismo é quando tem esses hormônios em falta, que são os hormônios triiodotironina e a tiroxina, né? Mas aí eu falei para vocês. E o hipotireoidismo congênito, o que será que é, né? Congênito é quando você já nasce com esse problema. Então, ele é caracterizado pela produção insuficiente de hormônios tireoidianos desde o nascimento do bebezinho. Então, a pessoa tem, desde o momento que ela nasceu, essa falta desses hormônios, essa baixa. Então, ela fica com o hipotireoidismo congênito. A principal causa de deficiência mental passível de prevenção no mundo. E o seu diagnóstico e tratamento precoces podem evitar as suas consequências. Por isso, a famosa realização do teste do pezinho é fundamental para saber a respeito disso. Então, né? O bócio também é importante a gente falar. Você já ouviu falar em bócio? É o aumento de volume da tireoide, né? Que pode não estar associado ao hipo ou hipertireoidismo, que é aquele papo, né, que a pessoa desenvolve no pescoço, né, fica aquele volume grande no pescoço. Também tem doenças graves, como o transtorno autoimune, que leva ao hipertireoidismo, e além de manifestações mais comuns, também provoca irritação nos olhos e também nas pálpebras. A síndrome de Hashimoto ou tireoide de Hashimoto é um transtorno autoimune que leva ao hipotireoidismo. Também câncer de tireoide é um tipo raro de câncer que acomete cerca de 1% da população. E aí, o que é o tema então, né? Tireoide e nutrição, como que isso chega até nós? Então, com os cuidados com a nutrição. Por exemplo, quando você tem problema de tireoide, você precisa fazer a ingestão do iodo, do selênio, soja e glúten. E alguns alimentos, eles são conhecidos por causarem o aumento da glândula tireoide, mais conhecido como bócio, que é aquele papo, né? Muitas vezes é preciso até a cirurgia. E o componente da dieta mais relacionado a esse fenômeno é o iodo, que é essencial para a síntese dos hormônios tireoidianos. Frutos do mar, peixes, alguns pães, laticínios e grãos são ricos em iodo. Além disso, no Brasil, desde a década lá de 50, o sal consumido no nosso dia a dia, ele já é por lei, ele deve vir já com uma suplementação de iodo. Isso foi instituído por lei para prevenir a deficiência de iodo em toda a população. E destaca-se que essa substância é importante, mas ela precisa ser ingerida na quantidade adequada, né? E outra importante substância para o hormônio da tireoide é o selênio, que está presente em alimentos como os frutos do mar, as carnes orgânicas. E um dos alimentos mais ricos nesse elemento no país é a castanha do Pará. Por outro lado, alimentos com selênio também precisam ser consumidos de forma equilibrada, pois quando ingeridos exageradamente, eles podem causar diversos sintomas como as náuseas, a descoloração, a fragilidade de unha e unhas quebradiças, a queda de cabelo, o aumento do risco de diabetes, entre outros problemas. A soja também é uma fonte de proteína muito usada atualmente em dietas com restrições de carne e de leite. No entanto, os estudos sugerem que a ação de um dos seus principais componentes, que é a isoflavona, pode aumentar o risco de disfunção tireoidiana, ou seja, aumento da tireoide ou bócio e alteração na absorção do hormônio tireoidiano. Assim, o consumo da soja, né, do grão, hein, também precisa ser avaliado e conduzido de forma correta. E todos aqueles alimentos que derivam da soja, né? Todos aqueles alimentos ali que são feitos a partir da soja, por causa da isoflavona. Há boas evidências de que existe relação entre a doença autoimune da tireoide e a doença celíaca, que é uma reação exagerada do nosso sistema imunológico ao consumo do glúten, e que causa aí diversos problemas, né? Já tivemos entrevistadas aqui que são alérgicas, que são pessoas com doença celíaca, né, alérgicas ao glúten, que precisam fazer a restrição de tudo que tenha glúten. E então, né, aí há evidências de que exista uma relação entre a doença da tireoide com a doença celíaca. Contudo, até o momento, esses estudos não conseguiram demonstrar que uma dieta sem glúten a longo prazo e na ausência da doença celíaca desempenha algum papel na saúde dos pacientes com ou sem tireoide estabelecida. E daí também, gente, o que é importante falar aqui, trazer para vocês a respeito, é do hipotireoidismo na gravidez. É algo bastante importante que deve ser falado, porque isso ocorre quando as glândulas tireoide não produzem hormônios suficientes para atender às demandas da mãe e do feto. E isso exige uma atenção imediata, acompanhada de um rigoroso, né, atendimento do obstetra e também do endocrinologista, para evitar complicações como o aborto, o parto prematuro ou até mesmo prejuízos no desenvolvimento cognitivo desse bebê. Por isso, gente, a gente reforça aí a importância dos pré-natais, né? Porque através do pré-natal, o médico vai pedir os exames de sangue e ele vai então poder perceber se a tireoide da mamãezinha ali que está esperando o bebê, se ela está normal, né? Se ela está dentro dos níveis normais dos hormônios, né? Para que não ocorra isso de produzir hormônios insuficientes para atender a sua demanda e a demanda do seu bebezinho. Então, nos primeiros meses, o feto, ele depende exclusivamente dos hormônios tireoidianos da mãe para se desenvolver, para ele ter o desenvolvimento cerebral e também o seu desenvolvimento do sistema nervoso. E as faltas desse hormônio na mamãe pode causar para a gestante, né, para a mamãe, um risco aumentado da pré-eclâmpsia, que é aquela pressão super alta ali durante a gravidez. Também a anemia, sangramentos, aborto espontâneo. E para o bebezinho pode trazer sérios comprometimentos do desenvolvimento intelectual e neurológico a longo prazo, além também de parto prematuro e baixo peso desse bebê. E aí, como que é feito um diagnóstico, né? Através dos valores de referência no exame de sangue. Então, faz o exame de sangue com a dosagem do TSH e do T4 livre, que são esses parâmetros para se medir aí. O TSH ideal é geralmente abaixo de 2,5 no primeiro trimestre, né? E o hipotireoidismo clínico, né, que é a falta, a baixa desses hormônios, que pode prejudicar tanto a mamãe quanto o bebê, ele também é caracterizado pelo TSH muito alto, que é acima de 10. E ou o TSH entre 4 e 10, com T4 livre baixo. O hipotireoidismo subclínico é TSH entre 4 e 10 com T4 livre normal. Mas isso você não precisa nem entender muito, porque quem vai entender isso vai ser o seu médico, o seu obstetra. Através do exame de sangue, ele vai analisar e ele já vai dizer, né? Ó, tá abaixo, tá acima. E como que é feito um tratamento, então, na gravidinha, na gestante, né? O tratamento é fundamental. E ele é seguro, ele consiste na reposição. Então, o médico vai fazer uma reposição desses hormônios tireoidianos. Geralmente, é a levotiroxina. E aí também, né, ele vai fazer toda uma anamnese, o que que seja, uma conversa com essa paciente para descobrir até se ela já tinha esse problema de tireoide antes de engravidar. E muitas mulheres, né, que têm problema de tireoide, elas já precisam fazer esse tratamento antes mesmo da gravidez para evitar tudo isso aí. Então, tem que avisar o médico, né, e aí a necessidade hormonal costuma aumentar nas primeiras semanas. E aí o médico vai fazendo, então, o ajuste da dosagem conforme a gestação vai avançando. O tratamento ele deve ser iniciado o mais rápido possível para normalizar esses níveis e proteger o bebezinho e também a mamãe, né? E o acompanhamento, ele costuma exigir exames de sangue a cada 4 a 6 semanas para garantir que a dosagem esteja correta. Então, reforçamos, mamãe. O atendimento pré-natal é importantíssimo, né? E também fazer aí, antes mesmo do desejo de engravidar, a mulher já tem que fazer consultas regulares com o obstetra, com o clínico geral, com uma ginecologista, para fazer toda essa preparação antes de gestar, né? Antes de engravidar, para que esse bebezinho não sofra as consequências, essa mamãe também não sofra as consequências, não venha até a perder o bebê, né? Ter um aborto ou coisas piores até que podem acontecer. É, mas aí você pode buscar todas essas informações sobre saúde materna e infantil, sobre diretrizes de acompanhamento, né? Tudo isso você acha até no Google, ali você vai lá no Ministério de Saúde, né? Ali nos sites e digita, né? Acompanhamento gestacional, pré-natal, e você vai ter tudo isso aí para você poder ter um conhecimento maior a respeito, né? E, então, é bem importante, né, gente, que vocês fiquem ligadinhos nessas dicas. Hoje é um dia bastante importante, o dia do tireoidismo, né? E é um mal, né? É um problema que muitas pessoas têm e muitas vezes nem sabem. E pasmem, mas muitas vezes crianças, adolescentes já estão sofrendo de tireoidismo, né? Ou hiper ou hipo. E aí tem uma porção de coisa, uma porção de sintoma e a mamãe e o papai, não sei o que essa criança tem, só dorme, né? Ou tá sempre desanimada, o outro lá, a jovenzinha tá sempre com a menstruação desregulada. Então é necessário levar no médico, consultar o especialista, fazer esses exames, né? E chegar aí a um diagnóstico e um possível tratamento. Nós reforçamos sempre para vocês, queridos ouvintes, que nós aqui não diagnosticamos ninguém, não damos receitinha nenhuma. O que a gente faz é sempre dar dicas, trazer para vocês as dicas, né? A partir da dica, então, você pode procurar aí o seu médico de confiança, o profissional certo, para fazer o diagnóstico, né? Mas desconfiou a partir desses sintomas que eu citei, marque uma consulta e vá tirar a sua dúvida, né? É importantíssimo sempre a gente estar de olho na nossa saúde. E a consulta ao médico pelo menos uma vez por ano, mesmo que você não esteja aí com nada grave, é necessária justamente para fazer esse rastreio do corpo e saber se está tudo funcionando direitinho e bem. Como a gente sempre fala aqui, a prevenção sempre é o melhor caminho, né? Prevenir é sempre melhor que remediar, mesmo porque os tratamentos são bem mais difíceis do que a prevenção. Então, fica a nossa dica, o nosso conselho. Sempre alerta a sua saúde, a sua alimentação, a sua ingestão de água diária, ao seu soninho reparador de pelo menos 8 horas diárias, e a atividade física pelo menos umas 2 vezes por semana. Se possível, sempre que possível, que não é o caso hoje, né, Nando? Tomar aqueles minutinhos de sol também é importantíssimo, né? Importantíssimo pegar um pouquinho de sol, gente. Então, nós já vamos para o encerramento do programa. Antes de terminar o programa, eu quero deixar para vocês uma frase. Hoje também é o dia da adoção. E vai aqui a nossa homenagem a todos os pais adotivos, a todos os filhos adotivos, a todos esses pais que com coragem dedicaram sua vida a criar algo que eles não geraram no seu ventre, no seu útero, né? Mas que eles geraram para a vida, que eles cuidaram, que eles amaram como se fossem seus próprios filhos. Também uma grande homenagem para todos esses filhos adotivos que encontraram um lar, uma família, amor, carinho e proteção. E o pensamento é: adotar é acreditar que a história é mais forte do que a hereditariedade, que o amor é mais forte que o destino. Então, um grande abraço a todos vocês. Fiquem bem, que vocês tenham um excelente início de semana. Amanhã nós temos convidado para participar do nosso programa. Aliás, temos convidados terça, quarta, quinta, né? Se eles puderem vir, eles estarão aí com a gente, né? Nem sempre é possível, às vezes acontece algum probleminha, mas por enquanto tá tudo certo para a gente ter convidados para os bate-papos essa semana. Um grande beijo no seu coração, fique na paz de Deus e eu volto amanhã às 12 horas e 15 minutos com mais um Bem Me Quero. Até lá!
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7: É isso aí, a partir de agora, o Baú da Ipiranga chegando nesta tarde de segunda-feira, dia 25 de maio, iniciando a semana que se encarrega de encerrar o mês de maio, mas a semana está só começando, o mês de maio ainda tem uns bons uns 5, 6 dias aí, 7 dias na verdade, para a gente aproveitar o mês de maio e depois dizer olá ao mês de junho, mas a semana, como eu falei, está só começando nesse dia que está um pouco fechadinho aí, um dia nublado, de tempo fechado, mas que aparentemente não vai trazer chuva, mas enfim, depois a gente fala sobre o tempo, a hora de falar sobre o tempo em outros programas, na verdade, a gente faz inclusive a previsão do tempo com o Gilmar Antônio na programação da tarde. Agora é hora de trazer as músicas antigas da Ipiranga FM, como todas as tardes a partir das 13h30, o Baú da Ipiranga está aqui com você, relembrando estes clássicos de antigamente, dos anos 90, anos 80, anos 70, para você ouvir, para você recordar, ou quem sabe para você descobrir que existia naquela época uma música X específica que serviu de trilha sonora para algumas das lembranças que os nossos ouvintes trazem aqui conosco. Convido você a participar, se for do seu interesse, no 429-9953-3669. Mandar seu pedido musical desde que ele esteja dentro dos critérios do programa, que é música de 1999 para baixo. Músicas gauchescas, sertanejas e raiz também não são tocadas, porque são o repertório no qual se especializou o Gilmar Antônio na programação da tarde, que daqui a pouco vem aí. Então fica aí dentro destes paradigmas para você fazer o seu pedido. Ou se você só quiser registrar audiência, não tem problema. Ah, eu não tô com lembrança de nenhuma música. Não tem problema, a gente providencia as músicas e você providencia a audiência. Manda boa tarde, manda lá um joinha. Diz que tá lá nos ouvindo, que já tá bom demais, beleza? 429-9953-3669. 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São os nossos anunciantes e vamos ver aqui os nossos ouvintes, quem está conosco lá. Pessoal, nesses dias aí eles andam meio fica acomodado, só escutando a rádio, então não estão mandando tanta mensagem, mas pelo menos a dona Nereida já mandou aqui uma mensagem pra gente. Boa tarde, Nando. Abençoada semana pra você. Hoje eu vou deixar você escolher uma música. Deus te abençoe sempre. Obrigadão aí, dona Nereida. Deus abençoe a senhora também. Amém. E eu escolhi aqui, já que a dona Nereida pediu pra mim escolher uma música, eu escolhi uma que eu gosto bastante. Uma música da Fafá de Belém, que, se não me falha a memória, é da trilha sonora da novela Tieta. E é o nome... É, deve ser, né? Pois é, Tieta do Agreste. E o nome da música é Coração do Agreste. Se não for da Tieta, não sei de que novela que havia de ser. Coração do Agreste, da Fafá de Belém, que é uma música linda demais, gosto bastante. Perfeito para iniciar não só esse baú do Ipiranga, mas para iniciar a semana inteira de baú do Ipiranga. Vamos ouvir então. E se você quiser participar, como eu falei, 42999533669, porque está no ar mais um baú da Ipiranga. Vamos lá? 13h35.

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21: 14 horas 16 minutos, estamos voltando para o segundo bloco do Baú da Ipiranga, pessoal. Antes de retomar as músicas e os pedidos que houveram pedidos também, deixa eu falar bem rapidinho dos nossos anunciantes. 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Beleza, pessoal? Então vamos lá, 14 horas 18 minutos, vamos aqui ver quem está conosco participando lá. Um abraço lá para dona Marisa Salles. Ela diz assim: boa tarde, queria ouvir a música I Love You GTM com Frédéric François. Vamos então de música francesa logo na sequência aqui, começando o segundo bloco com música francesa. Obrigado, dona Marisa. Deixa eu ver mais quem está conosco. Boa tarde, sou a Emiliane, aqui do centro. Gostaria de ouvir música com Roupa Nova, A Força do Amor. Olha, Roupa Nova é clássico aqui no Baú do Ipiranga, sempre está tocando. Frédéric François, na sequência, Roupa Nova. Obrigado, Emiliane. Quem mais? Ah, a dona Rosalie aqui está participando do baú conosco. Boa tarde, guri, ela diz. Hoje vou pedir duas músicas com muita saudade dessa época que a gente dançava muito. Deixa eu ver a música. Breakaway, da Donna Summer. Muito boa música, gosto bastante mesmo, realmente muito boa. E Summer Nights, John Travolta e Olivia Newton-John. Ah, eu também conheço essa, porque essa é do filme Greasy, né? Nos Tempos da Brilhantina, é um filme muito bom, muito legal. Ela diz assim: espero que faça você dar uns passinhos também. É, aqui no estúdio fica meio complicado, né? De repente até o seu Kuznick me flagra dando os passinhos da música. O que que você tá ficando louco lá no estúdio? Mas não tem problema, contanto que vocês gostem, vocês dancem, tá bom demais. Já puxei as duas músicas aqui, dona Rosalie, Donna Summer e John Travolta e Olivia Newton-John na sequência. Temos mais pedidos aqui. Teve o seu Pedro Cesanoski. Boa tarde, tamo junto na escuta aqui no Boqueirão. Se for possível, toque com a Perla. Paloma Branca. É Una Paloma Branca. Una Paloma Blanca, né? O nome da música. Já tá aqui, seu Pedro. Vamos ouvir. Depois temos o pedido do seu Assir. Seu Assir do Algodão. Ele que queria ouvir o Aguinaldo Timóteo. Meu grito. Logo depois da Perla. Vamos lá então. 14 horas 21 minutos, vamos então de música.

14 horas 55 minutos, você ouve Rick Astley, Cry for Help, a música que encerra o Baú da Ipiranga desta segunda-feira. É isso aí, pessoal. Antes, quero mandar lá um boa tarde aí pro nosso amigo Marcelo Scheid, que participou aqui no finalzinho do programa. Ele diz: boa tarde, amigão Fernando, ótimas músicas, brigadão aí. Na verdade, a maioria, muitas delas foram sugestões dos ouvintes mesmo. Também a dona Lina, ela diz: boa tarde, tudo bem? Se puder mandar parabéns para dona Judite, muito obrigado, amém. Então a dona Judite, dona Lina, envia parabéns, felicidades, muitos anos de vida, acredito que é aniversário dela hoje. Então beleza, obrigado aí pelas participações, pessoal, e vamos ficando por aqui. O Baú da Ipiranga fica por aqui porque a programação segue firme. A Cris já se encontra aqui nos estúdios para dar início ao Ipiranga Mix. O Baú da Ipiranga volta amanhã, nesse mesmo horário, nessa mesma frequência, 91.7. Convido a todos vocês a estarem aí mais uma vez, beleza? Fiquem todos.

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12: Juntos na melhor sintonia, Ipiranga Mix está no ar. Ótima tarde para você, eu sou a Cris. Junto com você na tarde de segunda-feira, segundo o início da semana, estamos iniciando mais uma semana sobre a graça e a proteção de Deus. Hoje, dia 25 de maio, agora 15 horas e 1 minuto, e nós também estamos abrindo a última semana do mês de maio. Aí já passou o dia 25, já está acabando o mês de maio, última semana aí do mês mês da Mariano, mês das noivas, mês das mães, né? Mas que seja todos os dias, não só o mês. A mensagem nossa para essa tarde: o cargo mais alto que alguém pode ocupar é o de ser humano. Se não for bom nisso, qualquer outro título perde o valor. E como é que você está? Eu espero que esteja tudo bem com você. É sempre um prazer ter a sua companhia aí comigo nesta tarde. Participe aqui e mande sua mensagem através do 42 99953-3669. E começando muito bem, Piranga Mix de hoje é o som de Olivia Rodrigo, Drop It.

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1: Ipiranga Mix, 15 horas, 8 minutos, uma excelente tarde para você.

0: essa música linda. Valeu, parabéns.
1: Obrigado, Zeca. Prazer é nosso. Muito obrigado por tudo, meu amigo.
2: 15 horas, 15 minutos, você ouviu Bruno e Marrone com a participação do Zeca Pagodinho de Tanto Eu Amar Você. 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Eu vou para uma pausa bem rapidinho e volto já na sequência, sempre juntos na melhor sintonia Ipiranga Mix.
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2: 15h19, e mesmo com o frio, é muito importante a gente não desistir dos treinos, dos exercícios na academia, até porque dá para focar lá no finalzinho do ano, né? Veja, nós já estamos no final de maio, logo nós vamos para o mês 6 aí, para metade do ano praticamente, então já dá para ter o projeto verão em mente. Mas o projeto verão, você não pode achar que você entrando na academia em novembro, você vai ter resultados para dezembro. Você tem que praticar o ano todo, manter a disciplina, a constância ali para fazer, para manter também a saúde e envelhecer bem, também envelhecer saudável, envelhecer com autonomia. Acho que essa palavra autonomia, ela pega muito pesado, né? Porque quem não gosta da autonomia? Então você deve cuidar da sua saúde aí, cuidar dos seus treinos. E sabia que você escolhendo o peso certo dos halteres, você consegue evoluir no treino? Porque tem isso também, você tem que ter o peso certo, porque senão, além de não adiantar, prejudica. Muita gente acredita que evoluir na academia significa apenas aumentar o peso dos halteres o mais rápido possível. Mas a verdade é que escolher a carga errada pode atrasar resultados, aumentar o risco de lesão e até desmotivar quem está começando. Presta atenção. Existe uma diferença enorme entre levantar peso e treinar com eficiência. O corpo precisa receber estímulos progressivos, mas também precisa de controle, técnica e recuperação adequada para realmente evoluir. Um dos maiores erros no treino é usar uma carga pesada demais logo no início. Quando isso acontece, o corpo começa a compensar o movimento com a postura errada, balanço excessivo e sobrecarga nas articulações. Em muitos casos, a pessoa acredita que está treinando mais forte quando, na verdade, está treinando pior. Por outro lado, pesos leves demais também podem limitar a evolução, principalmente quando o exercício deixa de gerar esforço suficiente para estimular a adaptação muscular. Especialistas em treinos físicos costumam orientar que o peso ideal é aquele que permite executar o movimento com técnica correta, mas ainda gera dificuldade nas últimas repetições de séries. Na prática, isso significa conseguir manter o controle do exercício sem perder a postura, a velocidade ou estabilidade corporal. O objetivo não é impressionar outras pessoas na academia, o que acontece muito. O objetivo é construir força de forma segura e consistente. Outro ponto importante é entender que evolução não acontece de maneira linear. Existem dias em que o corpo corresponde melhor e outros em que o desempenho cai por fatores de sono ruim, alimentação inadequada, estresse ou falta de recuperação muscular. Não é todo dia que a gente está 100%, né? Tem dias que vai na base do ódio. Muita gente também esquece que músculos, tendões e articulações precisam se adaptar juntos. Aumentar carga rápido demais pode gerar desconfortos que podem ser evitados com progressão gradual. Os halteres possuem uma vantagem importante nesse processo. Eles ajudam no desenvolvimento da coordenação motora e exigem maior estabilização muscular em comparação a algumas máquinas. Além disso, permitem corrigir diferenças de força entre um lado e outro do corpo, algo muito comum até mesmo em pessoas que treinam há bastante tempo. Outro detalhe pouco falado é que treinar bem não significa sair destruído todos os dias. O excesso constante pode atrapalhar a recuperação e prejudicar desempenho ao longo das semanas. Resultados duradouros normalmente aparecem com constância, alimentação equilibrada, sono adequado e progressão inteligente de treino. No fim, a evolução mais eficiente não costuma ser a mais rápida. Costuma ser aquela em que o corpo consegue sustentar sem interrupções. E você, costuma escolher os pesos pensando na técnica ou apenas na intensidade momentânea? Eu espero que você escolha os pesos na técnica aí, porque você escolhendo o peso e executando completamente o exercício, porque a gente vê muito na academia, com certeza você já olhou para o lado e se não é você, Você olhou para o lado e viu a pessoa carregada de peso e ela não conseguia executar o movimento inteiro. Ela faz um movimento curtinho, tá se enganando e acha que tá abafando. Tá nada, tá passando de coitado aí aos olhos dos outros. Então, cuidado, ligue esse alertinho aí para você. Cuide muito bem do peso, cuide do seu treino e cuide, além de tudo, da sua saúde, né? Ótima tarde para você, a dica mix para você. Um grande abraço para você aí que tá ligadinho comigo aí, sintonizadinho. Segunda-feira, início de semana, semana só começando. Tem tudo de bom pela frente, cara meio enferruscada aí. Mas a notícia boa, já vou adiantando ainda hoje, vou comentar. É que me parece que essa semana aí não chove, não vai ter chuva. Será mesmo? Depois eu venho com ali com a previsão do tempo certinho no último bloco aí. Fique ligadinho que vamos ver como que vai ficar a nossa semana. Eu desejo que ela seja uma semana iluminada para você, cheia de coisas boas. E vamos de mais música agora com Hoosier Too Sweet para você escutar inteirinha no Ipiranga Mix.

0: 15 horas 42 minutos, lindíssima música de Benson Boone e Phil Neal. 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E eu vou para uma pausa bem rapidinho e eu volto já já na sequência.
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0: 13 horas 47 minutos. Ótima tarde para você. E com esse tempo frio, úmido demais, é muito comum surgir aí na sua casa, na casa de todos aí. É difícil a casa que não tenha, né? O mofo preto. Você sabia que ele não é bom? Ele é meio que perigoso? E saiba também como evitar o mofo. E o bolor são palavras muito comuns para os brasileiros. Os tipos que encontramos no dia a dia não costumam ser muito perigosos e são decorrentes do excesso de umidade em um determinado ambiente. Mas há um outro fungo conhecido como mofo preto, que pode causar, sim, problemas muito maiores, podendo até mesmo levar à morte. Existem espécies diferentes de mofo preto, mas três delas são as mais conhecidas. Elas se assemelham como mofo comum, porém com uma coloração mais escura, que pode ir de um verde forte até totalmente preto. Costuma ser encontradas em vegetais, causando dano às plantações, em casas e ambientes rurais. Lugares que condensam muita umidade, como porões e banheiros, são especialmente atrativos para esses fungos. O mofo preto pode estar ligado a diversos problemas de saúde, sendo muito mais perigoso do que o mofo tradicional. Além de alergias no nariz e nos olhos, que são comuns de outros tipos de fungos, as espécies Alternaria e Cladosporium estão associadas à crise de asmas letais causadas por infecções no pulmão. Olha que perigo! Já a espécie Starciborus chamaratum, Chartarum, tem relatos de síndromes associados ao ambiente conhecido pelo termo em inglês Chic Building Syndrome. A presença desse mofo no ambiente faz com que pessoas tenham sintomas como cansaço e mal-estar. Também existem casos raros que desenvolvem uma hemorragia pulmonar idiopática em recém-nascidos. Mas ainda não há pesquisas suficientes para associá-la definitivamente ao fungo. As crianças e recém-nascidos são os principais afetados pelas doenças relacionadas ao mofo preto, principalmente devido ao sistema respiratório pouco desenvolvido. Como as infecções costumam acontecer nos pulmões, as doenças são ainda mais perigosas para essa faixa etária. O fungo também pode ser perigoso para pessoas com sistema imunológico comprometido, seja por doença ou pela idade. De modo geral, os sintomas costumam ser leves, parecidos com o de uma alergia respiratória comum. Os fungos causadores do mofo encontram melhor condição de vida e reprodução quando a umidade relativa do ar está acima de 65%. Portanto, a melhor forma de combater a presença do mofo preto

a retirar parte da água do ar, deixando o ar mais seco. Existem opções de desumidificadores elétricos de diversos tamanhos para se adequar à sua necessidade. Hoje você já pode encontrar aparelhos antimofo que tem como configuração específica para manter o ambiente abaixo de 65% de umidade no ar. Os desumidificadores também podem ser químicos, usando cloreto de cálcio. Eles são bons por não usarem eletricidade e podem ser colocados em ambientes sem tomadas próximas. Por outro lado, eles não possuem a mesma capacidade de retirar água do ar de um modelo elétrico grande, sendo necessário vários deles em um ambiente maior. Outro equipamento que pode ajudar muito aí no controle do mofo é o ar-condicionado, especialmente recomendado para regiões muito quentes. Na função normal, esse aparelho já acaba deixando o ar mais seco, porém equipamentos novos apresentam função de desumidificação de ar e podem ser bem úteis contra qualquer tipo de mofo. Em caso de mofo preto, não é recomendado tentar tratar ou passar produto diretamente. Caso seja necessário, a melhor forma é usando equipamentos de proteção, porque você já viu ali que esse mofo preto é danado, é tinhoso. E sempre tentar manter limpo, né? Dona de casa que se coce, né? Porque, meu Deus do céu, limpa num dia, outro dia tá mofado, é laje, é as paredes aí onde bate pouca ventilação e daí tempo úmido que nada seca. Ai, vamos ver se essa semana aí, né, dá uma secada aí que tá precisando, que tá úmido demais. Ótima tarde pra você, um grande abraço. Eu quero mandar um abraço pro Vanderlei, que tá na sintonia. Ele quer ouvir alguma música do Backstreet Boys, oferecer pra Carol e para todos os ouvintes. A Caroline Martins também está na audiência lá em Campestre de Vieiras. Ela quer ouvir a música do PPA, Louca Louca. Um grande abraço para vocês. Ótima tarde, abençoada semana. E vem chegando então Incomplete com Backstreet Boys, que é o pedido do Vanderlei. E daí na sequência o pedido da Carol PPA. Ótima tarde e ótima semana também.

Vamos ir pra cima, você vai. Todo mundo assim, ó. Cadê a galera do fundão aí também? Vai ficar legal, vai ficar bonito aí. Cadê a galera lá de cima também? Vamos ir pra cima assim, vai. Todo mundo vai.

0: 16 horas 10 minutos, você ouviu Imagine Dragons, Don't Forget Me. E eu quero mandar um grande abraço que o Nando me lembrou bem. Hoje, dia 25 de maio, é o Dia Nacional do Trabalhador Rural. Você, trabalhador rural, um grande abraço. A força que movimenta a enxada é a mesma que impulsiona o país. Parabéns pelo seu dia, gratidão por toda a dedicação e carinho que vocês aí produzem o nosso amado alimento, a nossa força que dá sustento ao nosso corpo, né? O trabalhador rural, parabéns pelo seu dia. 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E eu vou para uma pausa bem rapidinho, eu volto já na sequência, sempre juntos na melhor sintonia Ipiranga Mix.
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0: 17 graus é a nossa temperatura nesse momento. Está frio, úmido, não tá legal, o sol tá querendo aparecer. Mas é para a partir de agora, assim, para a noite, já abrir mais aí o nosso céu, ele ter mais cara de céu limpo, porque está muito, muito nublado ainda. Amanhã, terça-feira, ainda tem previsão. Não era, mas acabei de olhar aqui no aplicativo, tem previsão de chuva ainda para amanhã. Pode ser que durante a madrugada aí já chova durante a noite. E depois dessa, a chuva tende a dar uma parada. Pelo menos daí aqui no aplicativo consta que até domingo que vem não tem previsão nenhuma de chuva. E sendo assim, sem previsão de chuva, o céu tende a abrir, as temperaturas tendem a dar uma subidinha. Ai, que delícia, que saudade. Amanhã, ainda com chuva, vai estar a máxima 21 graus, a mínima em 12. Na quarta e quinta-feira também vai estar em torno de 20 graus. Ou seja, vai dar uma melhorada aí essa friagem, né? Tomara mesmo que venha sol, que dê uma aquecida aí, que tá precisando, que esse inverno chuvoso... É, cinza, escura, ai, faz mal pra gente, né? Eu não gosto. Novidade, né? Não gostar do inverno, mas tudo bem. Eu prefiro o calor, mas que tá na época que esfria, assim, mas muita umidade também judia, aí o sol vai chegar e vai ser essa semana, meu amigo. Força aí, fé que vai dar certo. Amanhã ainda chove, mas depois aí vai dar uma trégua de alguns dias de chuva. Ótima tarde pra você. Eu quero mandar um abraço carinhoso lá pro seu Benjamin Gorta e a dona Albertina Cardoso. Estão ligadinho no Ipiranga Mix. Um grande abraço pra vocês. Abençoada semana. E vem chegando agora o Palaite com Taylor Swift. Bonita música pra você ouvir junto comigo.

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16 horas 25 minutos. Se é o som gostoso de Maroon 5, Moves Like a Jagger, vamos finalizando Ipiranga Mix de hoje. Antes disso, quero mandar um grande abraço para o Odete, que tá ligadinho com a gente. Obrigado pelo carinho, Odete. Ótima tarde para você, uma semana abençoada também. Agradeço o carinho de cada um que esteve aí na sintonia comigo. Continue na melhor 91.7 FM, que já vem chegando o Nando e o Ipiranga Pop. Desejo que você tenha um ótimo restinho de tarde, uma abençoada noite, e amanhã às 15 horas encontro marcadinho com você de novo para o melhor mix de música da sua tarde. Fica com Deus, se cuida, até lá, tchau, tchau.

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6: 16 horas 31 minutos. Sejam todos bem-vindos a mais um Ipiranga Pop, começando esta semana, neste dia 25 de maio, a última semana do mês. E 25 de maio é uma data até bastante peculiar. Claro que outras comemorações acontecem, como o Dia do Trabalhador Rural, que foi mencionado agora há pouco no Ipiranga Mix. A Cris falou dessa data. Provavelmente o Gilmar Antônio, quando chegar aqui para a programação da tarde, também vai comentar sobre as comemorações e essas datas de hoje, mas uma comemoração específica diz muito respeito ao Ipiranga Pop em si, porque hoje se comemora Dia do Orgulho Nerd e também Dia da Toalha. E essas duas têm uma relação. A professora Joselba já explicou um pouco disso durante o Bem Me Quero, mas eu vou dar uma reforçada, até porque talvez muita gente não tenha ouvido aquele programa, se bem que é mais provável que eles tenham ouvido aquele programa do que este daqui, mas vamos dar uma pincelada em cima do que significa Dia da Toalha. É, em comemoração à questão da toalha, né? Tudo tem seu dia, todas as coisas têm seu dia, a gente vai descobrindo ao longo dos dias do ano que tudo tem sua data comemorativa. E a toalha é o dia 25 de maio, dia da toalha, mas esse link que existe com o dia do orgulho gay, que também... O dia do orgulho gay, meu Deus. Dia do orgulho nerd, perdão aí. Dia do orgulho nerd, que é comemorado hoje também, dia 25 de maio, diz respeito também ao Dia da Toalha, porque por causa do livro Guia do Mochileiro das Galáxias. Esse livro, que é considerado um dos livros nerds mais cultuados, né, do mundo pela comunidade nerd, é um livro que menciona, entre outras regras do Guia do Mochileiro das Galáxias, ele menciona que a toalha é um item indispensável para o bom e velho viajante espacial. E então daí foi instituído que o dia 25 de maio seria o dia da toalha, como uma forma de homenagem ao escritor Douglas Adams, que criou esses conceitos do Guia do Mochileiro das Galáxias, que é um ícone nerd, né, o livro. Então tá relacionado, tá tudo relacionado. E assim, pensando a esse respeito, que eu pensei, que eu resolvi fazer o Ipiranga Pop de hoje, não só o de hoje, como o da semana toda. Então nós vamos ter pela frente uma semana temática, que nem outras semanas que aconteceram. Uma semana temática com todos os programas, segunda, terça, quarta, quinta e sexta, tratando de um tema específico, mais especificamente de uma franquia de filmes, a começar por hoje. E essa franquia de filmes vinha a ser O Planeta dos Macacos. Vocês já viram? Por que que tem uma relação uma coisa com a outra? É uma questão pessoal no meu caso, porque quando eu assisti um dos primeiros episódios que eu assisti daquela série The Big Bang Theory, se vocês conhecem, vocês devem saber que é uma série que trata de nerds. Ela fala sobre os nerds e os personagens daquela série são todos nerds. Tem o Sheldon, o Leonard, o Howard e o Raj, são quatro amigos nerds. É uma série muito legal, muito interessante. E um dos primeiros episódios que eu assisti, lá da primeira temporada já, é um dos primeiros episódios. Basta ver a primeira temporada que vocês vão ver. Não sei se é o segundo ou terceiro episódio, de repente até o primeiro já. E naquele episódio eles fazem uma maratona de Planeta dos Macacos. Eles vão no cinema para assistir todos os filmes seguidos de Planeta dos Macacos. E é muito, muito legal isso. Pena que o nosso cineteatro, infelizmente, não funciona mais para de repente ter uma maratona dessas, né? Uma pena. Mas seria muito legal. Eu não vou falar aqui de toda a série Planeta dos Macacos, até porque ela é extensa demais. Me parece que a primeira série de filmes tem inúmeros filmes. Tem, eu acredito que deve ter, deixa eu ver. Acredito que deve, estamos falando de uns ou 5 ou 6 filmes. Até não é tanto, né, também, mas tem uma série de TV também, uma série animada. Eu acabe pincelando isso muito por alto, porque não tem como falar de todos, até porque tem uns filmes recentes que não existiam na época daquele episódio de Big Bang Theory. Então eles estavam falando dos filmes clássicos mesmo, dos anos 60 e 70. Eu até traria uma trilha sonora por conta disso, no lugar dessa do Star Wars, mas não tem uma música muito conhecida, a não ser essa daqui, ó. Que não venha a ser do filme, né? Mas é uma referência ao filme também. Essa música é do Jota Quest, caso vocês não saibam. Mas todo mundo conhece essa música.
4: A

É isso aí. Não, mas é, pelo menos tem alguma coisa a ver com o Planeta dos Macacos a música. Então vamos lá. Planeta dos Macacos é a franquia que nós vamos falar hoje para vocês ficarem situados na semana temática. Então hoje eu vou falar do primeiro Planeta dos Macacos, o primeiríssimo, o clássico. Depois eu vou falar da refilmagem. Talvez dê uma pincelada nos outros filmes mais antigos que saíram nos anos 70. Amanhã eu vou falar sobre... Daí eu começo a falar sobre as novas versões, que na minha opinião são filmes excelentes. Amanhã eu vou falar sobre Planeta dos Macacos, A Origem. Quarta-feira falo sobre Planeta dos Macacos, O Confronto. Quinta-feira, o meu predileto, Planeta dos Macacos, A Guerra. E na sexta eu falo do último Planeta dos Macacos, Planeta dos Macacos, O Reinado. E parece que tem mais filme vindo aí. Falo disso também na sexta-feira. Mas vamos então começar hoje? De volta ao Planeta dos Macacos, né? Na verdade, o Planeta dos Macacos, a primeira visita ao Planeta dos Macacos foi esse filme de 1968, que muitos pais e avós devem conhecerem bem. O Planeta dos Macacos, o clássico, estrelado pelo Charlton Heston, o Ben-Hur, né? O Moisés dos Dez Mandamentos. Ele foi lançado em 68, o filme. E era curioso porque a partir mais ou menos daquele período, a ficção científica no cinema ela sofreu uma evolução tremenda. A gente tem o Planeta dos Macacos de 68, a gente tem 2001, Odisseia no Espaço, de 69, saindo um ano depois, dois filmes de ficção científica extremamente inteligentes, extremamente maduros, extremamente bem realizados, assim, desconcertantes até os dois. E a gente tem, claro, nas décadas seguintes, chegando Star Wars, chegando Contatos Imediatos do Terceiro Grau, que são grandes clássicos do gênero. Então é um período muito bom para ficção científica, esse que pega partindo do ano de 1968 com o emblemático Planeta dos Macacos. Caso você não saiba, caso você nunca tenha visto, e é um filmaço, uma recomendação muito grande que eu faço, lembrando, todos os Planetas dos Macacos, todos eles, sem tirar nem pôr, estão todos lá no Disney Plus, na plataforma de streaming da Disney. Esse primeiro Planeta dos Macacos gira em torno do astronauta George Taylor, que é interpretado pelo próprio Charlton Heston. E o George Taylor, ele está numa missão, né, numa missão espacial, já tem alguns anos, e infelizmente em algum momento ele desperta e descobre que dentre todos os tripulantes da nave onde ele estava, só ele sobreviveu. E agora ele precisa pousar num planeta, num outro planeta que, enfim, que a nave já não suporta mais. Não suportou a vida dos companheiros dele, não pode não suportar mais a dele próprio. Ele precisa aterrissar num planeta antes que ele próprio pereça. E o George Taylor acaba caindo nesse outro planeta, esse planeta desconhecido. Ele não sabe qual que é, porque os controles da nave estão todos confusos. E, enfim, ele cai num outro planeta. Ele cai num planeta e a surpresa dele é que esse planeta teve uma inversão evolutiva, né? Esse planeta é habitado por macacos e a espécie dominante são os macacos. Daí, Planeta dos Macacos. Os seres humanos já não são tão evoluídos. Eles não conseguem falar, por exemplo. Eles são primatas. Na verdade, na concepção dos habitantes, dos macacos, daquela sociedade de macacos, O macaco evoluiu do homem, diferente do que nós acreditamos aqui. O macaco evoluiu do homem, por isso o ser humano, o homem, ele é... E mulheres também, né? Ele é tipo pré-histórico, assim. Eles mal conseguem andar com as duas pernas, eles não conseguem falar. E os macacos, eles desenvolveram uma inteligência, eles se tornaram uma espécie dominante. O George Taylor encontra essa sociedade de macacos ali mais ou menos no que seria a nossa Idade Média. Eles estão com cavalos, assim, e eles não têm, assim, uma tecnologia muito avançada. Mas eles estabeleceram uma sociedade lá, uma sociedade dominante, e eles escravizaram os seres humanos. Os seres humanos são espécies de escravos dos macacos.
e são tratados meio como animais de carga, quase. É bem impressionante, é uma história estupenda, a do Planeta dos Macacos. E o George Taylor, meio que com os trajes... Ah, não, peraí, eu tô me lembrando desse filme. Na verdade, num primeiro momento, não, ele não é o único sobrevivente da espaçonave, o personagem de Charlton Heston. Na verdade, outros dois tripulantes também sobrevivem. Então são três astronautas sobreviventes, os outros morrem. E daí eles caem, esses três, no Plano dos Macacos, o George Taylor junto dos outros. Agora não lembro o nome dos personagens nem dos atores, mas eles logo acabam descartados. Por quê? Primeiro, eles caem num deserto, não sabem que planeta estão, e daí eles fazem uma grande peregrinação até que eles encontram os habitantes depois, e esses habitantes são macacos. A sorte do George Taylor é que ele leva os macacos, eles têm umas armas arcaicas, como zarabatana com dardo tranquilizante e chicote, nada assim como uma arma de fogo, por exemplo. Mas um dardo pega na garganta, na laringe do George Taylor e amortece a fala dele. Ele não consegue falar, ele só consegue grunhir como os outros seres humanos. Então ele acaba confundido com outros seres humanos, os humanos pré-históricos que tinham ali. E, então ele acaba meio aprisionado junto deles. Os outros dois astronautas, que não perdem a fala, que estão falando, os macacos se surpreendem e acabam levando eles como prisioneiros. E justamente por causa disso que eles acabam tendo um final bem trágico, porque lá pelas tantas, os macacos, para encobrir o fato de que alguns seres humanos são sim tão inteligentes, ou talvez até mais do que os macacos, eles acabam fazendo lobotomia nos dois companheiros do George Taylor. Inclusive uma sacada bastante perturbadora do filme, e é muito legal, muito interessante. É uma história sensacional a desse Planeta dos Macacos. O George Taylor só escapa justamente porque ele acaba perdendo a fala momentaneamente e porque eles acabam confundindo ele com os outros, e ele acaba incluído naqueles outros humanos pré-históricos. Então é também um comentário sobre o período da Idade Média, quando tentava se silenciar as cabeças pensantes, né? Acontecia isso. E é uma alegoria, né? O Planeta dos Macacos é uma alegoria para inúmeras outras questões. Logo depois, o George Taylor conduz uma insurreição, e é muito interessante o que acontece na sequência. Sugiro que vocês assistam, o filme é muito bom. Muito bom. Deu origem a uma série de filmes ali nos anos 70. Teve o De Volta ao Planeta dos Macacos, que é o que dá o nome para a música do Jota Quest aqui. Teve depois, eu não sei a ordem, mas eu sei que tem a Fuga dos Planetas dos Macacos, a Batalha do Planeta dos Macacos, e tem mais algumas outras coisas aí, mas eu não... Conquista do Planeta dos Macacos. Tudo ao longo dos anos 70. Depois foi feita uma série de TV. O personagem do Charlton Heston aparece no primeiro e no segundo filme, mas os outros filmes vão ficando mais irrelevantes. Depois, em 2001, daí foi feita uma espécie de refilmagem desse filme com Charlton Heston para tentar começar uma nova saga, uma nova série do Planeta dos Macacos. Esse filme também está no Disney Plus, dirigido pelo Tim Burton, tinha o Mark Wahlberg num papel, o Leo Davidson, mas que é um papel exatamente igual do Charlton Heston. Eles estão lá numa estação espacial, ele resolve pegar uma nave e vai atrás de um macaco lá que ele perdeu no espaço, daquelas cobaias, e ele acaba caindo num planeta dominado por macacos, uma sociedade de macacos. O sinopse, a trama, assim, segue muito parecida com a original do Charlton Heston. Tem algumas diferenças muito grandes, principalmente o final, mas no mais é aquilo. Também tem aquela pegada da maquiagem. A maquiagem do Plano dos Macacos original, ela é uma coisa assustadoramente perfeita. Então ela é impressionante. Imagina o quão impressionante ela era nos anos 60, quando transformou parte do elenco em macaco.
aqui no filme de 2001, mais recente, não é tão recente assim, mas é bem mais recente do que o outro. É muito impressionante, é muito impressionante. Só não levou o Oscar de melhor maquiagem, porque naquele ano concorreu um certo Senhor dos Anéis, A Sociedade do Anel, que era, assim, imbatível. Mas era um grande trabalho, Planeta dos Macacos, de maquiagem. No mais, um bom filme, mas em tudo o resto, o filme de 68 é superior. Uma outra questão, o filme de 68 também não ganhou Oscar de melhor maquiagem, porque não existia essa categoria na época. A categoria de melhor maquiagem foi instituída em 1981. Então não dava mais tempo de premiar o Planeta dos Macacos, infelizmente. Mas é um bom filme, esse Planeta dos Macacos de 2001. É interessante, mas ele acaba de um jeito. E nunca foi, ganhou continuação, pra gente tentar entender o que significa aquele final. Quando o personagem principal, o astronauta, volta pra Terra e encontra a Terra, uma versão moderna da Terra, dominada por macacos inteligentes. Inclusive, um dos macacos é a estátua do Lincoln, no Lincoln Center. E bem curioso. Quando, na verdade, é um final feito para ser impactante, mas, na verdade, ele é confuso, ele não tem uma explicação. Quando, na verdade, o grande final mesmo é o de 68, quando no fim do filme o George Taylor percebe que, na verdade, o Planeta dos Macacos é o planeta Terra, quando ele encontra lá pelas tantas uma imagem da Estátua da Liberdade destruída. Então a humanidade se destruiu com as bombas atômicas, voltou a regrediu, né, a pré-história, assim, destruiu a própria civilização, e com isso os macacos ascenderam. Então ele não está em outro planeta, ele está no próprio planeta Terra. É um dos finais mais desoladores do gênero de ficção científica, e que faz esse filme de 68 ser inesquecível. O de 2001, muito bom, mas eu recomendo o de 68, que é bem melhor. E ele não é o melhor dos filmes, eu vou falar dos próximos amanhã. Continua falando das novas versões. Aí sim, são filmes muito bons. Aí vamos ver. Tem coisa muito boa da série Planeta dos Macacos, mas a gente fala mais pra frente. Agora são 16 horas e 49 minutos. Vou ficando por aqui. Um abraço lá pro nosso amigo, pro Gaiota lá, que tá na audiência. Obrigadão aí. E o Marcelo Scheide também. Marcelo Scheide, que está nos ouvindo. Obrigadão. E Marcelo, desejo a todos uma ótima tarde. Fiquem agora com 5 minutos com Jesus, hoje com o Pastor Hildo. Na sequência, o Gilmar Antônio, com a programação da tarde, o Ipiranga Pop. Se Deus quiser, volta amanhã. Uma vez mais, muito obrigado e até a próxima.

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1: Saudamos o estimado ouvinte e rogamos que a graça e a paz de Deus, nosso Pai, e do Senhor Jesus Cristo estejam com todos nós. Amém. Convidamos a meditar sobre o tema de hoje. Deus é amor, porque Deus amou o mundo tanto que deu o seu único filho para que todo aquele que nele crer não morra, mas tenha a vida eterna. Palavras do Evangelho de João, capítulo 3, versículo 16. O amor é essencial. Ainda assim, é evidente a falta de amor nas famílias, nos relacionamentos e entre as pessoas. Diante disso, nos deparamos frequentemente com a indiferença, a frieza e a violência. Mas o amor é fundamental para a nossa sobrevivência. Ele nutre a empatia, a solidariedade, o cuidado mútuo e dá sentido à vida. No Evangelho de João, capítulo 3, versículo 16, lemos: porque Deus amou o mundo tanto que deu o seu único filho, para que todo aquele que nele crer não morra, mas tenha a vida eterna. Esse verso revela que Deus nos ama de forma inexplicável, e é por meio desse amor que recebemos a vida eterna. Deus amou o mundo e realizou a obra da salvação, entregando seu único filho, Jesus Cristo. Isso não foi porque merecíamos, mas porque o amor eterno estava presente em seu coração. Em Cristo, Deus nos amou e nos purificou dos nossos pecados, mostrando seu amor intencional na encarnação e sacrifício de Cristo por nós. Deus é amor, e isso é essencial para nós, pois precisamos do seu amor e das suas dádivas, que dele provém. O maior presente que recebemos foi Jesus, que veio para nos dar perdão e vida eterna. Jesus é o centro da nossa fé. Quando cremos nele, recebemos a vida eterna. Deus não deseja a condenação de ninguém, mas que todos sejam salvos, e para isso ele tomou a iniciativa e fez tudo por amor a nós. Queremos orar. Senhor Deus, obrigado por nos amar todos os dias. Perdoa-nos, porque muitas vezes não amamos como deveríamos. Continua a nos amar e ensina-nos a amar a Ti e ao próximo.

0: Santíssimo, em nome de Jesus. Amém. Agradecemos a sua atenção e o convidamos a estar conosco novamente, se Deus assim o permitir.
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0: Muito bem, boa tarde, 5 horas e 2 minutos. Estamos aí chegando aqui na Ipiranga, 91.7. Estamos aí chegando com a programação da tarde até as 18 horas. E é claro, começando uma nova semana, meu amigo. Agora 5:03, pulou ponteirinho ali. Nós vamos chegando sempre falando, né? Falando aí que nós estamos atendendo vocês através do 999-53-3669. Hoje, começando uma nova semana de trabalho. Muito bem, muito bem. 5:04, fique ligadinho porque tem novidade no programa hoje, né? Ó, tem novidade no programa hoje, portanto, se você tá ouvindo o Jumar Antônio, convide os outros aí também para ouvir, porque vamos contar uma novidade daqui a pouco aí que tem no programa de hoje, tá? Olha aí, 5:03, 5:04. Vamos começando o programa então, pra gente não perder muito tempo, né? Porque o nosso tempo é curto, né? O nosso tempo é escasso. Então vamos começando já falando aí um pouquinho do calendário de hoje, desta segunda-feira.
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0: Muito bem, já estamos aí vivendo o dia 25, minha gente. É hoje dia 25 do mês de maio. Mês de maio também já está quase se indo, né? Estamos aí quase terminando esse mês de maio. E hoje, dia 25, nós estamos aí... Deixa eu ver, hoje é dia da indústria, né? Dia da indústria. Hoje também dia da toalha. Dia hoje também nacional da adoção. Hoje, portanto, também dia nacional da adoção. Dia da costureira, olha, dia da costureira hoje, um abraço aí para as costureiras, hoje dia 25 de maio. Hoje dia 25 também é dia nacional do respeito ao contribuinte. Hoje também dia internacional da tiroide e também dia da África. Portanto, tá aí o calendário dessa segunda-feira. Friozinho, pergunto aí pro Nando. Boa tarde, Nando. Como é que tá?
1: Boa tarde, Sujumar.
0: Como é que tá a temperatura neste exato momento, agora 5:05?
1: Neste exato momento fazem 18 graus na cidade de Palmeira.
0: É, 18 graus tá...
1: friozinho. Aquele friozinho que nós vamos ter que nos acostumar porque é tempo, né?
0: É verdade.
1: É tempo. Já fez um pouco mais de calor ao longo do dia, né? A 18 graus é como está agora. Talvez até dê uma caída, 1 ou 2 graus mais para de noite. Mas a previsão para os próximos dias, pelo menos por enquanto, seu Gilmar, é que amanhã tem chuva. Amanhã a previsão é chuva de volta. Inclusive pode ser que a chuva comece ainda hoje, talvez à noite, talvez de madrugada. Amanhã há uma previsão de chuva para amanhã e um friozinho. As máximas ficam entre 21 e a mínima 12, então a chuva traz um friozinho, mas a partir de quarta-feira, para não chover mais, até domingo. Opa. Parece que fica até domingo, por conta dessa falta de chuva, talvez dê uma esquentada o tempo, né? O sol traga um pouco mais de calor, mas vai continuar nessa coisa aí,
0: nesse jeitinho,
1: nesse inverno.
0: Né? Importante o sol, né? Importante o sol hoje, portanto, o tempo hoje ficou gelado, a temperatura até que não baixou tanto, mas acontece que esse arzinho gelado, esse ventinho gelado que sopra, né? E sem sol, né? Sem sol. Aí fica, quando temos aí o sol aquece, fica bem melhor, né? Então tá aí, previsão de chuva para amanhã, de quarta em diante o sol é para dar as caras aí, mesmo continuando esse friozinho, mas com sol aí marcando presença. Sim. De quarta em diante, segundo o que temos no momento, né?
1: Exatamente.
0: Então vamos para a nossa reflexão de hoje. Agora 5:08.
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0: Quantas vezes são os amigos que nos fazem sorrir quando tínhamos vontade de chorar e ficar triste? Mas a sua simples presença nos traz de volta o brilho da vida. Porque amizade é assim, né? Nos traz de volta ao brilho da vida se for amizade verdadeira. A simplicidade das brincadeiras também faz parte entre os amigos. A conversa informal naqueles momentos de descontração. Aquela conversa rápida ao telefone, ou vai e vem do dia a dia, ou então no ambiente do trabalho, na escola, enfim, qualquer lugar, qualquer hora, é horário aí para conversarmos, dialogar, trocar ideias e também pedir auxílio nas horas difíceis e nas horas amáveis, nas horas alegres, felizes, é claro, trocar ideias, também tem aquele horário em que você aproveita para bater papo, né? Um entretenimento aí com os amigos, isso é muito importante. Entretanto, não existe só alegria e também não é só felicidade nesta relação entre amigos. Há também crises passageiras ou então abalos ocasionais. E também dá para a gente refletir sobre esta reflexão sobre amigos, falando o seguinte: ao longo de nossa vida, muitos amigos passam por ela e nos deixam saudades, sim, mas também deixam a recordação de tudo que foi vivido. E na amizade verdadeira que encontramos, tem sempre a sinceridade, lealdade, a cumplicidade e a fraternidade. Amigos são irmãos que a vida nos deu para caminhar conosco ao longo de nossa jornada, de nossa caminhada, extrapolando os limites do tempo, continuando assim essa amizade, quando e onde Deus assim o permitir. Muito bem, vamos marcando 5h10. A gente já tem a primeira preparada aí, não é, Nando?
1: Tá preparadinho.
0: Só aqui. Vamos contar pro pessoal então aí. Vamos contar aí pro pessoal poder ir participando, senão,
1: poder,
0: né?
1: Mandar mensagem,
0: senão,
1: né?
0: Senão a hora passa, né? O pessoal pode passar mensagem. O Nando tá mais por dentro aí desta promoção. Promoção hoje, gente. Hoje, né? Por enquanto é pra hoje. Quem sabe aí pra frente a gente consiga outras promoções, né? A gente já tá, portanto, aí. Ajeitando aí as coisas aí para que a gente também dê uma chance aí dos amigos, nossos ouvintes também participarem através de alguns presentes aí, né? Alguns brindes, né? Mas para hoje temos aí uma oportunidade, graças aí. O Nando vai contar para a gente bem certinho. Nós já anunciamos para você, o Nando já fala para você e daqui a pouco a gente anuncia a primeira música enquanto você vai participando através do WhatsApp aqui da nossa rádio aqui da Ipiranga, aqui da programação da tarde. Com você, Nando!
1: Queria agradecer então o Gaiota, né, que mandou essa mensagem para nós aqui. Segundo ele afirma que o Juliano Calaça ele cedeu, na verdade, duas caixas de cerveja, uma para o pro programa da tarde, agora para a programação da tarde, a outra pro programa do Edenilson Miranda, mais à noite. Para ser sorteado hoje, ele está doando essas caixas de cerveja. Então a gente vai sortear uma hoje para você retirar no despachante Palmeira, perto do Campo Ipiranga, que é onde fica lá o Juliano Calaça. Então quem mandar mensagem, 429-9953-3669, até o final do programa de hoje, que é daqui a pouquinho, porque o programa é uma hora só, né?
0: Exatamente.
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0: Isso, daí no finalzinho do programa a gente faz o sorteio, vamos ver quem vai ser o sortudo, né? Ou a sortuda, né? Quem vai ser a feliz ganhadora ou feliz ganhador. A primeira de hoje, preparadita, né? Enquanto você vai participando, pedindo a sua música, enquanto você vai participando aí da promoção de hoje, a gente vai começando com a primeirinha, né? Vamos trazendo aí a primeira, selecionada como sempre no começo do programa, como chave de ouro, Nando, chegando aí.
1: Vitor e Léo, Deus e Eu no Sertão.
0: Essa música é bonita demais, a dupla Vitor e Léo que tá aí de volta, né? E seus sucessos aí são maravilhosos. E essa aí, portanto, marcou bastante a carreira da dupla Vitor e Léo. Eles cantam bem demais, né? 5 e 13, 5 e 13.

0: Muito bem, vamos marcando 5h15. Deus e Eu no Sertão foi a primeira com Vitor e Léo. Hoje, portanto, dia do trabalhador rural, minha gente. Essa data é importante aí para você, agricultor, para todos nós, que é claro, agradecemos ao agricultor que leva a comida aí na mesa de todos, né? Essa data do dia do trabalhador rural homenageia, portanto, todas as pessoas que trabalham nas zonas rurais, nas fazendas, como, por exemplo, lavradores, agricultores, cuidadores de animais, e aí vai, né? Você, portanto, aí que cuida do gado, você agricultor, portanto, recebe a nossa homenagem nesse dia 25 de maio, dia do trabalhador rural. Agora são 17 horas e mais 17 minutos, 17h17 aqui na Ipiranga. Nós vamos seguindo com o programa, mandando um abraço. Quero mandar um alô pro Marcelão, que tá passando aí pedindo o Christian Rolf. Quero mandar um alô também lá para Dona Luzia. Obrigado, Luzia. Ela está acompanhando o nosso programa. Família aí do Delmir também. Obrigado pela audiência. A família Wendler, né? Está participando também aqui do sorteio. Quero mandar um abraço para o seu Pedro. Também está participando. Ele que está me ligando. Está passando mensagem lá de Boqueirão, né? Tem um áudio aqui também. Deixa eu ver se eu... Ayrton e a Vera, seu Ayrton e a Dona Vera, ô, meus amigos, aquele abraço aí para o seu Ayrton e para a Dona Vera, moram lá no Rossio, estão acompanhando aí, portanto, o nosso programa, estão passando um áudio aí também, né? Quero mandar um alô para quem mais, pro Elizer, ô, seu Elizer, ele me ouve lá em Água Clara, boa tarde, beleza aí? Seu Elizer, lá de Água Clara, está ouvindo o programa, mandando um forte abraço. E dizendo que quer tomar essa cerveja. Eita, seu Elizer, um abraço forte, pessoal lá de Água Clara. Também quero mandar um alô para quem mais aqui, lá para o José, né? Que está me acompanhando, Popular Gaiota, que está aí acompanhando o programa. Ele que está na escuta. E o Miguel Antônio também, né? O Miguel Antônio, ele está me contando que o Miguel Antônio também está acompanhando o nosso programa. Ele pede uma moda aí com os Bertucci, se der tempo, né? Obrigado pela audiência, um abraço para todos aí do despachante de Palmeira, né? O Juliano Calas, ele que está acompanhando, inclusive está fazendo parte aí dessa promoção, né? Obrigado aí, um abraço Juliano Calas, um abraço lá para o Miguel Antônio, o José, todo mundo me ouvindo, estão ligados aí com o nosso programa de hoje. Lembrando que no programa do Ednilson Miranda também vai ter também aí vai a ter. Sequência, né? Vai ter a sequência dessa promoção, tá? O programa do Ednilson começa às 6h30 da tarde, ao vivo, que nem o nosso aqui, tá? Obrigado pelo carinho. Vamos trazer moda, então? Vamos trazer música. Quero trazer sucesso com o Christian Rolf, mas antes temos uma outra, né?
1: Pedido do seu Renato.
0: Ô, seu Renato, seu Renato.
1: Vou ler aqui a mensagem dele.
0: Pode ler.
1: Boa tarde, Gilmar Antônio. Estou aqui na Colônia Maciel, podando os pessegueiros.
0: Puta.
1: E peço para você tocar a música Ranchinho com Paquito e Joia. E mande pro meu xará, Renato Assunção, aí no Boqueirão.
0: Olha só, seu Renato Assunção. Seu Renato Assunção, lá de Monte Alegre, né? Seu Renato Assunção, grande amigo nosso, tá me ouvindo lá em Monte Alegre, portanto, recebendo aquele abraço aí do Renato, aqui de Palmeira,
1: de Colônia Maciel.
0: Colônia Maciel.
1: Renato Wojnarowski?
0: Renato Wojnarowski, né? O Renato Wojnarowski, lá de Colônia Maciel, grande amigo nosso também. Mandando música lá pro seu xará, lá pro Renato Assunção, lá de Monte Alegre.
1: Ranchinho!
0: Né? Essa moda é boa demais, meu amigo. Né? O ouvinte aí soube escolher, né? O Renato aí soube escolher, Ranchinho. Tem depois Olhos de Luar com Christian e Ralph, 5h20.

0: Muito bem, 5h29, Olhos de Luar, Cristian e Raul, final 91.7, Ipiranga FM, programação da tarde aqui com Gilmar Antônio, juntos, sempre juntos, né? Na melhor sintonia. Intervalo chegando, já voltamos.
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0: É, compadre, comadre, estamos voltando, 5h33. Um abraço aí para as costureiras. Hoje também é dia da costureira. Essa data é importante aí para as nossas amigas costureiras, né? Essa data homenageia aqueles profissionais que transformam tecidos em peças únicas, unindo criatividade, técnica, unindo talento, né? Muito mais do que uma profissão, a costureira é uma arte que exige dedicação, precisão e sensibilidade. As costureiras concordam comigo? E os costureiros também, né? Desempenham um papel essencial no universo da moda, da indústria têxtil e até no dia a dia das famílias, produzindo, ajustando e dando nova vida a roupas de diferentes peças de tecido, né? Portanto, dando vida a roupas e também a diferentes peças de tecidos. É interessante, né? Tem uma música do César e Paulinho, Nando, que chama-se Maquininha. Não sei se você já ouviu. Eu sempre, quando dá certo, eu trago já no misto musical e aqui no meu programa também, das 5, né?
9: Eu não me recordo com exatidão dela, mas eu sei que ela já foi tocada aqui na programação da tarde.
0: É uma música muito bonita, o nome da música é Maquininha, né? Fala de uma mãe, né? De uma família, de uma mãe que o filho fica recordando, né? A maquininha que era da mãe. Inclusive, eu gosto muito dessa música porque a minha saudosa mamãe também, ela tinha uma maquininha daquelas bem mais antigas. E ela costurava também coisas bonitas, fazia com retalho, sabe? Com peças de retalho, ela fazia uma peça lá que, olha, ficava linda, né? E a gente ficava admirando. E é incrível, né? Mas a gente lembra dessas coisas. E essa é uma das músicas que também fala sobre as costureiras. Tem uma outra também, que é da dupla Cascatinhana, que chama-se Colcha de Retalhos. Uma música que toca bastante por aqui, né? Que também fala aí da precisão, né? Fala aí, portanto, da dedicação aí que as costureiras, os costureiros criam mesmo, né? Para que saia aí uma peça de roupa do tipo, né? Uma peça de roupa aí. Então tá, né? Um abraço aí para as costureiras e também a todas as mamães que estão ouvindo a gente, né? E hoje tá tudo mais moderno, é tudo feito mais rápido, né? Mas a gente tem que abrir... Tirar o chapéu, né? Tirar o chapéu para as costureiras, os costureiros que sempre estão nessa profissão aí. Hoje as fábricas também têm muitas costureiras que trabalham aí, não só aqui em Palmeira, mas como diz aqui no texto, nas indústrias, né? Então a gente manda um abraço para todas vocês nesse dia muito importante que é o dia das costureiras, dos costureiros. 5h36 agora, boa tarde, abraço do Gilmar Antônio, do Nando, para todos que estão acompanhando aqui a programação da tarde. E você participando vai entrar no sorteio de hoje, certo? Olha, quero mandar um grande alô para dona Leoni Irene Olibratoski, ela mora em Faxinal dos Quartins. Dona Leoni Irene Olibratoski, obrigado pela audiência. Estão na audiência do programa do Nizete também, né? Lá em Faxinal dos Quartins. A Ana Rita, boa tarde pro Edenilson, também tá por aí. Daqui a pouco tem o programa dele ao vivo, é às 6h30. Quero mandar um abraço pro Roberto Rivelino, que tá acompanhando o programa também. A Ana Rita, obrigado, Ana. Ela tá dizendo que tá ouvindo a programação, pede um aí com corpo e alma. Também o nosso alô pro Odete, que tá passando por aqui. Obrigado, obrigado, obrigado, Odete. O Juliano, ele também está acompanhando o programa, está agradecendo pela audiência, mandando um abraço lá para o Gaiota, obrigado. A Aldete também passa por aqui, ela está mandando música para os amigos, para as amigas, lá para a Silmara, para a Thaís, lá para o Fernando, para o Gusto também, obrigado pela audiência. Vão mandando alô também lá para o Francisco, participando do programa, desejando uma semana abençoada para nós. Que bom, que bom, que bom, quanta gente, né? Quanta gente... Dona Vera, seu Ayrton, seu Pedro Cesanoski, muita gente participando, portanto, do programa de hoje. Vamos trazer mais duas aí, 5h37, vamos molhando as palavras aqui, né, tomando um gole d'água e ouvindo música com vocês, ouvintes queridos.
9: Opa, vamos de Milionário José Rico, a próxima.
0: Isso.
9: Estrada da Vida, essa foi pedido do seu Pedro Cesanoski.
0: Ô, seu Pedro, agora é 5h38, hoje é segundona, né? Quero aproveitar para mandar essa aí do Milionário Zé Rico, ele que gosta muito da música, o senhor Celso Meira. Ele que hoje, dia 25, segunda-feira, está completando aniversário. Ô, seu Celso Meira, um forte abraço e parabéns pelo aniversário. Essa vai também lá pro seu Valdir Catarina, tá me ouvindo lá no núcleo, João Paulo II. Ô, seu Valdir Catarina, grande amigo, né? A gente se conheceu desde a época lá do Colégio Agrícola, quando estávamos fazendo um curso de informática lá e ele levava nós lá de carro, né? Obrigado, seu Valdir Catarina. Lembro muito daquele tempinho, né? E a gente tá aí firme, né? Tá aí firme, graças a Deus. E o senhor também firme, me ouvindo. Um abraço aí, seu Valdir Catarina, pro senhor e para toda a família. Música então chegando aí, meu amigo. 5h39, Milionários é Rico, Estrada da Vida.
9: Na sequência, Xote da Saudade, Os Monarcas, pedido da dona Vera Lúcio Libratoski.
0: Isso aí, boa tarde pra você.

0: hoje eu vou dançar.
1: Moda Lua, 5h44. Tá aí, ouvimos o Xote da Saudade com os Monarcas atendendo esse povão. Ouvimos aí também a Estrada da Vida. Intervalo chegando, né? A gente já volta aí, retornando aí pra fechar o programa. E também daqui a pouquinho, ainda você pode participar ainda, né? Pode ir participando ainda, mas daqui a pouco a gente encerra, portanto, aí as participações e daqui a pouco a gente faz, portanto, o sorteio de hoje. Olha, 15 para as 6, a gente já volta.
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1: 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Portanto, 5h49, o programa vai continuando. 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Vamos trazer música. Deixa eu ver se tem mais abraços para mandar aqui. Vamos ver, né? Vamos ver. Um alô lá pro Zé Niskevski, que participa do programa. Um alô para Dona Maria José, que também está participando do nosso programa de hoje. Também o nosso boa tarde para Dona Rosália Bordinhão, passando um áudio aqui. Estamos meio corrido aqui, Dona Rosália. Mas eu agradeço, né, o seu áudio, a sua participação. Dona Rosália Bordinhão também está participando do sorteio. E tá, é claro, acompanhando o Gilmar Antônio, a gente fica feliz da vida, né? Vamos trazer música então, vamos fechando o programa e depois tem o sorteio então, né? Então, tá encerrada as participações, após as duas músicas vamos já começar a preparar o sorteio aqui. A Ana pediu Beca d'Água, tá pronta aí? Irid Irineu. Também tem, atendendo lá o Robertão, ele pediu Perigosa e Linda.
0: Na verdade foi o inverso, Sr. Gilmar. Foi o Roberto que pediu o Bica d'Água. Opa! E a Ana Rita o Perigosa e Linda.
1: Inversões aqui.
0: Mas essas músicas mesmo.
1: É, essas músicas mesmo. Então tá aí, um abraço aí pra Ana e lá pro Robertão que tá ouvindo o programa, pediram essas aí, certo? Um abraço lá pro seu Pedro, ele que pediu Viva a Vida e já tocou também. Agora 5h51, tá aí, Irid Irineu. E Corpo e Alma.

0: Muito bem, 5h55, perigosa e linda, corpo e alma, corpo e alma. Ouvimos aí também Iride Irineu, foram as últimas de hoje. E o nosso tempo já tá querendo estourar. Então vamos pro sorteio Rapideco, já estamos com todos os nomes aqui. E eu vou, o Nando tá fazendo o sorteio, quero que se me diga então aí nesse nosso sorteio. Olha aí, número
1: Rufem
0: de...
1: os tambores.
0: Isso, números, portanto, aí, Nando, de 1 a 100, né? De 1 a 100.
1: Vamos lá. Vamos ver aqui, eu vou pegar pelo sorteador diretamente. Isso. Sérgio Mar. Número 37.
0: 37, vamos ver aqui. Onde que tá o 37 aqui? Oh, encontrei aqui. Francisco Santa Clara, o vascaíno. Parabéns aí, Francisco. Olha só. Francisco, esposo lá da Jurema, faturou, portanto, este nosso brinde de hoje. Aonde que ele pode pegar esse brinde aí, né?
1: No despachante do lado do campo do Ipiranga.
0: Olha só, é fácil de achar aí, Francisco. Parabéns aí pra você e parabéns a todos que participaram. Foi muita gente, né? A relação tá aqui, olha só, né?
1: Tá grande.
0: Maravilha. E agradecemos aí também aí a pessoa que... que fez com que esse sorteio acontecesse, né? Essa promoção para hoje aí. Obrigado,
1: meu amigo
0: pela
1: Gaiota e o Juliano Calasso.
0: Juliano. Né? Muito bem, obrigado, gente. Vamos embora então. Estamos em cima do horário. Obrigado, Nando. Parabéns a todos que participaram desse sorteio aí, dessa promoçãozinha, né? Nesse dia de hoje. Parabéns pro Francisco, que foi o ganhador, e a todos que estão nos ouvindo, né? Vamos ver logo, logo, de repente, aí para frente. Pode ter mais alguma coisa aí. A gente vai, portanto, fazendo o possível de deixar o programa bem do tipo aí, animado e com muita música e sempre aí agradando o pessoal, né? Obrigado, gente. Tchau. Voltamos amanhã.

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O anjo do Senhor anunciou a Maria, e ela concebeu pelo Espírito Santo. Ave Maria, cheia de graça, o Senhor é convosco. Bendita sois vós entre as mulheres, e bendito é o fruto do vosso ventre, Jesus. Santa Maria, Mãe de Deus, rogai por nós, pecadores, agora e na hora da nossa morte. Amém. Eis aqui a serva do Senhor. Faça-se em mim segundo a vossa palavra. Ave Maria, cheia de graça, o Senhor é convosco. Bendita sois vós entre as mulheres, e bendito é o fruto do vosso ventre, Jesus. Santa Maria, Mãe de Deus, rogai por nós, pecadores, agora e na hora da nossa morte. Amém. E o Verbo divino se fez carne e habitou entre nós. Ave Maria, cheia de graça, o Senhor é convosco. Bendita sois vós entre as mulheres e bendito é o fruto do vosso ventre, Jesus. Santa Maria, Mãe de Deus, rogai por nós, pecadores, agora e na hora da nossa morte. Amém. Rogai por nós, Santa Mãe de Deus, para que sejamos dignos das promessas de Cristo. Oremos, infundi, Senhor, em nossos corações a vossa graça, para que nós, que conhecendo pela anunciação do anjo a encarnação do vosso Filho Jesus Cristo, cheguemos por sua paixão e cruz à glória da ressurreição, pelo mesmo Cristo nosso Senhor. Amém. Glória ao Pai, ao Filho e ao Espírito Santo, como era no princípio, agora e sempre. Amém. Glória ao Pai, ao Filho e ao Espírito Santo, como era no princípio, agora e sempre. Amém. Glória ao Pai, ao Filho e ao Espírito Santo, como era no princípio, agora e sempre. Amém. E desça sobre vós a bênção de Deus Todo-Poderoso, Pai e Filho,

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Creio em Deus Pai Todo-Poderoso, Criador do céu e da terra, e em Jesus Cristo, seu único Filho, nosso Senhor, que foi concebido pelo poder do Espírito Santo, nasceu da Virgem Maria, padeceu sob Pôncio Pilatos, foi crucificado, morto e sepultado, desceu à mansão dos mortos, ressuscitou ao terceiro dia, subiu aos céus e está sentado à direita de Deus Pai Todo-Poderoso, donde há de vir a julgar os vivos e os mortos. Creio no Espírito Santo, na Santa Igreja Católica, na comunhão dos santos, na remissão dos pecados, na ressurreição da carne, na vida eterna. Amém. Pai nosso que estais no céu, santificado seja o vosso nome. Venha a nós o vosso reino, seja feita a vossa vontade, assim na terra como no céu.

0: nosso mal. Amém.
1: Ave Maria, cheia de graça, o Senhor é convosco. Bendita sois vós entre as mulheres e bendito é o fruto do vosso ventre, Jesus.
0: Santa Maria, Mãe de Deus, rogai por nós, pecadores, agora e na hora de nossa morte. Amém.
1: Ave Maria, cheia de graça, o Senhor é convosco. Bendita sois vós entre as mulheres e bendito é o fruto do vosso ventre, Jesus.
0: Santa Maria, Mãe de Deus, rogai por nós, pecadores, agora e na hora de nossa morte. Amém.
1: Ave Maria, cheia de graça, o Senhor é convosco. Bendita sois vós entre as mulheres e bendito é o fruto do vosso ventre, Jesus.
0: Santa Maria, Mãe de Deus, rogai por nós, pecadores, agora e na hora de nossa morte. Amém.

0: Pai nosso que estais no céu, santificado seja o vosso nome. Venha a nós o vosso reino, seja feita a vossa vontade, assim na terra como no céu.
1: O pão nosso de cada dia nos dai hoje. Perdoai-nos as nossas ofensas, assim como nós perdoamos a quem nos tem ofendido. E não nos deixeis cair em tentação, mas livrai-nos do mal. Amém.
0: Ave Maria, cheia de graça, o Senhor é convosco. Bendita sois vós entre as mulheres, e bendito é o fruto do vosso ventre, Jesus.
1: Santa Maria, Mãe de Deus, rogai por nós, pecadores, agora e na hora de nossa morte. Amém.
0: Ave Maria, cheia de graça, o Senhor é convosco. Bendita sois vós entre as mulheres, e bendito é o fruto do vosso ventre, Jesus.
1: Santa Maria, Mãe de Deus, rogai por nós, pecadores, agora e na hora de nossa morte. Amém.
0: Ave Maria, cheia de graça, o Senhor é convosco. Bendita sois vós entre as mulheres, e bendito é o fruto do vosso ventre, Jesus.
1: Santa Maria, Mãe de Deus, rogai por nós, pecadores, agora e na hora de nossa morte. Amém.
0: Ave Maria, cheia de graça, o Senhor é convosco. Bendita sois vós entre as mulheres, e bendito é o fruto do vosso ventre, Jesus.
1: Santa Maria, Mãe de Deus, rogai por nós, pecadores, agora e na hora de nossa morte. Amém.
0: Ave Maria, cheia de graça, o Senhor é convosco. Bendita sois vós entre as mulheres, e bendito é o fruto do vosso ventre, Jesus.
1: Santa Maria, Mãe de Deus, rogai por nós, pecadores, agora e na hora de nossa morte. Amém.
0: Ave Maria, cheia de graça, o Senhor é convosco. Bendita sois vós entre as mulheres, e bendito é o fruto do vosso ventre, Jesus.
1: Santa Maria, Mãe de Deus, rogai por nós, pecadores, agora e na hora de nossa morte. Amém.
0: Ave Maria, cheia de graça, o Senhor é convosco. Bendita sois vós entre as mulheres, e bendito é o fruto do vosso ventre, Jesus.
1: Santa Maria, Mãe de Deus, rogai por nós, pecadores, agora e na hora de nossa morte. Amém.
0: Ave Maria, cheia de graça, o Senhor é convosco. Bendita sois vós entre as mulheres, e bendito é o fruto do vosso ventre, Jesus.
1: Santa Maria, Mãe de Deus, rogai por nós, pecadores, agora e na hora de nossa morte. Amém.
0: Ave Maria, cheia de graça, o Senhor é convosco. Bendita sois vós entre as mulheres, e bendito é o fruto do vosso ventre, Jesus.
1: Santa Maria, Mãe de Deus, rogai por nós, pecadores, agora e na hora de nossa morte. Amém.
0: Ave Maria, cheia de graça, o Senhor é convosco. Bendita sois vós entre as mulheres, e bendito é o fruto do vosso ventre, Jesus.
1: Santa Maria, Mãe de Deus, rogai por nós, pecadores, agora e na hora de nossa morte. Amém.
0: Glória ao Pai, ao Filho e ao Espírito Santo.
1: Como era no princípio, agora e sempre. Amém.

0: Pai nosso que estais no céu, santificado seja o vosso nome. Venha a nós o vosso reino, seja feita a vossa vontade, assim na terra como no céu.
1: O pão nosso de cada dia nos dai hoje. Perdoai-nos as nossas ofensas, assim como nós perdoamos a quem nos tem ofendido. E não nos deixeis cair em tentação, mas livrai-nos do mal. Amém.
0: Ave Maria, cheia de graça, o Senhor é convosco. Bendita sois vós entre as mulheres, e bendito é o fruto do vosso ventre, Jesus.
1: Santa Maria, Mãe de Deus, rogai por nós, pecadores, agora e na hora de nossa morte. Amém.
0: Ave Maria, cheia de graça, o Senhor é convosco. Bendita sois vós entre as mulheres, e bendito é o fruto do vosso ventre, Jesus.
1: Santa Maria, Mãe de Deus, rogai por nós, pecadores, agora e na hora de nossa morte. Amém.
0: Ave Maria, cheia de graça, o Senhor é convosco. Bendita sois vós entre as mulheres, e bendito é o fruto do vosso ventre, Jesus.
1: Santa Maria, Mãe de Deus, rogai por nós, pecadores, agora e na hora de nossa morte. Amém.
0: Ave Maria, cheia de graça, o Senhor é convosco. Bendita sois vós entre as mulheres, e bendito é o fruto do vosso ventre, Jesus.
1: Santa Maria, Mãe de Deus, rogai por nós, pecadores, agora e na hora de nossa morte. Amém.
0: Ave Maria, cheia de graça, o Senhor é convosco. Bendita sois vós entre as mulheres, e bendito é o fruto do vosso ventre, Jesus.
1: Santa Maria, Mãe de Deus, rogai por nós, pecadores, agora e na hora de nossa morte. Amém.
0: Ave Maria, cheia de graça, o Senhor é convosco. Bendita sois vós entre as mulheres, e bendito é o fruto do vosso ventre, Jesus.
1: Santa Maria, Mãe de Deus, rogai por nós, pecadores, agora e na hora de nossa morte. Amém.
0: Ave Maria, cheia de graça, o Senhor é convosco. Bendita sois vós entre as mulheres, e bendito é o fruto do vosso ventre, Jesus.
1: Santa Maria, Mãe de Deus, rogai por nós, pecadores, agora e na hora de nossa morte. Amém.
0: Ave Maria, cheia de graça, o Senhor é convosco. Bendita sois vós entre as mulheres, e bendito é o fruto do vosso ventre, Jesus.
1: Santa Maria, Mãe de Deus, rogai por nós, pecadores, agora e na hora de nossa morte. Amém.
0: Ave Maria, cheia de graça, o Senhor é convosco. Bendita sois vós entre as mulheres, e bendito é o fruto do vosso ventre, Jesus.
1: Santa Maria, Mãe de Deus, rogai por nós, pecadores, agora e na hora de nossa morte. Amém.
0: Ave Maria, cheia de graça, o Senhor é convosco. Bendita sois vós entre as mulheres, e bendito é o fruto do vosso ventre, Jesus.
1: Santa Maria, Mãe de Deus, rogai por nós, pecadores, agora e na hora de nossa morte. Amém.
0: Glória ao Pai, ao Filho e ao Espírito Santo.
1: Como é.

0: Pai nosso que estás no céu, santificado seja o vosso nome. Venha a nós o vosso reino, seja feita a vossa vontade, assim na terra como no céu.
1: O pão nosso de cada dia nos dai hoje, perdoai-nos as nossas ofensas, assim como nós perdoamos a quem nos tem ofendido. E não nos deixeis cair em tentação, mas livrai-nos do mal. Amém.
0: Ave Maria, cheia de graça, o Senhor é convosco. Bendita sois vós entre as mulheres, e bendito é o fruto do vosso ventre, Jesus.
1: Santa Maria, Mãe de Deus, rogai por nós, pecadores, agora e na hora de nossa morte. Amém.
0: Ave Maria, cheia de graça, o Senhor é convosco. Bendita sois vós entre as mulheres, e bendito é o fruto do vosso ventre, Jesus.
1: Santa Maria, Mãe de Deus, rogai por nós, pecadores, agora e na hora de nossa morte. Amém.
0: Ave Maria, cheia de graça, o Senhor é convosco. Bendita sois vós entre as mulheres, e bendito é o fruto do vosso ventre, Jesus.
1: Santa Maria, Mãe de Deus, rogai por nós, pecadores, agora e na hora de nossa morte. Amém.
0: Ave Maria, cheia de graça, o Senhor é convosco. Bendita sois vós entre as mulheres, e bendito é o fruto do vosso ventre, Jesus.
1: Santa Maria, Mãe de Deus, rogai por nós, pecadores, agora e na hora de nossa morte. Amém.
0: Ave Maria, cheia de graça, o Senhor é convosco. Bendita sois vós entre as mulheres, e bendito é o fruto do vosso ventre, Jesus.
1: Santa Maria, Mãe de Deus, rogai por nós, pecadores, agora e na hora de nossa morte. Amém.
0: Ave Maria, cheia de graça, o Senhor é convosco. Bendita sois vós entre as mulheres, e bendito é o fruto do vosso ventre, Jesus.
1: Santa Maria, Mãe de Deus, rogai por nós, pecadores, agora e na hora de nossa morte. Amém.
0: Ave Maria, cheia de graça, o Senhor é convosco. Bendita sois vós entre as mulheres, e bendito é o fruto do vosso ventre, Jesus.
1: Santa Maria, Mãe de Deus, rogai por nós, pecadores, agora e na hora de nossa morte. Amém.
0: Ave Maria, cheia de graça, o Senhor é convosco. Bendita sois vós entre as mulheres, e bendito é o fruto do vosso ventre, Jesus.
1: Santa Maria, Mãe de Deus, rogai por nós, pecadores, agora e na hora de nossa morte. Amém.
0: Ave Maria, cheia de graça, o Senhor é convosco. Bendita sois vós entre as mulheres, e bendito é o fruto do vosso ventre, Jesus.
1: Santa Maria, Mãe de Deus, rogai por nós, pecadores, agora e na hora de nossa morte. Amém.
0: Ave Maria, cheia de graça, o Senhor é convosco. Bendita sois vós entre as mulheres, e bendito é o fruto do vosso ventre, Jesus.
1: Santa Maria, Mãe de Deus, rogai por nós, pecadores, agora e na hora de nossa morte. Amém.
0: Glória ao Pai, ao Filho e ao Espírito Santo,
1: como era no princípio, agora e sempre. Amém.

Pai nosso que estais no céu, santificado seja o vosso nome. Venha a nós o vosso reino, seja feita a vossa vontade, assim na terra como no céu. O pão

0: nosso mal. Amém.
1: Ave Maria, cheia de graça, o Senhor é convosco. Bendita sois vós entre as mulheres, e bendito é o fruto do vosso ventre, Jesus.
0: Santa Maria, Mãe de Deus, rogai por nós, pecadores, agora e na hora de nossa morte. Amém.
1: Ave Maria, cheia de graça, o Senhor é convosco. Bendita sois vós entre as mulheres, e bendito é o fruto do vosso ventre, Jesus.
0: Santa Maria, Mãe de Deus, rogai por nós, pecadores, agora e na hora de nossa morte. Amém.
1: Ave Maria, cheia de graça, o Senhor é convosco. Bendita sois vós entre as mulheres, e bendito é o fruto do vosso ventre, Jesus.
0: Santa Maria, Mãe de Deus, rogai por nós, pecadores, agora e na hora de nossa morte. Amém.
1: Ave Maria, cheia de graça, o Senhor é convosco. Bendita sois vós entre as mulheres, e bendito é o fruto do vosso ventre, Jesus.
0: Santa Maria, Mãe de Deus, rogai por nós, pecadores, agora e na hora de nossa morte. Amém.
1: Ave Maria, cheia de graça, o Senhor é convosco. Bendita sois vós entre as mulheres, e bendito é o fruto do vosso ventre, Jesus.
0: Santa Maria, Mãe de Deus, rogai por nós, pecadores, agora e na hora de nossa morte. Amém.
1: Ave Maria, cheia de graça, o Senhor é convosco. Bendita sois vós entre as mulheres, e bendito é o fruto do vosso ventre, Jesus.
0: Santa Maria, Mãe de Deus, rogai por nós, pecadores, agora e na hora de nossa morte. Amém.
1: Ave Maria, cheia de graça, o Senhor é convosco. Bendita sois vós entre as mulheres, e bendito é o fruto do vosso ventre, Jesus.
0: Santa Maria, Mãe de Deus, rogai por nós, pecadores, agora e na hora de nossa morte. Amém.
1: Ave Maria, cheia de graça, o Senhor é convosco. Bendita sois vós entre as mulheres, e bendito é o fruto do vosso ventre, Jesus.
0: Santa Maria, Mãe de Deus, rogai por nós, pecadores, agora e na hora de nossa morte. Amém.
1: Ave Maria, cheia de graça, o Senhor é convosco. Bendita sois vós entre as mulheres, e bendito é o fruto do vosso ventre, Jesus.
0: Santa Maria, Mãe de Deus, rogai por nós, pecadores, agora e na hora de nossa morte. Amém.
1: Ave Maria, cheia de graça, o Senhor é convosco. Bendita sois vós entre as mulheres, e bendito é o fruto do vosso ventre, Jesus.
0: Santa Maria, Mãe de Deus, rogai por nós, pecadores, agora e na hora de nossa morte. Amém.
1: Glória ao Pai, ao Filho e ao Espírito Santo.

Pai nosso que estais no céu, santificado seja o vosso nome. Venha a nós o vosso reino, seja feita a vossa vontade, assim na terra como no céu. O pão

0: livrai-nos do mal. Amém.
1: Ave Maria, cheia de graça, o Senhor é convosco. Bendita sois vós entre as mulheres e bendito é o fruto do vosso ventre, Jesus.
0: Santa Maria, Mãe de Deus, rogai por nós, pecadores, agora e na hora de nossa morte. Amém.
1: Ave Maria, cheia de graça, o Senhor é convosco. Bendita sois vós entre as mulheres e bendito é o fruto do vosso ventre, Jesus.
0: Santa Maria, Mãe de Deus, rogai por nós, pecadores, agora e na hora de nossa morte. Amém.
1: Ave Maria, cheia de graça, o Senhor é convosco. Bendita sois vós entre as mulheres e bendito é o fruto do vosso ventre, Jesus.
0: Santa Maria, Mãe de Deus, rogai por nós, pecadores, agora e na hora de nossa morte. Amém.
1: Ave Maria, cheia de graça, o Senhor é convosco. Bendita sois vós entre as mulheres e bendito é o fruto do vosso ventre, Jesus.
0: Santa Maria, Mãe de Deus, rogai por nós, pecadores, agora e na hora de nossa morte. Amém.
1: Ave Maria, cheia de graça, o Senhor é convosco. Bendita sois vós entre as mulheres e bendito é o fruto do vosso ventre, Jesus.
0: Santa Maria, Mãe de Deus, rogai por nós, pecadores, agora e na hora de nossa morte. Amém.
1: Ave Maria, cheia de graça, o Senhor é convosco. Bendita sois vós entre as mulheres e bendito é o fruto do vosso ventre, Jesus.
0: Santa Maria, Mãe de Deus, rogai por nós, pecadores, agora e na hora de nossa morte. Amém.
1: Ave Maria, cheia de graça, o Senhor é convosco. Bendita sois vós entre as mulheres e bendito é o fruto do vosso ventre, Jesus.
0: Santa Maria, Mãe de Deus, rogai por nós, pecadores, agora e na hora de nossa morte. Amém.
1: Ave Maria, cheia de graça, o Senhor é convosco. Bendita sois vós entre as mulheres e bendito é o fruto do vosso ventre, Jesus.
0: Santa Maria, Mãe de Deus, rogai por nós, pecadores, agora e na hora de nossa morte. Amém.
1: Ave Maria, cheia de graça, o Senhor é convosco. Bendita sois vós entre as mulheres e bendito é o fruto do vosso ventre, Jesus.
0: Santa Maria, Mãe de Deus, rogai por nós, pecadores, agora e na hora de nossa morte. Amém.
1: Ave Maria, cheia de graça, o Senhor é convosco. Bendita sois vós entre as mulheres e bendito é o fruto do vosso ventre, Jesus.
0: Santa Maria, Mãe de Deus, rogai por nós, pecadores, agora e na hora de nossa morte. Amém.

0: rogai por nós, Santa Mãe de Deus, para que sejamos dignos das promessas de Cristo.
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2: É, eu imaginei. Ver é difícil, né? Mas eu imaginei você pensando, ué, cadê? Cadê o menino? Hã? Cadê o menino que não é tão menino assim, hã? Tá lá ou não? Vai apresentar ou não o Sintonia Total de hoje? Claro que vai, tamo por aqui, uá!
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2: Muito bem, para você uma ótima semana, excelente segunda-feira, obrigado pela audiência, onde quer que você esteja sintonizado na Ipiranga FM, seja muito, mas muito bem-vindo. Obrigado a você que está com a gente aqui na melhor sintonia. A partir de agora, vamos juntos até as 9 da noite. Com muito prazer, muita alegria, Ednilson Miranda por aqui, junto a você. Na mesma sintonia.
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2: Grande abraço e muito obrigado por estar conosco aqui ligadaço na 91.7 nessa noite gostosa aí de segunda-feira, né? Que tenha sido uma segunda de primeira para você também, assim como foi para mim. Uma segunda bastante produtiva, animada, né? Alegre, feliz, enfim. Que você esteja aí bem e animado também para mais uma semaninha que tá só começando, né? Graças a Deus, vamos assim juntos na mesma sintonia. Essa noite aí também todas as demais aí, né? Das 6h30 até as 9h, estamos por aqui. Com muito prazer, muita alegria sempre.
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2: Por que que o Roberto não mandou áudio para mim, E eu só vi a mensagem dizendo, escuta. Escutar o quê? É que na mensagem anterior dele, né? Diz assim, boa noite, Ednilson. Tamo na escuta. Grande Robertão, aquele abraço.
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2: Sim, né? Que a gente começa o programa Infeliz da Vida e mais uma vez poder estar junto com você, o nosso melhor ouvinte, tá aí sempre nos dando a honra da audiência aqui na programação. Alô, Neuza Maria Galdino! 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Para essa edição especial do aniversário, 78 anos da rádio. 6h45, vamos que vamos. Quem já está por aqui ligado na programação, já confirmando a audiência na Ipiranga FM. Nossos queridos aí da Lapa, o Fabiano e a dona Margarete, família Skishepiat. Abraço forte para vocês aí, viu? Olha, mande um abraço para nós aqui na Lapa. Mas em especial para o André Skshepets. Ele tá de aniversário hoje? Sério? Toca parabéns gaúcho aí pra ele, tá bom? Alô, André, rapaz, Deus te abençoe, viu? Saúde, sucesso, paz, alegria, tudo de melhor pra sua vida. Grande abraço pro André, então hoje celebrando o dom da vida, felicidade, tudo de melhor. Portanto, é o que a gente deseja para você, grande André, grande. Por aqui um abraço lá pro Reinaldo Bordinhão, tá com a gente na sintonia, o compadre Rei. Tudo bem, compadre? Olha, manda um abraço pro Dirceu Viante, lá do Rio de Areia. Cantar é coisa de Deus pra ele lá, tá bom? Manda os parabéns pro André também, viu? Tá mandado os parabéns pro André. E um abração lá pro Dirceu Viante, lá de Rio de Areia. Rio de Areia ali já é praticamente na divisa, né? Não, é pra lá, né? Lá, ali já é Teixeira Soares, ó. Rio de Areia já é Teixeira Soares, já, né? Abraço pra galera aí. Deus abençoe grandemente. 6h47. O Reinaldo Bordião e a comadre Arilda, né? O compadre Rico Madarilda, que nos... né? Nós... foi marcado uma confraternização lá no último final de semana aí, né? Um abraço pro Rei, né? Trabalhou pra caramba, ele e a comadre Arilda lá pra preparar tudo pra os casais que estavam por lá, né? Um abraço forte pra galera que se fez presente também, né? Foi muito legal, graças a Deus. E o Rei e a comadre Arilda, puxa vida, não tem, a gente fica sem palavras pra... né? Pessoas queridas que gostam de visitar, né, amigos, gostam de receber amigos também. E a gente teve a alegria, a satisfação de poder estar lá final de semana junto com eles, né? Grande abraço, compadre. Deus abençoe o senhor aí também, a comadre Arilda. Chamar ela de senhora vai me dar um tapa na orelha que me vê, mas tá bom, tudo certo, né? É um sinal de respeito a vocês, esse casal maravilhoso, que a gente tem um carinho muito especial aí, tá bom? O padre Reinaldo com a Madarilda aí do Faxinal dos Quartinhos.
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2: Vamos lá, seguindo então com a nossa programação, e para participar comigo, você já sabe, 995-33-6669. Repito, 995-33-6669. Bora cantar então. Vamos lá.
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0: mas que tá muito presente, às vezes, na vida das pessoas, né? Infelizmente. Alô, Agostinho Wisniewski, como é que o senhor tá? Tudo bem, galera de Pinheiral dos Malucelli? Abraços.
1: Olá, Denilson, bom?
0: Bem, o senhor firme?
1: Tranquilo, tudo beleza?
0: Tudo, na paz.
1: É, vamos mudar a rocha um pouco da gauchesca, tá?
0: Sério?
1: Pra mim lá, pra nós lá, o... É do Daniel, é caboclo?
0: Caboclo.
1: Mas fazendo um favor, tudo sossegado, parei?
0: Tudo
1: família, tudo beleza, tranquilo?
0: Caboclo.
1: É, um abraço, muito obrigado.
0: Ó, Daniel, eu tenho, eu não sei se é, não seria o jeitão de caboclo, deve ser outra, né? Se for a outra, eu vou pesquisar aqui, porque eu tenho aqui a jeitão de caboclo, essa aqui, ó. 3, 2, 1, pro senhor dizer pra mim, é essa aí, Ednilson, não é? Eu vou campear a outra aqui, tá bom?

0: Vasco,
1: muito bem, tá aí, ó. Já já tem essa aqui, ó. Essa aqui é modão, essa aqui é modão, aí, ó.
0: De fundamento? Só se for agora, Alberto Friso.
1: Ó, vai ser daqui a pouco, vai ser daqui a pouco, tá bom? Os meninos dos Mateadores e o Márcio Corrêa cantando pra gente e tocando muito bem essa vaneirona, velho, de respeito e fundamento. A Margarete,
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1: o Fabião,
2: sintonia
1: lá,
2: total.
1: De, lá da Lapa, certamente vão dançar isso aí, né, Margarete? Abraços, essa é moda boa, essa é moda boa.
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1: Muito bem, vamos lá, quem está com a gente aqui, junto conosco na parceria do programa Sintonia Total. Quero agradecer, inclusive, alô, galera da Loja Bet, sempre realizando sonhos. 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Deixa eu aproveitar a ocasião, falei da Tony Frio Refrigeração aqui, a Ju me mandou na semana

0: passado. Olha, tô atrasado, né, Ju? Ô, Ju, me desculpa, tá? Ela mandou pra mim aqui, ó, de uma ouvinte, nossa. Cadê? Onde é que tá aqui? Agora já perdi aqui, acho que nem tá aqui na mensagem. Cadê? A nossa ouvinte que tá sempre na sintonia da programação aqui. Ô, Ju, manda pra mim de novo, Ju, o nominho dela aí, por favor, tá? Eu acabei perdendo aqui a mensagem. Será que foi pelo teu número mesmo ou foi pelo outro da loja lá, querida Ju Célia, aí da Tony Frio Refrigeração, esposa do nosso querido Marcelo, né? Ela que mandou para nós, tem um ouvinte que esteve lá visitando a loja e falou que é ouvinte assídua aqui do Sintonia Total. Foi no outro contato, deixa eu ver se eu acho aqui então, deixa eu só ver se eu encontro a mensagem aqui pra gente mandar aqui um abraço. Ah, tá aqui, ó. Olha, ela mandou aqui pra mim na quinta-feira. Eu esqueci na quinta, esqueci na sexta. E agora, por acaso, me veio. Deu um clique no caco aqui e eu lembrei, viu? Então eu quero mandar um grande abraço pra nossa ouvinte. Ela é do Rocio 1, segundo a nossa querida Ju. Oi, Denilson. Hoje uma cliente falou sobre o seu programa e viu aqui na loja. Ela pediu pra gente, pra mandar, pra gente não, pediu pra você mandar um abraço pra ela, é sempre ouvinte aí, viu? A Valdeonice do Rocio 1, Valdeonice, esse nome não me é estranho, tenho a impressão que já conversei com alguém com esse nome aí, Valdeonice, só que, já viu que eu vou me lembrar, já esqueci de mandar na quinta, o abraço na sexta-feira, agora que fui lembrar. Pode ser que amanhã ou depois eu lembre, mas... Ô, Valdeonice, se estiver ouvindo aí, ó, manda uma mensagem pra nós no WhatsApp da rádio aqui, tá bom? 995-33-669, algum familiar teu pra dizer, opa, estamos aqui na escuta, sim, pra gente mandar mais uma vez aquele, né? Agora foi esse abraço aqui, mais de boas assim. Aí depois eu vou mandar aquele abraço pra você, viu, Valdeonis?
1: Aquele abraço.
0: 7 horas da noite na Cidade Clima do Brasil. E o rádio tem esse dinamismo bacana aí, né? Olha a Ju, por exemplo. Claro, ela é parceira aqui do programa. Ela, o Marcelo, o seu Ade, a galera toda aí da Tony Frio, né? São parceiros nossos aqui de longa data já, né, Ju? Grande abraço. Aliás, quero aproveitar para agradecer por isso também. Mas além disso, eles são ouvintes, né? São ouvintes da gente aqui. E não é pra ver se o Edenilson vai falar ou não aí da Tony Frio. Não é pra, né? Ah, dar aquela, né, monitorada. Ah, será que vai falar hoje da Tony Frio? Não, né? Vai rodar nossa propaganda lá hoje ou não? Não, não é pra isso. Não é pra isso não, né? Aqui tem credibilidade, tem confiança aí, né, Ju? Mas é porque realmente eles ouvem, porque gostam de ouvir a programação. Isso é muito legal. Eu fico, ó, com o coração assim, ó, cheio de alegria, gratidão, especialmente a Deus pelo dom da vida dessas pessoas queridas que ele coloca na vida da gente. E vocês aí, Ju, Marcelo, seu Adi, né? Toda a equipe, aliás, da Tony Frio aí são parceiros da gente já há muito tempo. E a gente agradece que, além de tudo isso, são ouvintes. O seu Adi, por exemplo, a própria Ju já falou, né? Ele é fã do programa, Dinos. Ele é fã do programa, viu? Ele é teu fã, né? Ela exagerou um pouquinho, mas ele é teu fã, né? Não, ele é fã do programa Sintonia Total.
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0: Aproveito a ocasião também para mandar um grande abraço aqui pro Juliano do Despachante Palmeira. Onde é que você tá agora, Juliano? Mantém o endereço aí ou não? Manda para nós uma comentada rapidinho aqui. O Juliano, ele tá a fim de iniciar uma parceria aqui com a programação Ipiranga FM. No sentido de disponibilizar aí toda sexta-feira um brinde aqui para o programa Sintonia Total. Eu quero agradecer a audiência, segundo ele, também está sempre ligado aí, né? Acabou de me confidenciar aqui. É que a gente gosta de ouvir, é um horário bacana de ouvir e tal, já estamos mais de boa e tal, né? Então, tá aí ligadaço também com a gente. Grande abraço, Juliano, e do Despachante Palmeira, né? Grande abraço aí. Vamos estar comentando ao longo da programação aí durante a semana, né? Algo a respeito dos serviços que nosso querido Juliano também presta na cidade, né? Enfim, Despachante Palmeira. Deixa eu ver se aqui pela foto que eu consigo identificar. Mas eu acho que é aqui na Coronel Otoni Ferreira Maciel, se não me engano, pertinho da Imobiliária Monjolo ali, né? Se não me engano, é ali que tá o despachante Palmeira. Grande abraço. Hoje à tarde, os meninos do programa do Gilmar Antônio, a programação da tarde, eles fizeram o sorteio de uma caixa de cerveja aqui que o Juliano aí disponibilizou aí para sorteio. Vai saber se não vai ser uma caixa de cerveja que a gente vai sortear aqui no programa também, né? Vamos só alinhar bem certinho os pontos aí, né? Combinar bem certinho, diz que o que é combinado não custa caro, né, Juliano? É. Então, combinar bem certinho pra gente ter, né, claro, mais ouvintes com a gente aí na sexta-feira participando. E podemos, de repente, articular alguma coisa no sentido de um dia na sexta-feira, uma semana na sexta-feira, outra semana na quarta, na segunda. Vamos movimentar esse programa aqui. Com a participação do Juliano junto com a gente na programação Ipiranga FM.
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0: Pode ser agora, então, aquela?
3: Vamos correr! Vamos cantar uma vaneira velha de respeito.
0: Deixa eu só parar o tuxi-tuxi aqui para começar outro.
3: Então,

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1: sereno? 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
0: E vamos cantar de vereda então, Beto Freire.
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0: Deixa comigo, Beto Freire.

boa demais, tá aí o Márcio Correia com os mateadores e a vaneira de respeito e fundamento, che. 7:08, 7:08 na Cidade Clima do Brasil. Pra quem curte a boa música sertaneja, daqui a pouquinho tem clássico aí com o Daniel e o milionário José Rico. Isso aqui, ó.

0: Tá aí, daqui a pouco então tem o Daniel com o Milionário e José Rico por aqui. Mas que história é essa? Eu tiro uma música boa de fundo musical pra colocar outra melhor ainda. Não é outra melhor, diferente, né? Mas boa também. É pra deixar você com vontade de participar desse programa e saber que aqui rola o que é bom, viu? Só musicão. Falando em ouvinte bom aí, ó. Abraço pro Luciano, tá aqui, ó. Ô, Luciano, tava sumidão, rapaz. Por onde você andava aí? Ah, tava viajando pro exterior aí. Passando pra desejar uma boa noite pra você, Dinilson, e a todos os ouvintes do programa aí, viu? Aproveito também pra pedir uma música, Desireless, Voyage, Voyage. Abraço carinhoso e também a minha esposa e filhos aqui na sintonia. Então, tá aí. Abraço forte do Luciano. Valeu, garoto. Obrigado pela audiência aqui na programação. Pessoal da Bela Ótica. É, na Joanise. Abraço forte aí também ao Luciano e aos meninos. Ou meninas, não sei ao certo. Mas enfim, a toda criançada aí, né? Aos filhos, né? Obrigado pelo carinho. Quem mais tá com a gente? O José, o Gaiotão por aqui. Ednilson, na escuta do programa por aqui, viu? É, manda uma música pro Juliano Calaça. Ele que aprontou aquela hoje, viu? No programa do Gilmar Antônio aí, sorteou uma caixa de cerveja. Hoje... Ah, e a pergunta que ele quer fazer é: qual é o melhor despachante de Palmeira? É, qual seria? Será? Vamos ver, vamos descobrir então, vamos descobrir isso aí, vamos descobrir qual é o melhor despachante de Palmeiras. Abraço, Gaiota, tudo de bom, rapaz, que Deus te abençoe, viu? Obrigado pelo carinho, pela audiência. Será que é coisa do Gaiota isso aqui de ir lá e fazer a cabeça do Juliano de sortear cerveja aí na programação? Sei não, Gaiotão. Viu? Tem dedo teu nessa bagunça aí, viu, Gaiota? Quem mais aqui? Nosso querido Milton de Lima, lá no Faxinal, tá com a gente também. Abraço, seu Milton. Tudo de bom pro senhor aí, viu? Tivesse ido mais cedo pro Faxinal, sabadão, hein, seu Milton? Ia passar aí. Ia passar a negociar umas mandioquinhas com o senhor aí, viu? É, o senhor Milton que mora, se eu não tiver equivocado, eu não tenho certeza. Mas acho que é pra cá um pouco aí dos Gavlak aí, né? Pra cá um pouco aí do areal, não é, seu Milton? Eu não tenho certeza. Mas um abraço pro senhor aí. Quem mais tá aqui? O Roberto Rivelino na Cantinho do Pão também com a gente. Roda morena faceira pra nós com o Criolo Batista hoje, tá bom? Já que começou desse jeitão e meio gaúchas, meio gauchado o programa aí, viu? Ah, dona Cris por aqui também, de Nilson Miranda. Boa noite, aqui é a Cris. Abraço.
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0: Então, beleza, Cris, na Colônia Francesa, ligadinha com a gente. Grande abraço. Ô, Rosvaldir, no Quero Quero, família Schweiger. Por aqui também. Valeu. E abraço lá pro Pinheiral de Baixo. Daqui a pouquinho o povo tá lá com a gente na sintonia. Além do Jusimar Ukoski aí, o João Wisbinski, né? Compadre Dinho. Quem mais do Pinheiral tá ouvindo nós? Quem mais? Tem mais gente do Pinheiral de Baixo ouvindo a gente? Manda pra nós mensagem, tá bom? Pinheiral que dia 6 de junho agora, próximo, fora esse final de semana que vem, no outro, né? Dia 6 tem aquele arraiá espetacular por lá, viu? É, tem arraiá do Pinheirá. A 10ª edição do arraiá do Pinheirá. Vai ser show, hein? A galera tá se preparando e organizando tudo pra esse grande evento. Mais uma vez, vai ser sucesso. 7 da noite tem missa. Depois tem as sopas. Ô, pastor Noedi, no fim, vai lá saborear uma sopa. Galinha caipira, pastor. Ó, galinha caipira, feijão... É, legumes com carne, tem mais uma opção lá, que eu vou me situar daqui a pouco. Mas são 4 opções de sopas, 8h30 da noite após a missa aqui, às 7, então 8 e pouco. Às 8h30 mais ou menos aí vai ser servida as sopas e 10 horas inicia o bailão aí. Dia 6, no próximo sábado, fora esse que vem, no outro dia 6 de junho, o Arraiá do Pinheirá. Aí tem quentão, tem pinhão, tem pipoca, tem doces juninos, enfim, vai ser uma festa legal lá no Pinheiral de Baixo, dia 6 de junho, e todo mundo aí tá convidado, beleza? Eu volto na sequência com mais músicas aqui na programação. Pra você, uma ótima semana!
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0: você ouviu o Baitaca com o grupo Fundo da Grota, na verdade, os meninos do Fundo da Grota cantando aí, né? Templado a Rigor.
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0: Muito bem,
1: Miranda.
0: Já já tem... Sabe aquela? Aquela mesmo que você... Meu amigo Luciano pediu agora há pouco essa aqui, ó. É, daqui a pouco. Vai lá pra galera da Lapa também. Nesses dias a dona Margarete pediu essa daqui. Num dia eu não rodei. No outro dia ela pediu essa aqui, mais umas quatro. Aí eu rodei essa aqui. E não rodei as demais, né, dona Margarete? Até o... Um dos meninos aí, agora não lembro qual deles mandou. Só que aquela que a mãe pediu. Ela tá doidona aqui pra escutar aquela música.
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0: Abraço, gente. Obrigado. 7h26 agora. Deixa eu seguir aqui falando e mandando aquele abraço carinhoso aqui aos nossos parceiros aqui da programação, né? Eu comecei falando da Tony Frio Refrigeração e acabei mudando de assunto ali, mandando abraço pra ouvinte, que a dona Ju contou pra gente lá, né? Aí eu quero concluir aqui o seguinte, ó. 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
0: Aproveitando aqui a ocasião em que tá rolando Yeti do Radiorama, vamos aproveitar e trazer aquela. Então vamos lá.

0: Bem, vamos lá, essa aqui é boa, né? Mother Talk, Mother Talking, After Your Love Is Gone, mas eu preciso seguir atendendo o povo aqui. Quem sabe daqui a pouco a gente traz um Modern Talking pra galera aí, né? Alô, alô, alô, meu amigo Marcelo Sequinelli, Ednilson, na escuta aqui, rapaz. Toca aquela pra nós. Qual? A qual, meu amigo Marcelo, Marcelo Sequinelli? Aquela seria essa aqui?
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0: Então tá, vamos lá, né? Esse é um dos programas mais ecléticos do rádio brasileiro. Aqui rola um pouco de tudo. É um programa pra todos.
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0: Aí a música Orelhão Azul, Mococa e Paraíso aqui na programação. Deixa eu ver quem foi que indicou essa aqui pra nós. Teve indicação aqui. Teve ouvinte que pediu aqui, eu programei a música e agora eu não lembro quem foi que pediu. Credo, tô mais esquecido do que. Foi o Marcelo. Marcelo, você queria. Tá aqui, Marcelão. Ó, eu não sei quantos de vocês ouviram essa música e quantas vezes, né? Enfim, além desta de hoje, né? Mas você já prestou atenção na letra da música ou não? Eu, sinceramente, não tinha prestado muita atenção. É uma música gostosa de ouvir, né? Tem uma melodia boa, né? Bacana. Orelhão Azul, Mococa e Paraíso. Eu tava dando uma olhada aqui no significado da letra da música, até pra gente poder, né, se inteirar melhor sobre, né? Ela fala, é o simbolismo do sagrado na música presente aí, tá? O simbolismo do sagrado. Ó, uma próxima vez que você ouvir, caso ainda não tenha feito isso, presta atenção na letra da música para ver se realmente tem ou não a ver com isso que a gente vai comentar aqui a respeito do significado da letra da música, tá? Mococa e Paraíso, nessa música utilizam o telefone público, orelhão azul, um símbolo marcante da busca por conexão espiritual. Então, eles usam o telefone público como um símbolo marcante da busca por conexão espiritual. O orelhão azul, presente no cotidiano brasileiro, é transformado em um canal direto com o divino, especialmente com Jesus Nazareno, quando a letra diz: milhões de segundos e fichas gastei, mantendo contato com o extraterreno. Aí segue falando o seguinte, a música evidencia nessa parte desse trecho da música, evidencia seu esforço e a persistência necessárias para manter esse diálogo espiritual, mostrando que a fé exige dedicação constante. O contexto da música sugere que o orelhão azul representa a esperança e a presença do sagrado mesmo em meio às mudanças tecnológicas e sociais. A canção também faz críticas ao avanço tecnológico e à tentativa de substituir o sagrado por conquistas materiais. Trechos como: os homens lançaram as tábuas por terra e tanques de guerra no Monte Sinai, e fizeram serpentes de aço polido, num certo sentido que ninguém pensou, apontam para a perda de valores espirituais diante do progresso. Apesar disso, o orelhão azul permanece como um espaço de resistência da fé, onde a comunicação com Deus ainda é possível. O tom reflexivo e a linguagem simples reforçam a emoção de quem, mesmo em um mundo em constante transformação, encontra consolo e sentido ao falar com Deus de um orelhão. Tá aí, né? Não sei se você já tinha, né, analisado a letra da música e realmente chegado a essa conclusão, mas é do que fala, portanto, a canção do Mococa e Paraíso. Vou prestar mais atenção. Outra vez que eu ouvir, que eu rodar aqui na programação, música bonita aí, né? Talvez se a gente não ver o significado e tal, a gente fica assim, do que realmente se trata, né? Pode ser que aconteça contigo, não sei, né? Então fica aí, pra próxima vez que rolar, vou prestar atenção na letra dessa música, pra ver se realmente tem a ver aquilo que foi comentado sobre a letra da música aí, né? Sobre o significado, tá mesmo? 7h42. Essa aqui? Pra depois? Ah, não! Vou dar agora essa aqui. Tá, beleza, tá bom. Tudo bem. 7h43 agora na Cidade e Clima do Brasil. Um abraço aí pro seu Milton, entendeu? Sol, bom. Pode passar aqui, rapaz, pegar as mandiocas. Amanhã tô por casa, hein? Descascando mandioca pra variar aí, tá bom? Ah, é aqui, Palmeiras? Como é que é? Aqui em Palmeira que o senhor tá, então? Que tá? Então ele colhe lá no Faxinal, mas traz pra Palmeira pra dar aquela descascada, então, nos aipins aí, né? Beleza? Vamos lá, seguindo com a nossa programação. Passo sim, seu Milton, pode deixar. Oi, Edilson. Vamos lá. Agora ou depois? Não, agora. Depois. Essa aqui vai ficar pra depois. Eu tenho que preparar um fundo musical aqui, tá bom? Preparar um fundo musical. Vamos lá, quem tá aqui? Vera Lúcia e o Dirceu com a gente aí. Grande abraço pra vocês aí, tudo de bom.
1: Boa noite, Hamilton. Sou Milton Miranda.
0: Firmes?
1: Aqui é a Vera, do assentamento da Rodaria de Cima, aqui, esposa de Dirceu Dente. Nós escutemos que o senhor Reinaldo mandou, ficamos muito felizes.
0: Ah, é?
1: Ele mandou contato da Rádio Ipiranga.
0: Sério, que legal.
1: Então, manda uma música lá pra eles, lá.
0: Duas.
1: O senhor Reinaldo, lá, Dirceu tá mandando música lá. O senhor Reinaldo, pra toda a família dele, pra todos nós aqui, que agora nós achamos a coisa da rádio, agora nós íamos escutar também direto, nós escutamos direto, mas não tinha o número.
0: Ah, agora vamos passar a participar, então.
1: Eu agradeço ao senhor Reinaldo se lembrar de nós, se lembrar de Dirceu, uma pessoa boa. Manda uma música, deixa eu pensar que música.
0: Pensa.
1: Manda qualquer uma música aí, boa pra nós aí. Interessa lá pra eles, tá bom? Boa noite, Deus abençoe.
0: Um abraço, eu tinha pensado bem nessa aí mesmo, tinha pensado bem nessa música aí também. Pensemos junto aqui, viu? Quem mais que o Marcelo Scheid com a gente também? Ednilson, amigão aí, boa noite, abraço forte pra todos da sintonia aí, viu? Toca do Leandro Leonardo, uma musicona pra nós aí, tá bom? Beleza, então, tá mandado. Abraço e a musicão que vai rolar já já pra vocês aí, tá bom, Marcelo? Fala aí! Agora, quem é? Quem é? O ideal era mandar, te mandar aqui a mensagem, um nome no final da mensagem. Quem é?
2: Boa noite, Denilson.
0: Dona Rosália, descobri quem é.
2: Boa noite, Denilson, aqui é a Rosália.
0: Tudo bem com você?
2: Dá os parabéns pro Felipe Viante, que tá na escuta, e toque uma música bem bonita pra ele lá do aniversário dele, que ele tá aniversariando hoje.
0: Sério?
2: Beleza?
0: Pois é, eu tô devendo um parabéns gaúcho aqui pro André lá, né, da Lapa. Aproveita e já vai pra ele também, então, o parabéns gaúcho que vai rolar já já. Deixa eu até puxar já pra gente não esquecer. E já na próxima sequência vai rolar por aqui. Parabéns gaúcho. É com quem canta mesmo. Quem canta meu parabéns gaúcho aí, acho que é o... Tem o Tia Barbaridade, uma versão, e tem uma outra versão também, né? Vai rolar daqui a pouquinho, então, pra nossos aniversariantes aí, beleza? Quem mais tá aqui com a gente? Vamos lá. Dona Ana Rita, Edilson, tudo bem? A música, queria ouvir a música Esquecer. Esquecer é o nosso jeito, do Eduardo Costa. Pro mano aqui, pro José Mendes, tá bom? A indicação, inclusive, é dele. Então, beleza, seu Zé. Marilei Hartmann tá por aqui também. Grande abraço, Marilei. Boa noite. Zico e também o Santiago. Seu Wilson Scheid, tudo bem, Ednilson? Na escuta aqui do programa. Eu e os amigos, em homenagem ao... em homenagem ao quem? Aham. Um abraço. Manda no outro zap, viu, seu Wilson, tá bom? Deixa eu ver aqui. O Ismael Maia. Mais conhecido como Kaki. Tá aqui, viu, na mercearia fazendo uma carninha pra nós aí. Ele tá de aniversário hoje. Ismael Maia. Que tal esse povo aí, né? Plena segunda-feira aí, né? Claro, a celebração é merecida, né? Data especial, aniversário, tem que se comemorar mesmo. E roda pra ele aí o parabéns com o Tonico e Tinoco, tá bom? Abraço, seu Wilson. Demorei um pouquinho pra visualizar, mas saiu um abraço forte ao Kaki, aí na mercearia do seu Wilson, na Vila Rosa, preparando uma carninha pros amigos lá, que tal, assim, aí sim, grande abraço. Oi, sou eu, quero pedir uma música também, viu? Ah, é? Então tá. Daniele do Jardim Cristine. Pra Daniele do Jardim Cristine é o Edilson, tá aqui, ó. Não é Edilson, é Edson, né? Edson. Tá mandando música pra Dani do Jardim Cristine. Tá bom, Edson, abraços. Obrigado pela audiência. Mais uma só, aí eu vou de mais música aqui no programa, tá? Oi, Denilson, amigo, tudo bem na escuta aqui, viu? Toca o vento com os monarcas aí pra nós, beleza? Beleza. O Mauro, que inclusive tá mandando um grande abraço pra galera que ouve a gente e que se fez presente aí no bailão com os filhos do Rio Grande lá no Vileiros, lá em Vileiros, no último dia 23, no sabadão aí, né? Ele me falou que foi um espetáculo. Se tiver algum videozinho do bailão, manda pra nós aí, Mauro. Só um, tá bom? Quer ver como é que tava o barulho lá, tá bom? Eu fiquei sentido não poder ir, mas na próxima, quem sabe, né? Na próxima, quem sabe. Vamos lá. Na próxima vinda dos filhos do Rio Grande pra Palmeira, quem sabe a gente consiga se fazer presente aí, né? Prestigiar esse evento grandioso. Josimar Koski, grande Jussi. Grande abraço pro senhor aí também. Seu Henrique. Toda a família aí, um abraço forte, Jussi. Obrigado pelo carinho, pela audiência, viu? Galera do Pinheiral de Baixo aí na sintonia. Quem mais tá aqui com a gente também na audiência do Sintonia Total? A Maria José no Farajala. Oi, Maria. O Delmir Wendler Costa, compadre Dinho no Pinheiral também, pedindo lembranças do nosso amor com filhos do Rio Grande. Obrigado pela audiência. O Everaldo Cris Zevski aí do Pinheiral de Cima também com a gente. Grande abraço. E para fechar aqui, mais uma só. Cadê a Luzia Campa, né? Tá aí no paiol do fundo ouvindo também a gente. Vamos de música? Daqui a pouquinho a gente volta aqui com mais abraços para essa galera queridona que tá aí sempre com a gente. Vamos rodar aqui o Parabéns Crioulo. Parabéns Gaúcho, parabéns Crioulo e para os nossos aniversariantes de hoje, né?
3: Tem alguém de aniversário hoje aqui? Yeah!

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0: Daí você ouviu o sucesso bom dos Filhos do Rio Grande, Lembranças do Nosso Amor. Agora são 7h56 para você, uma ótima noite aí, boa semana, né? Obrigado por estar com a gente aqui na sintonia da 91.7. Intervalo comercial, eu volto na sequência e com mais sucessos, mais música boa aqui no Sintonia Total desta segundona de primeira. Um abraço forte para você, obrigado pela sua sintonia.
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0: Muito bem, já estamos de volta aqui, 8 horas e 2 minutos, dando sequência na programação Ipiranga FM. Para você, uma ótima segunda-feira, uma excelente semana. O que, o Robertão tá preocupado? Não vou rodar a música, Robertão? Rapaz, tá preocupado que eu não rodei a música dele ainda. Grande, grande, grande Robertão, um abraço. Vai rolar aqui o Criolão já já. Sabe quem curte Criolo Batista também? O Leonardo Zanoski, né? O Leonardo, volta e meia, tá indicando pra gente, musicão aí do Criolo Batista. Então, um abraço aí pro Leonardo, que tá aí sempre na sintonia. E a dona Jocilene, né? Grande abraço aí no Jardim Cristine, se não me engano, né? Grande abraço. Criolo Batista aqui no dia 5 de julho. Vai estar animando a grandiosa festa de São Pedro e São Paulo, lá no Cantagá.
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Vamos lá, seguindo com as mensagens, a galera que tá com a gente aí ligadinha na programação. Oi, Edilson, tudo bem? Você mandou a minha música, não mandou a minha música pra Daniela no Jardim Cristine também, ah, qual que é a música então, ô Edson? Eu mandei todas as músicas do programa de hoje pra ela. Se você não especificar uma música, eu não vou saber qual música você quer mandar pra ela, tá bom? Então, decida, tá bom? Quem mais tá com a gente aqui? O João, o seu João no Benfica também, tá ligadaço aqui, Ednilson, na escuta do programa. Toca pra nós aí a Trote do Alazão. Essa música é boa demais, hein? Dos Monarcas, vai pra minha namorada. Assim tem que fazer, viu, Edson? Vai pra minha namorada, Terezinha Novak do Rossio 1, tá bom? Que fez aniversário no dia 22, tá? Então, beleza! Trote do Alazão é boa, boa, boa música. Vamos trazer essa aqui agora, então, e na sequência vai rolar aí o Criolo Batista para o nosso querido Robertão aí da Cantinho do Pão. Beleza, Robertão? Fica na escuta aí, meu irmão. Grande abraço, 8 e 4.

0: Tá aí, música boa, né? Monarcas e o trote do Alazão. Noite, irmão! E na escuta, câmbio, mandou pra nós aqui nosso querido Ezequiel Carneiro. Carneiro aí do Que Carisma, né? Grande abraço!
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0: Que nove, boa noite.

Aí a música Morena Faceira do Robertão, a indicação dele, né? Modão aí do Criolo Batista, portanto, ele que vai estar dia 5 de julho lá no Cantagalo, né? Animando a tarde dançante lá, matinê, na festa de São Pedro e São Paulo. Tudo bem, vamos lá, seguindo então, né? Trazendo aqui na indicação do nosso querido Marcelo Scheide, uma do Leandro e Leonardo, e ao mesmo tempo a indicação do Edson para Daniela, uhum. Uma música do Leonardo, então a música, eu peguei uma mais romanticona, e viu, Marcelo, justamente aí porque o Edson tá dedicando aí para Dani, então vamos lá, para bater o coração, deixar bem acelerado. De 1991, Leandro Leonardo.

Muito bem, tá aí o Leandro Leonardo pra matar saudade, bate coração, musicão, hein? Mais uma desse jeitão? Tá, vamos lá.

0: rodar essa aqui, quero mandar um abraço mais uma vez pro Gaiota, tá aí com a gente na sintonia ali, que mandou pra nós aqui, ó. Ednilson, fala aí, amigo. Aqui é o Gaiota, e manda uma música, Lourenço e Lorival, Velha Porteira, aí pro Juliano aí do Despachante Palmeira, tá bom? Tá mandado, então. Sobre a promoção, sobre os sorteios aqui, meu amigo Gaiota, vamos primeiro aqui dar aquela esquematizada certinho e deixar tudo alinhadinho certo, tá bom? Pra aí a gente programar aqui sorteio. Mas o Juliano, ele tá a fim de participar, enfim, aí tá presente junto à programação, né? Disponibilizando brinde pra gente sortear no programa aqui, tá bom? E não é qualquer brinde, não, viu? É uma caixa de cerveja, de vez em quando uma costela, né? É nesse sentido e mais ou menos. Então vamos articular certinho, vamos combinar, deixar tudo certinho, alinhadinho, pra gente começar aqui os sorteios, né? Enfim, uma vez por semana, caso a gente consiga aí, né? Enfim, vamos estar combinando bem certinho, meu amigo Gaiota, tá bom? Depois a gente parte pra prática aí, daí, tá bom? 8h21 na Cidade Clima do Brasil, querida Terezinha. Deixa, já vou rodar essa aqui inteirinha, ó, do Lourenço e Lorival. Enquanto isso, vou mandar só mais dois abraços aqui pra galera que tá com a gente. E o tempo tá voando, né? 8h21 já. Dona Terezinha, tudo bem com a senhora? Ou ela ou é o seu esposo que deve ter mandado mensagem? Vamos ver quem é que mandou pra gente aqui. Boa noite.
1: Alô, áudio? É, boa noite, Deus. Tô passando por aí agora pra assistir uma musicão dos amor... Do quê? Do...
0: Modern
1: boa noite,
0: Tal.
1: Deus. Tô
0: Modern
1: passando Talking. Por aí pra assistir uma música do... Quero o Barreirito.
0: Ah, o Barreirito mudou!
1: Me toque pra mim, uma boa noite pra você, que Deus abençoe você aí. E nós aqui, no sentadinho no sofá, assistindo você.
0: Que tal vocês, né? Tá certo,
1: eu
0: então.
1: Eu vou pedir você, a tua mãe não tá ligando mais.
2: Eu sou Benedito Camargo.
0: Ô, seu Benedito.
2: Jardim Cristino, peça a música com... Curioso, Barreirito, De Parede Meia. Muito obrigado.
0: De Parede Meia, que a coisa pega, né? Então, beleza. Um grande abraço. Grande abraço pra vocês aí. Obrigado pela audiência aqui na programação. Oi, Andréia de Camargo. Você tá bem? Abraços. Boa noite. A Terezinha Novak no Rocio 1 também com a gente. Oi, Ednilson, na escuta aqui também do programa. O Diego Costa na Manda Saia diz que dia 7 de junho vai jogar bingo lá ou vai trabalhar no evento, não sei, né? Tamo aqui na escuta, Ednilson, sempre por aqui, viu? É, toca pra nós do Europe The Final Countdown. Uau, que sucessão, hein? Obrigado, Diego. O programa vai ser pra rolar já, tá bom? Obrigado pela audiência aí.

0: Alô, Andrética, André Hartmann por aqui também. Boa noite, Ednilson. Tudo certo? Passando para confirmar a audiência. Eu, se possível, hoje queria pedir uma música dos Bertucci. Uma música dos Bertucci. A Estrada da Vida dos Bertucci. Olha, eu não ouvi essa ainda aí, viu? Não ouvi a Estrada da Vida com os Bertucci ainda. Será que vai ser hoje? Alô, Andrezão, um abraço pra galera do Quero Quero aí, viu? Tudo bom! Ednilson, bom, firme. Manda um abraço pro Paulo. Tá por aqui de novo. Que tal o Paulo? Tinha repique hoje aí, é? Ah, ele foi fazer umas entreguinhas, eu acho, né? Eu acho que é umas entreguinhas, eu não sei não. Eu ouvi vocês combinando qualquer coisa aquele dia, eu ouvi, né? Viu? Só mais um participante no programa. Ah, tá se referindo aqui a nossos ouvintes lá do Rio de Areia, né? Mais uma vez, um grande abraço pro pessoal lá do Rio de Areia que mandaram mensagem pra gente. Dona Vera Lúcia e o Dirceu, aí do Rio de Areia. Grande abraço pro povão aí.
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0: E o Paulão lá com a Dona Michele, a criançada, de vez em quando escutam nós também, né, Paulão? Grande abraço, parceiro.
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0: Pensa um piar, gente boa isso aí também, viu? Vamos de moda? Abrindo as porteiras por aqui, viu? Com mais um modão.

0: Essa é pra matar a saudade mesmo, né? Tá aí, Porteira Velha, Porteira, Lourenço e Lorival aqui na programação. Sintonia Total. Tá aí, moda boa demais. Ó, fique na sintonia, já já tem mais música boa. Tem Eduardo Costa aqui na programação, aqui na sequência, tá? Esquecer é nosso jeito. É a música que vai rolar já já por aqui. Boa noite. Agora são 8h29, fiquem com Deus, eu volto já já.
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0: bem, são 8h39 na Cidade Clima do Brasil. Tá aí o Tio Bilia. Esse solo de gaita aí, né? Bom demais! Vamos aqui atualizando as mensagens, abraçando o povo que tá com a gente aí. Seu Altivir Turginski, de Campo Largo, com a gente na sintonia. Grande abraço! Obrigado pela audiência, viu? Olá, Dinilson, tudo bem? Boa noite. Aqui é o Luiz do Quero Quero. Toca aí pra nós, Pedro Freitas, o Triste Romance. Semana passada teve alguém que pediu essa música, eu acabei não rodando. Quem foi que pediu? Triste Romance. Já me manda, me cobra aí, tá bom? É... Já me avisa aí que eu quero mandar um abraço pra você, viu? Teve alguém que pediu semana passada essa música, eu acabei não rodando. Ou foi o Whisky Sem Gelo? Foi uma das duas aí, do Pedro Freitas, né? Valeu, Luiz! Tá aí ligado com a gente. Obrigado, rapaz! Eu acho que é a primeira vez participando nesse horário aqui, né? Seja bem-vindo e um grande abraço pra você. Obrigado pela audiência aí. Tudo de bom pra vocês aí, viu? Quem mais tá com a gente? Vamos lá, abraçando o povão aí. A Ana? Oi, Aninha, tudo bem? Ah, o Diego vai trabalhar então dia 7 lá na festa, no Bingão. Ah, tem show de prêmios, né, Bingo? Show de prêmios, né? Mesma coisa, mas só nome diferente aí. Show de prêmios e torneio de truco lá dia 7 de junho, no Manda Saia, né? Oi, Aninha.
1: Boa noite, Denise. Sou Ana Clara Castro. Eu quero que você toque a música O Velho Casarão.
0: Beleza, então. Um abraço forte pra você. Tudo de bom aí, viu? Maria do Carmo, seu Hamilton também com a gente. O... Aqui quem é? Vamos lá, Dinilson, toca o Fuscão Preto na escuta aqui com o Adão. Eu e a Rose, também o Joelcio. O Adão, a Rose e o Joelcio Muchinski comendo uma carne, um franguinho aqui, caipira no capricho. Parabéns e pro Joelcio Muchinski, que fez aniversário no dia 23, anteontem, portanto, né? Então, um abraço pro Joelcio, que esteve celebrando o Dom da Vida no último dia 23. Tem mensagem a Marlosia aqui, né? E aí eu acabei não registrando. Garanto que a mensagem é prestando homenagem para ele. É sim, tá aqui, ó. Mande aqui pro Ednilson Miranda aqui. É o Joelcio Muchinski. Mande uma música boa aí para nós. Estamos aqui na escuta, na casa do Adão e da Dona Rose, fazendo uma galinha, saboreando uma galinha caipira por aqui, viu? Eita, gente, boa aí sim, hein? Maravilha, na próxima me convide aí, tá bom, Joelcio? Obrigadão pela audiência, viu? Essa é boa de dançar arrodeando assim, ó, pros dois lados. Toca aí, uma música baguala pra nós aí, tá bom? Vai pro Reinaldo, pra Arilde, pro Dudu, pro Veto também, pro pessoal lá do Poço Grande, sempre ouvindo aí a programação. Valeu, gente aí da Lapa!
2: Quem é que não gosta de uma maneira?
0: Deve ter quem não gosta, mas a maioria gosta de uma boa vaneira aí, né? Alô, Hélio Muchinski, estamos na escuta aqui no Faxinal, sempre na audiência, grande abraço, valeu. Lucas, dona Isabel também, a Luísa e o seu Paulo, né? O senhor Paulo, Tulique, dona Isabel, o Lucas e a Luísa aí na colônia São Pedro aí com a gente. Mande abraço, um alô aí pra nós aqui, sempre na escuta e se possível toca pra nós. O Fandango da Doralice, grande abraço para vocês aí na Colônia São Pedro. Obrigado pela audiência sempre, sempre, sempre. A Neuza Maria Galdino lá queria ouvir Caroline, a música Carolina, Chora Carolina, pro meu esposo Tula, pro meu irmão Milton e pra minha cunhada Maria também, aqui perto do fogãozinho e curtindo a programação só no chimarrão e curtindo você. Valeu, gente, brigadão. Pedro Cesanoski também, toca pra nós o Mocinho Aventureiro, tamo junto aí sempre na escuta aqui no Boqueirão, valeu seu Pedro, grande abraço.

Vamos trazendo aí o parabéns ao Teixeirinha aí, né? Teixeirinha não, aqui é com o Tonico e Tinoco, lá do seu Wilson Scheid, pro Caqui. De aniversário hoje, menino! A todos os demais aniversariantes do dia!

0: aí você ouviu Pedro Freitas e o Triste Romance aqui na programação.
1: Eu sou Miranda. Sintonia.
0: Ó, fica por aí já já pra fechar o nosso Sintonia. Tem Trio Parada Dura e tem Europe. Assim fechando aí o nosso Sintonia de hoje. Programaço, né?
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Muito bem, né? Tá aí. É final do nosso programa aqui. Então estamos fechando o programa Sintonia Total de hoje com essa do Europe. A contagem regressiva final, né? Tá aí, ó. Últimos 3 minutos e pouco do programa. E a gente volta a se falar amanhã. Como diz a Odete aqui. Tchau, Ednilson. Boa noite. Até amanhã, hein? 7 horas da manhã estaremos aí juntos. Na melhor sintonia. Valeu, Odete. Grande abraço para você e toda a galera aí. Peço desculpas àqueles que eu não consegui atender hoje, mas sintam-se abraçados, queridos. E sim, eu realmente gostaria muito de ter atendido a todas as indicações, mas uma ou outra acabou ficando aqui. Não menos importante, acreditem, me cobrem amanhã. De Nilson, ontem não rodou a minha, tá? Que eu vou fazer questão de atender você de maneira pronta e imediata. Beleza, gente? Abraços. Até amanhã. Valeu, forte abraço. Bom finalzinho dessa segundona e uma terça-feira de primeira pra vocês, é o que eu desejo. Até amanhã. Podia fechar melhor, né?

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2: Olá, boa noite.
1: Boa noite para você que nos acompanha em todo o país.
2: Segunda-feira, 25 de maio de 2026.
1: Vamos ao destaque do dia. Abertas inscrições para o Enem.
2: Uma novidade. Este ano, concluintes do ensino médio da rede pública estão inscritos automaticamente no exame.
1: O presidente Lula destaca que esse pode ser o primeiro passo para realizar sonhos e transformar o futuro.
3: A hora é agora. Se inscreva, passe no Enem, entre na universidade e faça tudo o que você quiser.
2: E ainda, Desenrola Brasil.
1: Você já pode utilizar o FGTS para renegociar dívidas com descontos e juros mais baixos.
2: A expectativa do governo do Brasil é movimentar mais de 8 bilhões de reais em recursos do fundo.
1: Turismo de natureza em alta. Unidades de conservação federais receberam mais de 28 milhões de visitantes em 2025.
2: Visitação recorde contribuiu com 20 bilhões de reais do PIB brasileiro, que é a soma de todas as riquezas do país. Cleide Lopes.
4: O turismo nas unidades de conservação sustenta mais de 300 mil postos de trabalho em todo o país.
1: Hoje, na apresentação da Voz do Brasil, eu, Mariana Jungmann e Luciano Seixas.
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1: Trabalhadores já podem consultar o saldo do FGTS para renegociar dívidas no novo Desenrola.
2: A medida ajuda mais brasileiros a quitarem débitos como cartão de crédito e cheque especial.
1: Quem está ao vivo conosco aqui no estúdio da Voz do Brasil e traz todos os detalhes é a repórter Graziele Bezerra. Oi, Grazi, boa noite. Explica pra gente como é que vai funcionar tudo isso.
5: Boa noite, Mariana. Boa noite também pro Luciano e para todo mundo que está acompanhando aqui a Voz do Brasil. Bom, o trabalhador ele vai poder usar até 20% do saldo do FGTS. É o limite de R$ 1.000, o que for mais alto. E aí, é para poder amortizar e quitar ou quitar essas contas atrasadas por meio do novo Desenrola. Entram nessa modalidade dívidas bancárias, como cartão de crédito e cheque especial também. E com essa funcionalidade, o governo do Brasil pretende, então, movimentar até 8 bilhões de reais em recursos do FGTS por meio do programa.
2: Como é que vai funcionar, Grazi? Qual a primeira medida que a pessoa interessada deve tomar?
5: Pessoa interessada tem que primeiro saber, ter a noção ali da dívida dela, né? Mas aí, então, utilizar o saldo do fundo, o que pode ser também de contas ativas ou inativas, o primeiro passo, claro, é consultar ali o aplicativo do FGTS para ver o valor que essa pessoa tem disponível. Depois, ali no próprio aplicativo, o trabalhador autoriza o acesso das instituições financeiras aos valores. Então, ele negocia a dívida diretamente com o banco. E aí, só depois dessa negociação é que a Caixa Econômica Federal vai fazer, então, a transferência dos valores do FGTS diretamente aos bancos responsáveis pelos contratos. E aí, lembrando que o trabalhador não precisa comparecer às agências, né, do banco, não precisa comparecer ali à Caixa Econômica para confirmar, então, a operação, nem ao seu banco de origem. Como explica, então, o diretor de Políticas de Proteção ao Trabalho do Ministério do Trabalho e Emprego, Carlos Augusto Gonçalves.
6: Ele pode fazer todo este processo, né, de maneira digital, né, ou em consulta, tanto por telefone com as instituições financeiras para identificar a dívida. No caso específico do ATT, é tudo digital. A autorização tanto do saldo é digital, ele faz para o ATT, levanta junto aos bancos as dívidas e essas informações das dívidas serão remetidas pelos bancos diretamente à Caixa Econômica Federal. Só depois que o banco prestou essa informação para o agente operador, que é a Caixa, é que a Caixa está autorizada a fazer o repasse para a sua instituição financeira decorrente daquela dívida que ele acabou de reestruturar.
1: Agora, Grazi, vamos relembrar, então, quem são as pessoas aptas a participarem do programa, qual é o perfil?
5: Claro, Mariana, vamos lá. Para usar o FGTS no Desenrola, é preciso ter, então, um saldo disponível, né, na conta do Fundo de Garantia e ter renda mensal de